0: Bom dia. As notícias apresentadas por Jacinta Nhamitambo. O projeto Rovuma LNG, liderado pela ExxonMobil na Área 4 em Cabo Delgado, poderá acrescentar 11 mil milhões de dólares em média anualmente ao Produto Interno Bruto de Moçambique. O fato consta de um estudo macroeconômico divulgado esta sexta-feira em Maputo pelo Standard Bank. O administrador delegado do Standard Bank, Bernardo Aparício, indicou que a pesquisa projeta uma contribuição anual de 9 mil milhões de dólares para a balança de pagamentos de Moçambique e um aumento de 21% no rendimento médio das famílias.
1: Este é um volume de recursos que, com uma boa capacidade de governação, pode alterar de forma estrutural a capacidade do país de investir em infraestruturas, estradas, energias, portos, sistemas de água, saneamento, escolas, hospitais, mas é também a oportunidade de reforçar a sustentabilidade da dívida pública e aumentar a margem de manobra para políticas sociais que protejam os mais vulneráveis. O projeto pode contribuir para reduzir os déficits externos, fortalecer as reservas internacionais e dar mais resiliência ao metical perante choques externos.
0: Bernardo Aparício falava esta sexta-feira em Maputo no lançamento do estudo do impacto macroeconómico do projeto Rovuma LNG. O governo desmente informações postas a circular, dando conta que o executivo está em negociações com as gasolineiras para um novo reajuste nos preços de combustíveis. O porta-voz do governo explicou que o reajuste nos preços dos combustíveis depende do mercado internacional. Inocêncio Impissa recordou que existe uma entidade nacional que regula o setor e mensalmente se pronuncia sobre o comportamento dos preços dos combustíveis.
2: Pelo menos ao nível do governo ainda não chegou. Pode estar a ser lá ao nível das equipas, mas nada que esteja ainda no domínio do governo e não sabemos quais são os termos dessa discussão. Porque o que o Presidente da República tem estado a comunicar, que é o único comando que nós observamos, é que em função do que ocorre lá fora, em função dos condicionalismos impostos para termos os combustíveis em Moçambique, são esses que deverão definir a fórmula de trabalho aqui interna. E todos também sabemos que mensalmente a autoridade reguladora da energia pronuncia-se pelo menos uma vez por mês sobre a questão dos aumentos. Agora, não sei onde é que vem esta ideia de se pronunciar duas vezes e com quem está a fazê-lo. O governo ainda não tem o domínio desta informação.
0: O porta-voz do governo falava esta sexta-feira em Maputo, em conferência de imprensa, sobre as atividades do executivo. Moçambique poderá importar a semente agrícola diversa para fazer face ao déficit destes insumos na próxima campanha agrária. A informação foi avançada esta sexta-feira em Niquadala pelo ministro da Agricultura, Ambiente e Pescas no prosseguimento da sua visita de trabalho à província da Zambézia. Roberto Albino diz que a medida visa responder às projeções de incremento da produção e produtividade que se pretende alcançar na campanha agrária 2026-2027 no país. Segundo o ministro da Agricultura, Ambiente e Pescas, já decorrem ações visando assegurar a importação de sementes no país.
3: Temos que reconhecer que, para o nível do desafio que queremos enfrentar já a partir desta campanha, a disponibilidade de semente no país não vai ser suficiente. Teremos que contar com alguma importação, por isso que estamos a discutir também com o Instituto de Investigação e com a Direção Nacional de Sanidade e Biossegurança, para que, de uma forma muito excepcional e controlada, possamos autorizar a importação de semente, que nos permita, com a nossa semente, juntarmos e podemos fazer uma campanha robusta. Isso está já sendo feito e estamos também a trabalhar com o setor privado no sentido de identificar quem são os provedores dessa semente importada.
0: Ministro da Agricultura, Ambiente e Pescas, Roberto Albino. No país estão a ser reforçados os mecanismos de controle nas fronteiras face ao surto da ébola registado na República Democrática do Congo. A garantia foi dada esta sexta-feira em Maputo pelo porta-voz do governo numa conferência de imprensa que serviu para apresentar as atividades do executivo. Inocêncio Impissa disse na ocasião que, além da intensificação dos mecanismos de controle nos postos fronteiriços, as unidades sanitárias encontram-se em alerta máximo.
2: O governo está a acompanhar através das unidades de saúde. O que estão a fazer é acionar mecanismos de controle, de acesso, sobretudo às fronteiras, que é para garantir que não haja casos e, se houver, sejam casos controlados e possíveis de tanto isolar e fazer a devida assistência. Mas ainda não assumimos como um caso em concreto para Moçambique. Primeiro, porque não temos uma fronteira direta com o país que tem estado a ser colocado neste caso, mas porque esses países podem ter outras ligações no meio, isso pode ser efetivamente um perigo, então as instituições ou a instituição respectiva está de sobreaviso para garantir que não tenhamos casos de surpresa.
0: Por outro lado, o executivo moçambicano anunciou medidas de reforço de investimento público interno para a reconstrução de infraestruturas destruídas durante as manifestações pós-eleitorais. Na atualidade internacional, a ministra sul-africana de Defesa, Angie Motshekga, descarta a mobilização das Forças Armadas para as manifestações anti-imigrantes convocadas para o próximo dia 30 de junho. Correspondente Eduardo Figurão.
4: Muitas organizações da sociedade civil, com destaque para o movimento March and March, por meio das redes sociais, têm vindo a anunciar o 30 de junho como data limite de presença de estrangeiros indocumentados na África do Sul. Estão a mobilizar os sul-africanos para participar nas marchas programadas para esse dia, alegadamente para forçar o governo a endurecer as leis de imigração. Angie Motshekga voltou a explicar que as manifestações são um direito constitucional. No entanto, alerta que elas devem ocorrer em ambiente pacífico. Apesar de receios de que as manifestações convocadas para 30 de junho possam desembocar em violência, a ministra Angie Motshekga diz não haver necessidade de envolver os militares. Rádio Moçambique, Eduardo Figurão, Joanesburgo.
0: O tempo. As cidades da Beira, Tete e Pemba poderão registrar este sábado 30 graus centígrados de temperatura máxima, seguidas por Nampula e Vilanculo, com 29 graus. Quelimane, 28. Xai-Xai, 27. Inhambane e Maputo, 26. Lixinga, 23. E, por fim, Chimuio, com 22 graus centígrados de temperatura máxima. Apresentamos as notícias das 5 escutas próximas, quando for 7 horas.
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1: É muito difícil nós, no departamento técnico e os nossos treinadores, poderem desenvolver trabalho de melhor qualidade sem campos. Nós temos o centro que foi...
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1: Por exemplo, uma localização no campo do Ferroviário de Gondola, que é excelente local em nível de clima, alimentação, segurança, tem escola, tem todos os campos que é relevante.
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1: Tem sido uma crítica que tem sido constante, algumas vezes com razão, outras vezes não tanto, para poder trazer jogadores das mais variadas províncias para as seleções.
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1: Desde logo esta resposta ha de ser relativamente aproximada a resposta para se vai ou não ao Mundial. O papel do governo é apoiar. O sua excelência é o ministro do desporto.
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1: Estará a seguir conjunto de ações e planos para ver e garantir que o nosso país se representa ao mais alto nível nesta competição mundial do futebol em coordenação e parceria com as outras entidades que apoiam o desporto, em particular o futebol.
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1: A questão do mundial, se há fundo para a participação do Moçambique no mundial, se há dinheiro para participar, se há fundo próprio do desporto, eu sei que há fundo desportivo. 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
1: A entidade gestora, que deverá afirmar efetivamente, se no fundo, há fundo.
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0: A sua atenção às notícias já estão apresentadas por Jacinta Nhamitambo. Bom dia.
1: Bom dia. O projeto Rovuma LNG, liderado pela ExxonMobil na Área 4 em Cabo Delgado, poderá acrescentar 11 mil milhões de dólares em média anualmente ao Produto Interno Bruto de Moçambique. O fato consta de um estudo macroeconômico divulgado esta sexta-feira em Maputo pelo Standard Bank. O administrador delegado do Standard Bank, Bernardo Aparício, indicou que a pesquisa projeta uma contribuição anual de 9 mil milhões de dólares para a balança de pagamentos de Moçambique e um aumento de 21% no rendimento médio das famílias.
2: Este é um volume de recursos que, com uma boa capacidade de governação, pode alterar de forma estrutural a capacidade do país de investir em infraestruturas, estradas, energias, portos, sistemas de água, saneamento, escolas, hospitais, mas é também a oportunidade de reforçar a sustentabilidade da dívida pública e aumentar a margem de manobra para políticas sociais que protejam os mais vulneráveis. O projeto pode contribuir para reduzir os déficits externos, fortalecer as reservas internacionais e dar mais resiliência ao metical perante choques externos.
1: Bernardo Aparício falava esta sexta-feira em Maputo no lançamento do estudo do impacto macroeconômico do projeto Rovuma LNG. O governo desmente informações postas a circular, dando conta que o executivo está em negociações com as gasolineiras para um novo reajuste nos preços de combustíveis. O porta-voz do governo explicou que o reajuste nos preços dos combustíveis depende do mercado internacional. Inocêncio Impissa recordou que existe uma entidade nacional que regula o setor e mensalmente se pronuncia sobre o comportamento dos preços dos combustíveis.
3: Pelo menos ao nível do governo ainda não chegou. Pode estar a ser lá ao nível das equipas, mas nada que esteja ainda no domínio do governo e não sabemos quais são os termos dessa discussão. Porque o que o Presidente da República tem estado a comunicar, que é o único comando que nós observamos, é que em função do que ocorre lá fora, em função dos condicionalismos impostos para termos os combustíveis em Moçambique, são esses que deverão definir a fórmula de trabalho aqui interna. E todos também sabemos que mensalmente a autoridade reguladora da energia pronuncia-se pelo menos uma vez por mês sobre a questão dos aumentos. Para não sei onde é que vem esta ideia de se pronunciar duas vezes e com quem está a fazê-lo? O governo ainda não tem o domínio desta informação.
1: O porta-voz do governo falava esta sexta-feira em Maputo, em conferência de imprensa, sobre as atividades do executivo. Moçambique poderá importar a semente agrícola diversa para fazer face ao déficit destes insumos na próxima campanha agrária. A informação foi avançada esta sexta-feira em Nacala pelo ministro da Agricultura, Ambiente e Pescas no prosseguimento da sua visita de trabalho à província da Zambézia. Roberto Albino diz que a medida visa responder às projeções de incremento da produção e produtividade que se pretende alcançar na campanha agrária 2026-2027 no país. Segundo o ministro da Agricultura, Ambiente e Pescas, já decorrem ações visando assegurar a importação de sementes no país.
4: Temos que reconhecer que, para o nível do desafio que queremos enfrentar já a partir desta campanha, a disponibilidade de semente no país não vai ser suficiente. Teremos que contar com alguma importação, por isso que estamos a discutir também com o Instituto de Investigação e com a Direção Nacional de Sanidade e Biossegurança, para que, de uma forma muito excepcional e controlada, possamos autorizar a importação de semente, que nos permita, com a nossa semente, juntarmos e podemos fazer uma campanha robusta. Isso está já sendo feito e estamos também a trabalhar com o setor privado no sentido de identificar quem são os provedores dessa semente importada.
1: Ministro da Agricultura, Ambiente e Pescas, Roberto Albino. No país estão a ser reforçados os mecanismos de controle nas fronteiras face ao surto da ébola registado na República Democrática do Congo. A garantia foi dada esta sexta-feira em Maputo pelo porta-voz do governo numa conferência de imprensa que serviu para apresentar as atividades do executivo. Inocêncio Impissa disse na ocasião que, além da intensificação dos mecanismos de controle nos postos fronteiriços, as unidades sanitárias encontram-se em alerta máximo.
3: O governo está a acompanhar através das unidades de saúde. O que estão a fazer é acionar mecanismos de controle, de acesso, sobretudo às fronteiras, que é para garantir que não haja casos e, se houver, sejam casos controlados e possíveis de tanto isolar e fazer a devida assistência. Mas ainda não assumimos como um caso em concreto para Moçambique, primeiro porque não temos uma fronteira direta com o país que tem estado a ser colocado neste caso, mas porque esses países podem ter outras ligações no meio, isso pode ser efetivamente um perigo, então as instituições ou a instituição respectiva está de sobreaviso para garantir que não tenhamos casos de surpresa.
1: Por outro lado, o Executivo moçambicano anunciou medidas de reforço de investimento público interno para a reconstrução de infraestruturas destruídas durante as manifestações pós-eleitorais. No estrangeiro, o presidente norte-americano Donald Trump diz-se preparado para tomar sua decisão final sobre um eventual acordo com o Irã. Num texto publicado esta sexta-feira, o presidente norte-americano revelou que a decisão seria tomada na reunião que ia orientar na Casa Branca. Donald Trump deixou implícito no texto exigências fundamentais a serem cumpridas pelo Irã, como aceitar que nunca terá uma arma nuclear e reabrir imediatamente o Estreito de Hormuz. A ministra sul-africana de Defesa, Angie Motshekga, descarta a mobilização das Forças Armadas para as manifestações anti-imigrantes convocadas para o próximo dia 30 de junho. Correspondente Eduardo Figurão.
5: Muitas organizações da sociedade civil, com destaque para o movimento March and March, por meio das redes sociais, têm vindo a anunciar o 30 de junho como data limite de presença de estrangeiros indocumentados na África do Sul. Estão a mobilizar os sul-africanos para participar nas marchas programadas para esse dia, alegadamente para forçar o governo a endurecer as leis de imigração. Angie Motshekga voltou a explicar que as manifestações são um direito constitucional. No entanto, alerta que elas devem ocorrer em ambiente pacífico. Apesar de receios de que as manifestações, convocadas para 30 de junho, possam desembocar em violência, a ministra Angie Motshekga diz não haver necessidade de envolver os militares. Rádio Moçambique, Eduardo Figurão, Joanesburgo.
1: O tempo. As cidades da Beira, Tete e Pemba poderão registrar este sábado 30 graus centígrados de temperatura máxima, seguidas por Nampula e Vilanculo, com 29 graus. Quelimane, 28. Xai-Xai, 27. Inhambane e Maputo, 26. Lixinga, 23. E, por fim, Chimuio, com 22 graus centígrados de temperatura máxima. Apresentamos as notícias das 7 escutas próximas, quando for 9 horas.
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0: Ok.
1: Obrigada, está anotado.
0: Tá bom. Muito obrigado. Bom dia.
1: Bom dia, até uma próxima. Bom fim de semana.
0: Obrigado, igualmente.

verdade, é daquelas situações que só precisamos de um empurrãozinho para alcançar a felicidade. Nova Vida, Novo Lar de hoje, 30 de maio de 2026, termina por aqui. Foi um programa intenso, histórias bastante interessantes, momentos de muito amor, cumplicidade, de muita troca. Momento de muita intensidade entre os casais, em direto. Nova Vida, Novo Lar é assim. Cada programa é uma verdadeira surpresa, um verdadeiro aprendizado. Obrigada, Frank, minha moça, Leonel de Machado, pela vossa história que aqui partilharam. Felicidades. Este casal já deve estar a contrair matrimónio, porque, segundo acompanhamos, um dos primeiros momentos seria às 7 horas e 45 minutos. Já deve estar a acontecer, já deve estar a dizer sim ou um ao outro. Os aplausos também a fazerem parte do evento. E os Minkulungwana, a moda moçambicana. Obrigada, Pedro Inguana. Muito obrigada, Celso Filipe e Dircia Clara. Sábado, a partir das 6, o programa estará de volta. Hoje, neste programa, despedem-se Berta Monama, Floriberto Coça e Olga da Glória. Felicidades a todos.

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2: Renovados hoje a todos de um bom dia em toda a República de Moçambique, são 8 horas. Seguimos com Web Mais com Rosemary Alfeica.
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Saudações tecnológicas! Espero que estejas bem e com vontade de aprender algo novo. Eu sou a Rosemary Alfaica e estás a ouvir a Antena Nacional da Rádio Moçambique, onde começa agora mais uma edição do Web Mais, o programa que acredita na juventude, na inovação e nas ideias que constroem o amanhã. Hoje vamos falar de um tema atual e cheio de oportunidades. Que empregos estão a surgir com a inteligência artificial em Moçambique e no mundo?

0: inteligência artificial já não é apenas uma ideia futurista. Ela está presente nas nossas vidas, muitas vezes sem darmos conta, e está a transformar a forma como trabalhamos, comunicamos e aprendemos. Mas no meio de tantas mudanças surge uma questão importante. Será que estamos a acompanhar este ritmo? Enquanto algumas profissões desaparecem, outras estão a nascer e com elas novas possibilidades. E como já é habitual, temos um programa preparado para ti. Vamos passar pelas notícias da ciência e tecnologia, teremos o nosso espaço Tech Fala e, claro, uma entrevista especial com um convidado que nos vai ajudar a entender melhor este tema. Viaja connosco neste mar tecnológico. Hoje já existem pessoas a trabalhar diretamente com a inteligência artificial. Desde programadores e analistas de dados até criadores de conteúdo e especialistas em soluções digitais. E o mais importante é que este novo mercado não depende apenas de conhecimentos técnicos. Capacidade de adaptação, criatividade e vontade de aprender tornaram-se ferramentas essenciais. Em Moçambique, ainda estamos a dar passos neste caminho, mas o potencial é enorme. E agora vamos atualizar-te com o que de mais recente acontece no mundo da inovação. Está na hora do nosso espaço Notícias da Ciência e Tecnologia. Educação e Cultura apresenta propostas de lei para impulsionar investigação científica no país. O Ministério da Educação e Cultura pretende desenvolver o Sistema Nacional de Tecnologia, de Ciência e Tecnologia. Para o efeito, foram apresentadas em Maputo, na primeira sessão ordinária do Conselho Nacional da Ciência e Tecnologia, propostas de lei para a criação de uma instituição de investigação científica no país. Na abertura do evento, a Ministra da Educação e Cultura, Samaria Tuvela, destacou a importância dos instrumentos em debate para o fortalecimento do Sistema Nacional de Ciência e Tecnologia. O objetivo desta iniciativa é fortalecer e organizar o Sistema Nacional de Ciência e Tecnologia em Moçambique através da criação de um quadro legal mais sólido e da implementação de uma instituição dedicada à investigação científica no país. Pretende-se, com isso, promover a produção de conhecimento local, incentivar a inovação e encontrar soluções adequadas para os principais desafios nacionais, contribuindo assim para o desenvolvimento sustentável e para a redução da dependência de conhecimento externo. Eduardo Kisiko, jovem moçambicano, quer transformar lixo local em eletricidade. Eduardo Kisiko, jovem moçambicano e analista de negócios com 20 anos, pretende transformar o lixo produzido no país e no continente em eletricidade e cimento através da construção de centrais termoelétricas de lixo. Central termoelétrica é uma instalação industrial usada para a geração de energia elétrica a partir da energia liberta por qualquer produto que possa gerar calor, diversos tipos de plantas, restos de madeira, óleo combustível, óleo diesel, gás natural, urânio enriquecido e carvão mineral. O projeto prevê a construção de inovadoras centrais termoelétricas de lixo, plantas de incineração e um sistema de transporte, recolha e tratamento de lixo em diversos municípios. Com uma avaliação de US$1,4 milhões, o projeto surge da constatação da problemática de energia elétrica para abastecer as indústrias nacionais e da falta de energia elétrica para uma porção significativa da população. Google Tradutor lança ferramenta para aprendizagem de idiomas ao celebrar 20 anos. Nova função do Google Tradutor facilitada para usuários que utilizam o recurso como forma de aprender novos idiomas. Em tempo de celebração dos 20 anos do Google Tradutor, a empresa acaba de lançar uma ferramenta de prática de pronúncia com inteligência artificial para usuários da ferramenta nos Estados Unidos e na Índia. O recurso, disponível somente para Android, avalia a fala em tempo real, Pede que o usuário repita frases e oferece dicas específicas para intuação, sons e dicção. Para usuários de aplicativos do género, a ferramenta é uma alternativa similar para aprendizagem rápida de idiomas. A funcionalidade de tradução do Google é uma das mais populares da internet e atende mais de 1 bilhão de usuários por mês. Ela também suporta quase 250 idiomas, atendendo a cerca de 95% da população mundial. Com a chegada dos diálogos em tempo real, a funcionalidade tem um uso expandido. Até o momento, somente os idiomas inglês, espanhol e hindi estão disponíveis na fase inicial. O recurso complementa as funções perguntar e entender, já existentes na plataforma, para contextualizar a aprendizagem. Estamos de volta e, como conseguiste perceber, o mundo está em constante transformação. Novas tecnologias surgem quase todos os dias e mudam a forma como nos comunicamos, estudamos e até como nos divertimos, não é? Tudo isto mostra que a tecnologia não é apenas sobre máquinas, é sobre pessoas e oportunidades que são geradas para o futuro que estamos a construir. E é precisamente por isso que agora abrimos o espaço Tech Fala, onde vamos trazer termos que vão nos ajudar a compreender melhor este mundo da inteligência artificial. Amigo ouvinte, estás agora no Tech Fala, o espaço onde a tecnologia é explicada com muito carinho, de forma clara e simples. Tudo o que fazemos na internet deixa marcas, mas será que temos noção do impacto dessas marcas no presente e no futuro? Acompanha estes minutos de antena para refletir sobre algo que todos nós temos mesmo sem ver: o nosso rastro digital. Imagina a internet como uma estrada. Cada pesquisa, cada fotografia publicada é como um passo que dás nesse caminho. Ao longo do tempo, vais deixando um rastro e esse rastro forma aquilo que chamamos de pegada digital. Quando colocas um gosto, comentas uma publicação, partilhas um vídeo ou crias uma conta numa aplicação, estás a gerar informação sobre ti. Estes dados são usados por plataformas digitais para conhecer-te melhor, perceber os teus interesses, gerir conteúdos, apresentar anúncios e até prever aquilo que poderás querer ver a seguir. Por um lado, isso torna a experiência mais prática e personalizada. Mas, por outro lado, levanta questões importantes sobre a privacidade e o controlo da informação. Porque a verdade é simples, nem sempre sabemos quem tem acesso aos nossos dados e nem como estão a ser utilizados. Na internet, o tempo funciona de forma simples. Uma publicação feita num momento impulsivo pode permanecer acessível durante anos. Aquilo que hoje parece inofensivo pode no futuro ser interpretado de outra forma, seja por alguém que te avalia numa candidatura, numa entrevista de emprego ou até no teu currículo pessoal. Por isso, é essencial desenvolvermos uma atitude mais consciente antes de partilhar, parar e pensar. Evita expor informações pessoais em excesso, não aceitar pedidos de desconhecidos sem critério e ter atenção aos sítios e aplicações onde criamos contas. O Tech Fala fica por aqui, mas a conversa continua contigo nas escolhas que fazes cada vez que entras na internet. Usa a tecnologia com consciência, protege a tua informação e deixa um rastro do qual te possas orgulhar. Voltamos em breve com mais temas que ligam o digital à tua vida. Estivemos a acompanhar a rubrica Tech Fala e vamos dar continuidade. No programa de hoje vamos receber um convidado especial que nos vai ajudar a perceber que caminhos seguir neste novo mundo dominado pela tecnologia. Fica atento porque esta conversa não só vai esclarecer as tuas dúvidas, mas vai também inspirar o teu próximo passo.
1: A Bom dia, seja bem-vindo a mais uma conversa de reflexão e aprendizagem. Hoje vamos abordar um tema que está a transformar o mundo, a inteligência artificial e o seu impacto no mercado de trabalho. Com o avanço da tecnologia, novas profissões estão a surgir e muitos setores começam a adaptar-se a esta nova realidade. Mas afinal, que oportunidades a inteligência artificial pode trazer para os jovens moçambicanos? E quais são os desafios que precisamos enfrentar? Ao longo desta entrevista, vamos conversar sobre empregos do futuro, competências necessárias e o papel da juventude num mundo cada vez mais digital. Boa escuta! Quando falamos de inteligência artificial, quais são hoje as novas oportunidades de emprego que estão a surgir no mundo?
2: Bom dia a todos os ouvintes do Web Mais desta semana. É com muita alegria que eu, Nico Mabuse, agradeço pelo convite e pela oportunidade de participar deste espaço tão importante de conversa e partilha de conhecimento. Hoje vamos falar sobre um tema que está a transformar o mundo inteiro, que é a inteligência artificial, as novas oportunidades de emprego e os desafios que surgem com esta nova realidade. Alguns vão se perguntar, quais são essas oportunidades de emprego que estão a surgir no mundo? Atualmente, a inteligência artificial está a criar várias novas profissões e oportunidades de trabalho em diferentes partes do mundo. Hoje existem profissões como especialistas em inteligência artificial, analistas de dados, engenheiros de machine learning, criadores de conteúdos digitais com o apoio da IA, gestores de automação, treinadores de sistemas inteligentes, especialistas em segurança digital. Além disso, muitas empresas procuram pessoas capazes de trabalhar com ferramentas tecnológicas modernas para melhorar os serviços, comunicação, produção e atendimento ao público. O mais interessante é que a inteligência artificial não veio apenas substituir tarefas, mas também criar novas funções que antes nem existiam.
1: E que tipos de profissões ligadas à inteligência artificial já começam a aparecer ou a ganhar força em Moçambique?
2: Embora estejamos ainda numa fase de crescimento tecnológico, já começam a surgir algumas oportunidades ligadas à inteligência artificial e ao mundo digital. Hoje vemos jovens a trabalhar com marketing digital, criação de conteúdos para redes sociais, análise de dados de programação, gestão de plataformas digitais, desenvolvimento de soluções tecnológicas para empresas.
1: Estes novos empregos são apenas na área da tecnologia ou também estão a surgir noutros setores como educação, saúde ou agricultura?
2: A inteligência artificial já está a transformar vários setores importantes da sociedade. Na educação, por exemplo, existem plataformas inteligentes que ajudam professores e estudantes no processo de aprendizagem. Na saúde, a IA ajuda no diagnóstico de doenças, organização de informações médicas e até no acompanhamento de pacientes. Na agricultura, existem tecnologias que ajudam a prever mudanças climáticas, melhorar a produção e combater as pragas. Portanto, estamos a falar de uma transformação global que atinge praticamente todas as áreas da vida social e econômica.
1: Que habilidades os jovens precisam de desenvolver para conseguirem trabalhar nesta nova realidade da inteligência artificial?
2: Os jovens precisam, acima de tudo, estar preparados para aprender constantemente. Hoje é muito importante desenvolver competências digitais, saber utilizar computadores, internet e ferramentas tecnológicas. Também é fundamental aprender línguas, especialmente inglês, porque grande parte das plataformas e conteúdos tecnológicos está nessa língua. Além disso, criatividade, capacidade de resolver problemas, comunicação, pensamento crítico e adaptação às mudanças são competências muito valorizadas. A inteligência artificial pode fazer muitas tarefas automáticas, mas continuará sempre a precisar da inteligência humana, da criatividade e da acessibilidade das pessoas.
1: Há mais oportunidades ou mais riscos para o mercado de trabalho com o avanço da inteligência artificial e por quê?
2: Existem tanto oportunidades como riscos. Algumas profissões mais repetitivas poderão realmente desaparecer ou mudar bastante com o avanço da tecnologia. No entanto, ao mesmo tempo, muitas novas oportunidades estão a surgir. O maior risco talvez não seja a inteligência artificial em si, mas sim a falta de preparação das pessoas para esta nova realidade.
1: Que conselho deixaria aos jovens moçambicanos que têm medo de perder empregos por causa da inteligência artificial?
2: O meu conselho para os jovens é que os jovens não tenham medo da tecnologia, mas sim que procurem conhecê-la e aprender a utilizá-la a seu favor. A inteligência artificial não deve ser vista apenas como ameaça, mas também como uma ferramenta de oportunidade. É importante investir na educação, procurar recursos, aprender novas habilidades e manter uma mente aberta para as mudanças do mundo atual. O futuro pertence às pessoas que conseguem adaptar-se, inovar e continuar a aprender. Moçambique precisa de jovens preparados, criativos e confiantes para enfrentar os desafios desta nova era digital. Mais uma vez, muito obrigado pelo convite. Foi um enorme prazer participar no Web Mais dessa semana. Um grande abraço a todos os ouvintes.
1: Chegamos ao fim desta entrevista sobre inteligência artificial e as transformações no mercado de trabalho. Percebemos que, apesar dos desafios, a inteligência artificial também abre portas para novas oportunidades, inovação e crescimento profissional em diferentes áreas da sociedade. Muito obrigado, querido ouvinte, por ter acompanhado este momento. Meu nome é Pavel Monjane. Até a próxima.
0: Realmente, esta foi uma conversa que nos fez pensar. A inteligência artificial não veio apenas para mudar o trabalho, veio nos desafiar a crescer. Mais do que temer o futuro, é importante prepararmos-nos para o mesmo, porque as oportunidades existem e estão ao alcance de quem está disposto a aprender.

0: Eu sou a Rosemary Alfaike e foi um prazer estar contigo. Na produção do nosso programa estive eu, Rosemary Alfaike, Pavel Monjani e Otília Francisco. Na sonorização, Francisco Mutsenga, com realização de Coutinho Zita. Obrigada pela tua companhia. Continua ligado à Antena Nacional da Rádio Moçambique e nunca pares de evoluir. Até à próxima.
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0: foi o Web Mais, um espaço que vai para o ar todos os sábados às 8 horas, às 8 horas e 30 minutos, teremos a educação financeira, às 9 horas não perca mais um serviço noticioso e depois o programa Linha Direta às 9 horas e 10 minutos.
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0: Passou a atenção às notícias a esta hora, apresentadas por Ernesto Chauque. Bom dia.
1: Olga de Glória, ouvinte, bom dia. O projeto Rovuma LNG, liderado pela ExxonMobil na Área 4 em Cabo Delgado, poderá acrescentar 11 mil milhões de dólares em média anualmente ao Produto Interno Bruto de Moçambique. O fato consta de um estudo macroeconómico divulgado esta sexta-feira em Maputo pelo Standard Bank. O administrador delegado do Standard Bank, Bernardo Aparício, indicou que a pesquisa projeta uma contribuição anual de 9 mil milhões de dólares para a balança de pagamentos de Moçambique e um aumento de 21% no rendimento médio das famílias.
2: Este é um volume de recursos que, com uma boa capacidade de governação, pode alterar de forma estrutural a capacidade do país de investir em infraestruturas, estradas, energias, portos, sistemas de água, saneamento, escolas, hospitais, mas é também a oportunidade de reforçar a sustentabilidade da dívida pública e aumentar a margem de manobra para políticas sociais que protejam os mais vulneráveis. O projeto pode contribuir para reduzir os déficits externos, fortalecer as reservas internacionais e dar mais resiliência ao metical perante choques externos.
1: Bernardo Aparício falava esta sexta-feira em Maputo no lançamento do estudo de impacto macroeconómico do projeto Rovuma LNG. O governo desmente informações postas a circular, dando conta que o executivo está em negociações com as gasolineiras para um novo reajuste nos preços dos combustíveis. O porta-voz do governo explicou que o reajuste dos preços dos combustíveis depende do mercado internacional. Inocêncio Mpisa recordou que existe uma entidade nacional que regula o setor e mensalmente se pronuncia sobre o comportamento dos preços dos combustíveis.
3: Pelo menos ao nível do governo ainda não chegou. Pode estar a ser lá ao nível das equipas, mas nada que esteja ainda no domínio do governo e não sabemos quais são os termos dessa discussão. Porque o que o Presidente da República tem estado a comunicar, que é o único comando que nós observamos, é que em função do que ocorre lá fora, em função dos condicionalismos impostos para termos os combustíveis em Moçambique, são esses que deverão definir a fórmula de trabalho aqui interna. E todos também sabemos que mensalmente a autoridade reguladora da energia pronuncia-se pelo menos uma vez por mês sobre a questão dos aumentos. Agora, não sei onde é que vem esta ideia de se pronunciar duas vezes e com quem está a fazê-lo. O governo ainda não tem o domínio desta informação.
1: O porta-voz do governo falava esta sexta-feira em Maputo em conferência de imprensa sobre as atividades do executivo. A Moçambique poderá importar a semente agrícola diversa para fazer face ao déficit destes insumos na próxima campanha agrária. A informação foi avançada esta sexta-feira em Nicodala pelo Ministro da Agricultura, Ambiente e Pescas no prosseguimento da sua visita de trabalho à província da Zambésia. Roberto Albino diz que a medida visa responder às projeções do incremento da produção e produtividade que se pretende alcançar na campanha agrária 2026-2027 no país. Segundo o Ministro da Agricultura, Ambiente e Pescas, já decorrem ações visando assegurar a importação de sementes no país.
4: Temos que reconhecer que, para o nível do desafio que queremos enfrentar já a partir desta campanha, a disponibilidade de semente no país não vai ser suficiente. Teremos que contar com alguma importação, por isso que estamos a discutir também com o Instituto de Investigação e com a Direção Nacional de Sanidade e Biossegurança, para que, de uma forma muito excepcional e controlada, possamos autorizar a importação de semente, que nos permita, com a nossa semente, juntarmos e podemos fazer uma campanha robusta. Isso está já sendo feito e estamos também a trabalhar com o setor privado no sentido de identificar quem são os provedores dessa semente importada.
1: Ministro da Agricultura, Ambiente e Pescas, Roberto Albino. No país estão a ser reforçados os mecanismos de controle das fronteiras face ao surto do ébola, registrado na República Democrática do Congo. A garantia foi dada esta sexta-feira em Maputo pelo porta-voz do governo, numa conferência de imprensa que serviu para apresentar as atividades do executivo. Inocêncio Mpisa disse na ocasião que, além da intensificação dos mecanismos de controle nos postos fronteiriços, as unidades sanitárias encontram-se em alerta máximo.
3: governo está a acompanhar através das unidades de saúde. O que estão a fazer é acionar mecanismos de controle, de acesso, sobretudo às fronteiras, que é para garantir que não haja casos e, se houver, sejam casos controlados e possíveis de tanto isolar e fazer a devida assistência. Mas ainda não assumimos como um caso em concreto para Moçambique, primeiro porque não temos uma fronteira direta com o país que tem estado a ser colocado neste caso, mas porque esses países podem ter outras ligações no meio. Isso pode ser efetivamente um perigo, então as instituições ou a instituição respectiva está de sobreaviso para garantir que não tenhamos casos de surpresa.
1: Por outro lado, o Executivo anunciou medidas de reforço de investimento público interno para a reconstrução de infraestruturas destruídas durante as manifestações pós-eleitorais. O tempo. As cidades da Beira, Tete e Pemba poderão registrar este sábado 30 graus centígrados de temperatura máxima, seguidas por Nampula e Vilanculo com 29 graus. Para Quelimane, prevê-se uma máxima de 28 graus, Xai-Xai 27, Inhambane, Maputo 26, Lixinga 23 e Chimoio 22 graus centígrados de temperatura máxima. Foram as notícias das 9 horas. Próximas quando forem 11 horas. 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
6: RM. 9 horas e 6 minutos. 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Estúdios na cidade de Pemba. Amigo ouvinte, muito bom dia. Bem-vindos aos trabalhos em língua portuguesa, portanto, que segue até bem próximo das 12. Portanto, bem-vindo a este período de emissão. Na grelha da rádio teremos, dentro de instantes, o Linha Direta em simultâneo com a Antena Nacional da Rádio Moçambique. O Linha Direta hoje a ser moderado a partir da província de Cabo Delgado. Vamos ter, portanto, igualmente neste espaço, às 11 horas, portanto, espaço reservado ao humor, e vamos ter às 11 horas e 30 minutos o Clube da Pequenada junta-se para falar um pouco, portanto, da realização da Quinzena da Criança, ou melhor, o lançamento da Quinzena da Criança, quando forem 11 horas e 30 minutos. Roberto Raimundo é meu nome, coadjuvado tecnicamente por Pâncreas Benedito Lourenço, Evo Anatona. Nós agradecemos o calor da audiência do amigo ouvinte, onde quer que esteja, para que sinta-se na melhor das companhias. Obrigado pela escolha. Dentro de instantes, sua Linha Direta. São 9 horas e 7 minutos, hoje é sábado, habitualmente a esta hora. O espaço de debate, conversa em estúdio. À volta de vários assuntos de interesse da nossa sociedade. Queremos agradecer por escolher esta frequência amiga. Bom fim de semana. Certeza na nossa companhia.

Este leque de informações, ou melhor, neste leque em que estamos a abrir, neste período em que estamos a abrir a nossa emissão, assim é que é, passamos a apresentar a informação relativa à prova de vida. Informa-se a todos os funcionários aposentados e pensionistas desta estação emissora na sede de emissoras provinciais que, no período de 1 a 30 de junho do ano em curso, o Departamento de Assuntos Sociais vai proceder à prova de vida referente ao ano 2026. Deverão ser portadores de fotocópia de bilhete de identidade autenticada e o NUID. Para os dependentes com mais de 18 anos de idade até os 21, que estejam a frequentar o ensino médio, e de 22 a 25 anos de idade, que estejam a frequentar o curso superior, deverão apresentar uma declaração de frequência.

Roberto Raimundo Sons-lhe companhia até bem próximo das 12 horas. Queremos agradecer o calor da audiência do amigo ouvinte. Nove horas e 10 minutos. Acompanhe já a seguir o Linha Direta. Votos de boa escuta.

0: Buon dia, caro Vinzi, da Radio Sambique, e buon dia aos nossos convidados, a quem agradeço por terem acedido o nosso convite. Durante aproximadamente 2 horas, vamos falar sobre o atual estágio da construção de Cabo Delgado em face das ações terroristas que desde 2017 estão a assolar esta província. Ações que, aliás, estão a destruir os tecidos económico e social. Para esta conversa, contamos com... contaríamos com o senhor Nocifo Magaia, que é chefe do escritório da ADIN, Agência de Desenvolvimento Integrado do Norte. Ainda não chegou, esperamos que ele venha, portanto, a tempo. E entidade, essa ADIN, que é a entidade cujo objeto é a coordenação, a articulação interinstitucional e a gestão de programas para impulsionar o desenvolvimento socioeconômico integrado da região Norte. Igualmente, estão conosco os nossos estúdios o Sr. Belmiro Casimiro, administrador do distrito de Anquabe, a Sra. Laurinda Luciano, que acaba mesmo de chegar, secretária permanente da distrital de Palma, e temos o Sérgio Cipriano, administrador de Mocima da Praia, distrito considerado epicentro dos atos terroristas. Ele participará na linha direta, a partir de lá, em virtude de não ter conseguido viajar para Pemba. Convidamos também o CEP, Conselho Empresarial Provincial, em sua representação. Está cá conosco o Sr. Miguel Celestino Mbamba. Espero que tenha pronunciado bem o seu nome. Perdão. Contamos também com a presença do Sr. Gerson Maluti, ele que é presidente do FOCAD, Fórum das Associações de Cabo Delgado, que faz parte da sociedade civil. Portanto, é com este painel com o qual vamos abordar o processo de reconstrução da província face às ações do extremismo violento. E como tem sido prática, na segunda hora do programa, contaremos com a interação do caro ouvinte através das nossas linhas telefônicas, cujos números anunciaremos oportunamente. Vamos dar início à nossa conversa colocando a seguinte questão. Ao senhor administrador de Mocima da Praia, espero que nos esteja a ouvir. Senhor administrador, se estiver nos a ouvir, gostaríamos de saber como é que vai a questão da reconstrução no seu distrito. Muito bom dia mais uma vez, seja bem-vindo.
1: Muito bom dia. Bom dia, Rádio Moçambique. Bom dia aos nossos ouvintes. Nós estamos a responder diretamente a partir de Mocima da Praia. Quanto à questão colocada da reconstrução do distrito e da vila de Mocima da Praia, temos a dizer que temos obras já concluídas que já estamos a beneficiar, tanto na vila e também um bocado na periferia, concretamente no posto administrativo de Diaca, Mocimboa sede na localidade de Quirimane. Destas obras, temos mais as infraestruturas coletivas. Estamos a falar de centros de saúde, escolas, hospitais e a Secretaria Distrital. Temos também outras obras de caráter individual. Para dizer que temos 25 obras concluídas, portanto, desde 2023 para cá. Das obras coletivas, temos na fase parcial a Escola Secundária Januário Pedro, em que os alunos já estão a ter as aulas, mas o serviço do internato ainda não está a funcionar. Isso prejudica aqueles meninos que vivem distante da vila e que não tenham familiares aqui na vila que poderiam continuar a estudar. Temos o edifício da maternidade do Hospital Rural de Símbola da Praia. As obras foram concluídas, faltando o seu apetrechamento. De igual modo, o bloco administrativo do hospital também está concluído, faltando o equipamento. Temos a Secretaria Distrital, que já está pronta com todo o equipamento e aguardamos para a inauguração. Temos os sistemas de água, de abastecimento de água, foram financiados pela Unicef. Temos no total 10 sistemas: Climane, Escola Primária de Milamba, Escola Primária 30 de Junho, Escola Primária do Bude, Aldeia de Mangoma, com dois sistemas, localidade de Nango ou Awasse, também com dois sistemas, sede do posto administrativo de Diaca, na escola, com um sistema. Todos esses estão a funcionar. No entanto, temos também obras paradas, em que tiveram concurso, têm o empreiteiro e têm o visto de tribunal administrativo, mas ainda não foram mexidas. Já passa um ano.
0: Correto, senhor administrador. Para aí voltaremos. Vamos agora colocar a mesma questão à senhora Laurinda Luciano, que é secretária permanente do Distrito de Palma. Qual é o atual estágio do processo de reconstrução no seu distrito? Bom dia mais uma vez e seja bem-vinda.
2: Muito obrigada. Agradecer mesmo pela audiência. Falando concretamente do Distrito de Palma, sabemos muito bem que desde o dia 24 de março de 2021, os terroristas invadiram a vila e destruíram quase todas as infraestruturas públicas e residências dos funcionários. Desde lá, o desafio foi do retorno das populações. Até este momento, a população está retornada em 100%. Aliás, segundo o censo, foi de 72,73 de habitantes. E neste momento temos 128.043 retornados. Portanto, esse deu o número. E os motivos é mesmo por segurança, assim como a procura de oportunidades de emprego. Com relação à reconstrução, nós, como governo do distrito, queremos aqui agradecer o esforço que está sendo feito pelo governo de Moçambique a todos os níveis, mas também em coordenação com os parceiros. Estão sendo intervencionadas quase todas as infraestruturas ao nível da vila. Ainda temos o desafio de expandir a reconstrução nos postos administrativos e nas localidades. A escola secundária de Palma tinha sido destruída na totalidade e neste momento já temos já salas erguidas e os alunos a estudarem dentro das salas. A nossa escola 16 de junho, que também está ali na vila, já está sendo reconstruída. O nível de execução é de 70%. O hospital, o nosso comando da PRM, a casa do médico-chefe, onde funciona provisoriamente a Secretaria Distrital, e o mercado do peixe, foram pavimentadas quase quatro estradas. Refiro-me aqui da praça à Baixa, da praça ao posto, ao centro de saúde, Quitunda, Senga, e neste momento está a decorrer já a pavimentação da praça em direção ao aeródromo. E foram reabilitadas todas as infraestruturas da justiça. O desafio que temos neste momento são as residências para os magistrados, a nossa Secretaria Distrital e a residência oficial do administrador. Assim como eu dizia que é necessário que se haja expansão aos postos administrativos, sobretudo o posto administrativo de Pundanhar, que nós consideramos o posto administrativo escravizado pelos terroristas, quase um
0: Corredor.
2: corredor, e foi destruído tudo, e não estamos a conseguir intervencionar quase nenhuma infraestrutura.
0: Muito obrigado por essa intervenção. Anquambe, além de ser o distrito de acolhimento de deslocados devido ao terrorismo, sofreu também algumas incursões. É verdade, não há dimensão de Palma, o Simba da Praia, Macumia Muidumbe ou Kisanga. Senhor Administrador Belmiro Casimiro, o seu distrito necessita também de reabilitação? Bom dia mais uma vez, bom dia, seja bem-vindo.
3: Muito bom dia, Carmona Luiz. Permita-me antes que, em nome dos 206, 125 mil habitantes do nosso distrito, possa começar por cumprimentar os nossos radiovintes e, a partir destas ondas, cumprimentar, obviamente, a toda a população do nosso país, que é Moçambique. Na questão que nos é colocada, é importante dizer que efetivamente o distrito da Anquaba tem sido o distrito que acolhe mais deslocados. Nós temos cerca de 13 centros de reassentamento, mas que também o distrito da Anquaba tem sido ciclicamente, portanto, atacado pelos terroristas. Basta, em algum momento, perceber que desde o dia 30 do mês passado a esta parte, tivemos alguns dias de incursão.

algumas infraestruturas sociais, mas é preciso perceber que no âmbito da reconstrução de Cabo Delgado, o nosso distrito beneficiou de algumas infraestruturas ao nível do distrito. É preciso recordar que nós, no âmbito da Janela 1, foi possível, em Minhauene, construirmos uma escola de raiz com 6 salas, inclui também um bloco administrativo, também um sistema de abastecimento de água, onde deste sistema de abastecimento de água houve canalização para prover de água potável à nossa população de Minhauene, mas também tivemos que equipar no âmbito do OSH com balneários para o pessoal administrativo, alunos e docentes. Mas também no âmbito da reconstrução, nós, no nosso distrito de Ancoabe, conseguimos reabilitar a estrada Metoro Ancoabe Sede, que é uma ligação importante no âmbito daquilo que são os esforços do governo na mobilidade de pessoas e bens, e o que neste momento está nos dificultar é porque a ponte sobre o rio Muaguide está intransitável porque ela desabou e, sendo uma estrada classificada, aguardamos a todo momento a ANE para que efetivamente possa reerguer aquela infraestrutura, mas temos alguma informação por parte da ANE que o distrito vai beneficiar de uma ponte metálica sobre o rio Muaguide, que vai permitir, portanto, esta ligação entre Metoro e Ancoabe Sede. Não obstante a estas infraestruturas que fizemos menção no âmbito da Janela 1, da reconstrução de Cabo Delgado, nós também, ao nível do distrito de Ancoabe, tivemos a construção de sistemas de abastecimento de água em 9 aldeias do nosso distrito, e estas infraestruturas de água nós já recebemos provisoriamente e já está neste momento a ser usado pelas próprias populações. Falamos concretamente das aldeias de Teule, Nacoja, Nancapa, Njewe, Nacusa, Nipataco, Ntutupe, Metoro e Miriangone. Mais do que estas infraestruturas, também nós, como deve reparar, nós temos a aldeia modelo de reassentamento no nosso distrito de Ancoabe, que é a aldeia de Marrocane. E em Marrocane nós construímos uma aldeia que é o modelo a nível nacional. E nós, em Marrocane, temos uma escola construída de raiz, e ela, pelas infraestruturas que foram ali erguidas, ela passou e foi aprovada pelo Ministério da Educação para que ela possa ser uma escola secundária de primeiro e segundo ciclo. E, portanto, para além desta infraestrutura, nós, Marrocane, também beneficiamos de um centro de saúde tipo 2, e este centro de saúde tem vindo a ser servida às populações das aldeias circunvizinhos. Falamos concretamente de Najua, mesmo nesta altura que os nossos centros de saúde de Nacoale, Ngura, Mahera, têm sido o centro de saúde que muito mais acolhe a nossa população e tem vindo dar assistência à nossa população. Mas também ao nível de Marrocane, nós temos um mercado construído de raiz, que já foi entregue provisoriamente, mas também um centro comunitário, para não falar também do sistema de água, que ali também está a abastecer a toda a comunidade de Marrocane, mas também as aldeias circunvizinhas. Nós também, no âmbito da reconstrução, construímos também mais 2 mercados. Estes mercados foram construídos na Nacololo, mas também foram construídos em Minhauene, e mais um outro mercado que nós construímos, portanto, na Nkumi. Nós, em Ancoabe, também

0: Construímos centros de apoio e aprendizagem, e que estes centros de apoio e aprendizagem têm grandemente a trazer impactos positivos ao nível das nossas comunidades e que estamos a pensar efetivamente continuar a expandir para as outras aldeias que neste momento sofrem sobre a mesma situação de terrorismo. Não obstante a estas infraestruturas que previamente fizemos uma ação, nós construímos ainda no âmbito deste projeto 10 salas de aulas. Algumas aldeias, portanto, do nosso distrito de Anquaba, estamos a falar de Anquabe Sede, estamos a falar de Natove, estamos a falar de Nacaca, estamos a falar de Nacaulolo, estamos a falar também de Natoqua. Portanto, são infraestruturas que têm vindo a ser erguidas e a dar resposta e a continuar a permitir dar esperança às nossas populações para que elas consigam perceber que o governo está atento a essas preocupações e vamos continuar efetivamente a garantir aquilo que é a manutenção, mas também a construção de infraestruturas de impacto ao nível das nossas comunidades.
1: Muito obrigado, Sr. Administrador. Agora vamos ouvir o representante do Conselho Empresarial Provincial, o Sr. Miguel Celestino Pamba. Aos olhos do CEP, como vai o processo de reconstrução em Cabo Delgado? Bom dia mais uma vez e seja bem-vindo.
2: Muito bom dia. Bom dia aos colegas do painel, mas também bom dia aos ouvintes da Rádio Moçambique. Nós, como a ACEP, Conselho Empresarial de Cabo Delgado, estamos ao encalço da situação, só para situar que passam precisamente mais de 9 anos, ou mais de 8 anos. Esses 8 anos, o Conselho Empresarial esteve preparado para trazer a comida para toda a gente e a todo nível, onde as pessoas estivessem a fugir, a deslocar-se e a viverem. Com muitas dificuldades, o Conselho Empresarial continua a manter-se viva a todos esses distritos que o extremismo violento que até agora continua, é a classe mais afetada e sofremos dia a dia porque o terrorismo, quando entra a um sítio habitacional, os primeiros a sofrerem são os empresários ou a classe comercial. Nisso, estamos neste preciso momento a organizar os conselhos distritais. Neste caso, acabamos de inaugurar a sede do Conselho Empresarial do Distrito de Nangade. E temos a sede em construção no Distrito de Palma. E estamos em Montepois, Namuno, a nos organizar para dizer que o Conselho Empresarial, quanto for a reconstrução de Cabo Delgado, estamos por frente de toda a atividade de reconstrução. Porque, afinal, quem constrói é o empreiteiro. O empreiteiro vem da classe empresarial. Então, tudo estamos a fazer. Muito obrigado.
1: Obrigado. Agora, a vez de ouvirmos o FOCAD, através do respectivo presidente, o senhor Gerson Maluti, sendo da sociedade civil, como é que avalia o processo de reconstrução da província? Uma vez mais, bom dia e seja bem-vindo.
3: A todos. Bom dia a todos mais uma vez. Nós, como sociedade civil ao nível da província de Cabo Delgado, entendemos que a reconstrução tem vários níveis, desde o início do processo, estamos a falar por volta de 2022, 21 por aí, em que havia uma corrida no sentido de garantir a estabilidade ao nível dos distritos. De certa forma, podemos dizer que isso foi conseguido, pese embora que algumas infraestruturas não foram entregues, e é isso que a população pretende, né? Quanto mais infraestruturas eles vão vendo, hospitais, vão vendo escolas, por aí em diante, estradas, a população vai ganhando confiança daquilo de que alguma coisa está sendo feita. E aquilo que nós dissemos, que isso está sendo feito, mas há uma parte que é preciso repararmos. A infraestrutura é visível, sim, mas o tecido social não é muito levado em conta, mesmo em todos esses projetos que estão a ser implementados ao nível da província. Nós temos visto a olhar-se mais para o lado de infraestrutura, mas o tecido social vem se degradando pouco a pouco. E projetos que vão sendo levados com os parceiros de cooperação não financiam, de certa forma, na medida em que tinham que ser feito ao nível dessas comunidades que sofreram esse impacto do terrorismo. Isto para nós é preocupante. E esperamos que, a partir de ações concretas que vêm sendo levadas a cabo com o governo, o setor privado e parceiros de cooperação, reforcem o lado da coesão social. Porque se nós não construirmos esse tecido, sempre teremos uma sombra daquilo que vai sendo feito, no sentido de que temos um hospital, mas uma outra comunidade não tem aquele centro perto deles. Então, isto pode também contribuir de forma negativa para erguer essas infraestruturas. Então, de uma forma geral, nós olhamos para a reconstrução desta forma e esperamos que alguma coisa melhore ao nível desses distritos afetados e também daqueles distritos que ainda não foram afetados, porque podemos olhar que só priorizamos estes que estão em situação de insurgência e os restantes nós não demos prioridade. E depois, o que é que acontece com aquelas comunidades quando recebem os nossos irmãos deslocados que fugiram por causa da situação de guerra? Então é preciso termos em conta este aspecto para uma melhor coordenação das ações da reconstrução ao nível da província. Obrigado.
1: Muito obrigado. Vamos completar a nossa ronda com o chefe de escritores da ADIN, ao nível da província de Cabo Delgado, o senhor Nocifo, já se encontra conosco. Muito bom dia, seja bem-vindo. A questão que eu coloco: a quantas anda o processo de reconstrução de Cabo Delgado, uma vez que a ADIN é a entidade que coordena esse processo? Muito bom dia mais uma vez, seja bem-vindo.
4: Muito obrigado, Carmona. Quero cumprimentar os ouvintes da Rádio Moçambique em primeiro lugar. Agradecer à Rádio Moçambique por ter priorizado esta iniciativa sobre um aspecto que toca fundamentalmente na vida das famílias, das empresas e do Estado também. Nós, em relação à pergunta que coloca, o programa de reconstrução de Cabo Delgado teve o horizonte de 2021 a 2024 e, portanto, do ponto de vista de prazo de execução, ele foi concluído. Neste programa tínhamos três áreas específicas de intervenção: assistência humanitária, reconstrução de infraestruturas e, por fim, atividades económicas e financeiras. Portanto, alargar as oportunidades económicas das pessoas afetadas, deslocadas internos, mas também comunidades hospedeiras, e alargar oportunidades de emprego naqueles contextos em que a situação de estabilidade era aceitável. Este programa foi implementado por duas grandes linhas de trabalho que foram executadas pela UNOPS através do Programa de Recuperação da Crise do Norte. Tivemos duas fases. E depois tivemos o programa, o projeto de estabilização, que foi implementado pela Agência das Nações Unidas para o Desenvolvimento. Claro, sobre a coordenação do governo e a DIN incluída. Estas linhas de trabalho que nós conduzimos o processo de reconstrução, na linha de reposição de infraestruturas, este processo não foi concluído, porque o contexto em que estamos a implementar o programa de reconstrução é um contexto bastante desafiante e que retarda o passo na implementação dos programas que nós estávamos a executar. Daí que o mais importante foi redimensionar as intervenções que tinham sido traçadas e, por outro lado, reorientar para novos programas em que esses objetos vão ser concluídos. E continuamente continuam a ser. Nós já passamos a barreira dos 50% nesse aspecto, nesse indicador de infraestruturas, mas também continuamos a trabalhar em duas grandes dimensões que os meus colegas do painel mencionaram, que é a coesão social. Nós continuamos a investir enorme na mobilização de recursos e também da sociedade civil para ações que concorrem para uma coesão social e resiliência que é mais sensível à dissuasão, que é capaz de dissuadir a nossa juventude de participar deste tipo de movimentos. Da mesma forma, temos estado a trabalhar do ponto de vista económico para além do programa de reconstrução de Cabo Delgado, encontrar novas formas de intervenção, por exemplo, o programa de investimento resiliente para o empoderamento económico, socioeconómico, paz e segurança, muito conhecido por RISE, que é uma versão mais ajustada às circunstâncias para promover paz e segurança, mas também criar polos de crescimento que sejam igualmente intensivos em termos do uso de mão de obra e possam, ao mesmo tempo, contribuir para alargar oportunidades económicas acessíveis para o setor privado, ligando este segmento, o setor privado, aos grandes investimentos que existem na província. Portanto, em termos de andamento do programa de reconstrução de Cabo Delgado, nós consideramos que foi um programa muito, muito útil, pertinente, e foi aplicado à medida do contexto. E se nós não tivéssemos o programa de reconstrução de Cabo Delgado, teríamos uma situação socioeconómica muito mais deprimente do que temos hoje.
1: Ainda continuo consigo. Qual é o papel do PNUD e do NOPS no processo de reconstrução de Cabo Delgado?
4: Eles foram, nesta altura, foram executoras destes projetos.
1: Correto. Vamos a voltar à Vila de Mocimboa da Praia, ao encontro do senhor administrador. Mocimboa da Praia, sobretudo a vila, está literalmente partida, a avaliar pelo nível de destruição, sobretudo dos edifícios públicos, administração do distrito, escolas, centro de saúde, comando distrital da PRM. Os postos administrativos de Diacambau também não foram poupados, foram severamente destruídos. Essas infraestruturas, senhor administrador, já foram reabilitadas ou a máquina administrativa continua a funcionar em tendas ou contentores?
5: Bom, aqui na vila estamos a esperar, portanto, para a inauguração da secretaria, já está pronta e equipada. E no posto administrativo de Diaca, o chefe do posto e outros funcionários não têm gabinete, ainda não foi mexido. E ele mesmo ainda não tem a residência pronta. Está arrendando uma casa aí nos bairros. Mbau, ainda não tivemos a intervenção, tanto de todas as infraestruturas coletivas. Estamos a falar de escola, estamos a falar do centro de saúde, mesmo da própria secretaria do posto. Ainda não foram mexidas. Também importa dizer que Mbau é a zona em que se registra ainda muita movimentação da insurgência armada. E nós, para podermos resolver a situação dos meninos, tivemos o apoio da UNICEF em 4 tendas salas, onde as aulas estão a decorrer. E temos feito brigadas móveis de saúde para podermos assistir à população, mas também temos 2 APs que, portanto, fazem assistência diária daquela população. Havia também precisa de alguma intervenção. Temos ali um sistema de abastecimento de água, mas está parado. Esta é a situação de Mbau. E relativamente às infraestruturas, na vila, ainda precisamos de algumas obras que estão ainda paradas. Estamos a falar de residências e serviços. Mesmo algumas vias. Falar do distrito, temos uma situação um bocado crítica, é na ponte sobre o rio Moela. O encontro norte, portanto, criou uma fenda grossa, mas já apresentamos também essa questão. E estamos à espera, a qualquer altura, a resposta desta situação. Porque
1: Senhor Administrador. Voltaremos para si, mais lá, mais para adiante. Agora sim, senhora Laurinda Luciano, os edifícios de Palma destruídos na sequência do ataque terrorista de 24 de março de 2021, e nos postos administrativos do Lume e Pundanhar, por exemplo, já estão todos reabilitados?
6: Muito obrigada. Dizia que nem todas as infraestruturas foram reabilitadas. Temos ainda o desafio de reconstruir a Secretaria Distrital, a residência oficial do administrador e todos os postos administrativos de localidades. Obrigada.
1: Obrigado. Senhor Administrador Belmiro, fora a igreja da paróquia São Luís de Monforte de Minhoeni, recentemente destruída, o que se pode reconstruir em Anquabe?
0: Muito obrigado. Nós, como tivemos a oportunidade de dizer na nossa primeira explanação, neste momento preocupa-nos em grande medida o centro de saúde de Nacoale, que já está há 2 anos que não está a servir a nossa população, por conta de incursões terroristas que vandalizaram parte da farmácia do mesmo centro e também das residências do pessoal de saúde, incluindo do diretor do centro, e tendo se apoderado de todo o equipamento e assim como o mobiliário daquele centro de saúde de Nacoale. E neste momento a nossa população do distrito de Nacoale tem que percorrer várias distâncias, portanto tem que percorrer cerca de 15 quilômetros para chegar à sede, ou tem que fazer cerca de 6 quilômetros para ir a Marocane para ter assistência médica e medicamentosa. Mas também o nosso centro de saúde de Ngura, que está há quase 1 ano, que também está paralisado, e também por conta de incursões terroristas, que neste momento eles, tendo feito esta incursão, acabaram levando algum equipamento hospitalar, assim como vandalizaram parte do centro de saúde, assim como as residências do diretor do centro e dos nossos colegas técnicos. E esses centros de saúde não estão, neste momento, a funcionar, o que, de certa maneira, degrada aquilo que é assistência às nossas comunidades. Recentemente, nas recentes incursões, passo a repetição, tivemos também alguma vandalização no nosso centro de saúde de Minhauene, que levaram parte de medicamentos e acabaram, portanto, vandalizando as residências do diretor do centro, assim como das residências dos colegas do centro de saúde de Minhauene. E neste momento Minhauene entrou na lista de mais um centro no nosso distrito que não está a assistir à nossa população, passando dos 2 para 3 centros de saúde. Infelizmente, como muito bem disse, o centro, ou melhor, a Igreja de Monforte, a 25 de julho deste ano, havia de completar 80 anos desde a sua, portanto, criação e fundação, e já estava ali a se preparar o jubileu para a comemoração desta festa. Infelizmente, a igreja ficou aos escombros e a história, uma parte da história do distrito de Ankwabe, acabou ficando ali, portanto, morta. Infelizmente, é lamentável, mas também a residência dos padres foi totalmente vandalizada, e também em termos de documentação, toda ela, portanto, queimada. Mas também não podemos deixar de lamentar, a paróquia também tinha uma escolinha, que é uma infraestrutura muito importante, portanto, parte das crianças de Minhauene perderam o sonho de este ano, portanto, frequentarem a uma escola de pré-infância, onde brincavam e começavam a dar os primeiros passos de ensino e aprendizagem, assim como algumas salas que tínhamos mesmo anexas à paróquia, e que essas também, essas salas foram totalmente vandalizadas. Então, a situação que temos em Ankwabe, em termos de infraestruturas, é esta. Temos outras que não podemos deixar de mencionar, mas que foi a quando das vandalizações. Basta lembrar que a Secretaria do Posto Administrativo de Mesa, a residência oficial do chefe do posto de Mesa, parte da escola secundária de Mariri, que é uma escola histórica, foram grandemente vandalizadas e estamos neste momento à procura de recursos para que o governo continue a trabalhar além pleno e que também a escola secundária de Mariri possa efetivamente continuar a trabalhar em pleno, apesar de estar a funcionar, mas temos infraestruturas que ali não estão a funcionar por conta mesmo desta componente de vandalizações.
1: Muito obrigado. Antes de irmos para o nosso intervalo, o Focate está satisfeito com o ritmo que o processo de reconstrução de Cabo Delgado está a levar, Sr. Gerson?
3: Bom, nós não estamos satisfeitos, porque há infraestruturas que já terminaram, que poderiam ser entregues, e a UNOPS e o PNUD, por exemplo, não efetuaram os pagamentos. E eu acho que essa também é a preocupação do governo e também é a preocupação das comunidades. Porque, como dissemos inicialmente, que quanto mais infraestruturas vão se criando ou vão se reabilitando, a população ficará satisfeita. Então, ao ritmo em que a coisa está, obviamente que nós, como sociedade civil, não estamos satisfeitos. Obrigado.
1: Muito obrigado. E vamos devolver momentaneamente a palavra para a Antena Nacional para o sinal horário. Até já.
7: Muito obrigada, Carmona Luiz. Dentro de sensivelmente 2 minutos, voltaremos aos estúdios do emissor provincial de Cabo Delgado para então acompanharmos a segunda parte do Linha Direta.
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7: Em toda a República de Moçambique são 10 horas. 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E de volta aos estúdios do emissor provincial de Cabo Delgado, Carmona Luiz. Seguimos com a segunda parte do Linha Direta. Bom dia.
1: Muito obrigado. Vamos, nesta segunda parte, começar com o senhor chefe de escritórios da ADIN em Cabo Delgado. Como dizia, o plano de reconstrução de Cabo Delgado terminou e vem aí Moze Comunidade e RAISE. Não sei se são programas ou projetos. A questão que eu coloco é: esses programas ou esses projetos vêm substituir o PRCD ou têm outro perfil de atuação?
4: Muito obrigado. Não substitui, porque o programa de reconstrução de Cabo Delgado terminou. Não substitui. O que se vai fazer fazer continuidade das intervenções que temos que fazer para garantir que a estabilidade seja consolidada, fazer com que atividades de cariz económico tenham lugar, e isso ajuda a combater o extremismo violento em outras dimensões, para além daquela que são aquelas que são as intervenções militares, que têm outra natureza. Nós, através do projeto de coesão social, também chamado Moze Comunidade, nós pretendemos, com base na experiência que já existe, fazer intervenções mais ou menos regionais, porque é para a província de Cabo Delgado, mas também Nampula e Lixinga. Há intervenções que têm a ver com a especificidade das áreas em que nós atuamos. Por exemplo, a província de Cabo Delgado, dado a proximidade dos eventos relacionados com o extremismo violento, há intervenções mais robustas. Mais de 60%, melhor dizendo, dessas intervenções vão ser colocadas quase que na província de Cabo Delgado. E depois temos intervenções em outras províncias que têm mais um caráter económico, mas também de prevenção do ponto de vista de impedir recrutamento e outro tipo de movimentos que tem estado a concorrer para, para que este fenómeno prevaleça. Então, a Moço Comunidades é um projeto que vai ser devidamente apresentado quando iniciarmos a trabalhar nele, mas está muito próximo disso, provavelmente ainda nos próximos meses. Iniciamos. Agora, o projeto de empoderamento económico, também designado RISE, é um projeto que já está em implementação e as organizações da sociedade civil, incluindo o setor privado, estão diretamente envolvidos nisso. Diferente do que aconteceu nos outros projetos anteriores, os executores deste projeto são as nossas organizações da sociedade civil, locais, e o setor privado. Este projeto tem mais ou menos três linhas de intervenção. A primeira é de fomento do emprego, que prevê a criação de mais ou menos 24 mil postos de trabalho. Ainda nesta linha de trabalho, vamos investir na coesão social e resiliência. Depois, numa segunda linha de trabalho, vamos intervir em matéria económica, em criação de polos agroindustriais, especialmente em Afonso, e vamos criar uma vila de PMEs dentro deste ecossistema à volta dos projetos da Área 1 e Área 4. É bom acrescentar também que, ainda em relação à criação e emprego, nós estamos a investir, através do RISE, na construção e reabilitação de infraestruturas. São 150 infraestruturas que vão ser reabilitadas. Isso inclui centros de saúde, mercados, escolas, vias de acesso, drenagens, por aí em diante. Numa outra linha de trabalho, nós estamos, através do RISE, a aumentar a capacidade dos governos locais de lidar com várias situações que afetam a nossa província, e não só o terrorismo, mas também outras circunstâncias que têm estado a atrasar o processo de desenvolvimento da nossa província. Portanto, o projeto RISE já está em andamento, tem uma carteira de investimento de 28 milhões de dólares, 17 milhões são, digamos, tem origem no BAD, o financiamento do BAD, e o resto é através de fundos mobilizados pelos parceiros, incluindo a Agência das Nações Unidas para o Desenvolvimento, para a sua implementação. Enquanto que o projeto Moço Comunidades, que vai ser devidamente apresentado, tem um financiamento quase que totalmente garantido pelo Banco Mundial.
1: Muito obrigado. O processo de reconstrução não se resume na reabilitação de infraestruturas. As famílias abandonaram suas aldeias e, com a melhoria de condições de segurança, algumas retornaram. No entanto, não encontraram suas casas, seus meios de trabalho, fontes de subsistência, portanto, né? Sua canoa, enfim, sua enxada. Essas famílias, como estão a reconstruir suas vidas, senhor administrador de Mocima da Praia?
5: Sim. Nós temos o apoio desses nossos parceiros.
1: Acho que não estamos em condições, a linha não está... Para si voltaremos, vou colocar a mesma questão para a senhora administradora, desculpe, a senhora secretária permanente de Palma. Como é que as famílias que retornaram estão a reconstruir suas vidas?
6: Muito obrigada. Para as comunidades do Distrito de Palma, o desafio é enorme na área de reconstrução. Mas, por sua conta própria, as famílias estão a reconstruir e com apoio do governo, assim como dos parceiros. Ao nível de Palma, nós temos ali a Total Energy, a ExxonMobil e mais outros parceiros junto do governo que estão a envidar esforços no sentido de apoiar estas famílias para reconstruírem as suas residências, voltarem a cultivar a terra e a pesca, uma vez que a população de Palma vive de pesca e da agricultura. Os pescadores estão recebendo kits de insumos pesqueiros e os agricultores também recebem kits de insumos agrícolas. Bom, nem todos. Ainda há, como eu dizia, um desafio enorme para que este apoio seja equitativo e que chegue para todos. Mas um esforço está sendo feito e a reconstrução está a acontecer. Há ainda famílias que não conseguem expandir as suas machambas. Por exemplo, na zona de Quirinde, há uma zona onde as comunidades faziam machambas em bloco. Mas, por situação da segurança, que não é das melhores, não conseguem cultivar a terra em dimensões muito alargadas, assim como a zona de Pundanhar, que é o celeiro do Distrito de Palma. Nos arredores, as comunidades conseguem fazer as suas machambas, conseguem produzir para o seu autossustento. Os pescadores nos arredores da vila conseguem ir à pesca. Então, em suma, a comunidade está a reerguer-se. Obrigado.
1: Obrigado. Antes de voltarmos à cima da praia, recordar que havíamos anunciado que nesta segunda hora do Linha Direta abriríamos as nossas linhas para a participação do caro ouvinte. Temos o número 8503-29-830, vou repetir, 8503-29-830. Portanto, através desse número poderá ligar e participar nesta linha direta. Os ataques terroristas visaram essencialmente, como dizia na sua primeira intervenção, os agentes econômicos. Alguns ficaram, antes disso, já caiu a linha, eu colocava a questão, alguns ficaram descapitalizados. Está-me a dar o colega aqui, alguém esteja em linha. Muito bom dia.
10: Muito bom dia.
1: Sim, estamos a ouvi-lo muito baixo, pode aumentar a voz, por favor?
10: Sim, aqui fala o Beni, diretamente do Distrito de Alto Mologo.
1: Não conseguimos ouvir o nome, por favor?
10: Beni.
1: Ah, senhor Beni.
10: Sim, sim.
1: Alto Moloco, sim?
10: Sim, é, a minha preocupação é que queria perguntar se é que desde os terroristas não conseguem deixar em Cabo Delgado, porque quais são os motivos que levam eles a durarem lá?
1: É tudo?
10: Sim, e gostaria que o governo reforçasse a polícia, que vigiar lá, que eles não podem dominar naquela terra e Moçambique continue em liberdade.
1: É tudo?
10: Sim, sim.
1: Muito obrigado pela participação. É, senhor Miguel, eu estava a colocar a questão aqui. É, muitos agentes econômicos ficaram descapitalizados. Como é que se reerguem? Como é que estão a recuperar suas vidas?
2: Muito obrigado. Os agentes econômicos estão se erguendo na medida do possível, a partir de iniciativas...
1: Desculpe, eu vou ter que lhe interromper mais uma vez. Temos alguém em linha. Muito bom dia.
11: Sim, eu chamo Jorge, a partir de Nampula.
1: Sim, senhor Jorge, já está a participar.
11: Sim. Eu estou a pedir o governo para equipar militar em Cabo Delgado. Nos termos de arma e aumentar efetivo. Todo o distrito tem que ter militar lá em Cabo Delgado.
1: É tudo?
11: Sim, já acabei.
1: Muito obrigado pela sua participação, senhor Jorge. Sim, continua.
2: Exatamente. Estava ainda dizendo que a nossa classe empresarial está se erguendo, às vezes, com iniciativas conjuntas do governo e os parceiros. Há tempo
1: vou
2: que...
1: Vou interromper mais uma vez, porque já está alguém em linha. Muito bom dia.
11: Bom dia.
1: Sim. O seu nome e de onde é que nos está a falar? Parece que já não temos este ouvinte em linha. Sim, continue. Senhor Miguel.
2: Sim, dizia ainda que há um esforço conjunto a partir do governo moçambicano, os parceiros, que é muitas das vezes apoia as pessoas desfavorecidas, mas não só a classe empresarial.
1: E de voltar outra vez a lhe interromper, peço imensas desculpas. Temos alguém em linha. Muito bom dia.
12: Muito bom dia, aqui fala o Fausto Antônio Comiche, a partir de Boane, Belo Horizonte.
1: Sim, senhor Comiche, por favor.
12: Sim, a minha preocupação é, nós vivemos com os vários tempos de cor da guerra, de cor dos 16 anos, sofremos muito, mas como é que não acaba aquela guerra de cor do Cabo Delgado? Porque, ei, estamos cansados, primeiro que acabar, porque isso aí, é por hora de se organizar as vidas estruturas. Mas isso aqui é como levar um pouco, porque depois disse, não, antes que saia aqueles insurgentes, não há nada que vai se fazer daí. Ele lava o povo e depois vai de novo, entra numa topa. Muito obrigado. Era essa a minha palavra. Tchau.
1: Muito obrigado pela sua participação.
2: Exato. Temos recebido apoio de várias formas, mas para além dos apoios, a classe empresarial está vindo sofrendo demais por causa das vias de acesso.
1: Correto. Vou voltar a interromper, peço imensas desculpas, temos alguém em linha. Muito bom dia.
13: Bom dia.
1: Sim, com quem falamos?
13: Castelo, sim.
1: Desculpe, não percebemos o nome.
13: Castelo.
1: Castelo.
13: Certo.
1: Por favor, já está a participar.
13: Sim, eu gostaria de saber o que está sendo feito para a classe de segurança, aqueles policiais que estavam ali naquela zona, sofreu alguns danos. E o que é que está sendo feito para ajudar essa classe?
1: É tudo?
13: Esse é o primeiro aspecto.
1: Sim.
13: Segundo aspecto, o que o governo está a planificar para terminar com essa guerra? Porque a guerra começou há muito tempo, já faz muito tempo. Será que até agora o governo está preparado para terminar com essa guerra?
1: É tudo?
13: É tudo para mim.
1: Muito obrigado pela participação. Sim, senhor Miguel. Espero que não voltemos a interrompê-lo.
2: Mais uma vez, obrigado. Estava dizendo, a classe empresarial, neste preciso momento, está degradando-se cada vez mais por causa das vias de acesso. Quando nós esperávamos ouvir da reconstrução de Cabo Delgado, a primeira coisa que estaríamos aqui a discutir era as vias de acesso em Cabo Delgado. Este é um fenômeno, é uma cobra de sete cabeças, que nós achamos que a província está totalmente abandonada. A partir dos nossos parceiros que reconstruem a província, as agências internacionais ou os nacionais, através da ADIN, poderia haver uma linha que pudesse reabilitar ou fazer na totalidade as nossas estradas. Mas o que nos aparece são coisas de coesão social, que talvez, a partir dos colegas, tenhamos que melhorar. A classe empresarial agradece porque tem recebido apoios da Conecta Negócio, que é parte do ADIN. Temos o FIDEL, que é o governo, mas também por nós próprios temos capital, apesar que o terrorismo esteja a desmascarar ou esteja a nos desgraçar na sua amplitude.
1: Muito obrigado. Tenho alguém em linha. Muito bom dia.
14: Bom dia.
1: Sim. Com quem falamos?
14: Aqui é no Distrito de Momba.
1: Sim. Estamos a pedir que reduza o volume do seu receptor, por favor.
14: Como?
1: Estamos a pedir que reduza o volume do seu receptor.
14: Ah, ok. Já?
1: Então, já está a participar.
14: Eu gostaria de perguntar a nós como jovens, né? De 2017 só estamos a ouvir sobre a queda do Cabo Delgado. E nós gostaríamos de saber que ainda não foram encontrados os patrocinadores dessa guerra.
1: É tudo?
14: Porque não é possível, não, ainda não termina, porque não é possível, todos os anos estamos a ouvir a mesma coisa, até já está a nos matar com os termos militares, porque evitamos ser militar, entramos em campo de recato e sermos mortos. E por isso nós acabamos ficando sentados nas nossas casas, sem nada a fazer, enquanto tem vacas para sermos militares, com esse método de sermos militares, vamos lançar em campo de recato e seremos mortos.
1: É tudo? Muito obrigado pela sua participação. Vamos voltar à Mocimba da Praia. Senhor administrador, só para recordarmos o que havíamos colocado como questão, há famílias que já retornaram, mas não encontraram suas casas, seus meios de trabalho. Como é que estão a reconstruir suas vidas, senhor administrador de Mocimba da Praia?
15: Bom, as famílias, algumas estão tentando recuperar pouco a pouco, mas também tivemos algum apoio do PNUD, que melhorou algumas casas na vila de algumas famílias. O grosso ou fez qualquer coisa de uma parede que restou, ou então, não é vergonha, fazer qualquer coisa como se fosse uma capoeira ou um curral, assim. Temos pessoas que vivem nessas condições por não ter recursos. Como nós sempre explicamos, que a vila de Mocimboa da Praia foi erguida com dinheiro da venda da produção do arroz. E nós estamos, a população nos pede apoio, pelo menos lavrar algumas áreas para elas poderem produzir o arroz. Ainda não encontramos alguma ajuda nesse sentido. Mas a vida está a andar.
1: Muito obrigado, senhor administrador. Senhor presidente do FOCAD, como que o FOCAD participa no processo de reconstrução da província de Cabo Delgado? Mas antes, vamos atender alguém que está em linha. Muito bom dia.
16: Alô?
1: Tá sim, muito bom dia.
16: Sim, muito bom dia, senhor jornalista. Bom dia aos nossos convidados. Daqui fala o senhor Dixon Gulamanda Kubula, distrito DER, província da Zambésia. Ah, eu tenho uma questão. A questão é, há um nosso convidado que diz que 25 obras já foram concluídas. Agora, a questão é, quantas obras estão faltando? A segunda questão, essas obras foram os critérios, são nacionais ou são dos países estrangeiros? Obrigado. Dixon Gulamanda Kubula DER, província da Zambésia.
1: Muito obrigado, senhor Kubula. A partir já tinha colocado a questão, o senhor é presidente do FOCAD. Como é que esta organização participa no processo de reconstrução da província?
3: Bom, nós participamos no processo de reconstrução da província em vários setores. O primeiro, por exemplo, já foi dito pelo senhor Nocif aqui, nós estamos a implementar o projeto do RISE ESP, com o apoio da PNUD. Temos lá 6 organizações da sociedade civil.
1: Vou lhe interromper mais, uma vez mais, porque temos alguém em linha. Muito bom dia. Está sim, bom dia. Sim, com quem estamos a falar? De onde é que nos está a falar?
17: Sou eu, Amaral, aqui no distrito de Cumbores, na Aldeia Melodia.
1: Bom, lamentavelmente teremos que interromper esta ligação porque não é tão audível. Sim, continue, por favor.
3: Sim, dizíamos nós que o Fórum das Organizações da Sociedade Civil participa deste processo de reconstrução de várias formas. Uma delas é a partir de apoio ou dando seguimento às ações dos nossos parceiros. Mencionava aqui a PNUD, que no âmbito da implementação do RISE ESP temos lá algumas organizações da sociedade civil que vão participar da reabilitação de algumas infraestruturas já ao nível de 2 distritos. Estamos a falar de Ancoabe e também do distrito de Palma. Mais do que isso, nós temos vários projetos de coesão social, de construção também de infraestrutura, como dissemos, que temos vindo a realizar com apoio da União Europeia. A USAID saiu, sim, mas foi fazendo um trabalho. A própria UNOPS e o próprio ADIN. Então, são esses parceiros que nós temos que vão levando a cabo as ações ao nível da província e com o nosso saber e contribuições das nossas comunidades vamos reerguendo a nossa província. Obrigado.
1: A ADIN passará a gerir diretamente os programas e projetos atinentes ao desenvolvimento integrado do Norte. O que é que vai significar essa mudança de paradigma no que a reconstrução de Cabo Delgado diz respeito, senhor Nocif Magai?
4: Significa, muito rapidamente, uma assunção de uma maior responsabilidade na execução dos programas de reconstrução. Penso que já houve tempo para aprendizagem, já houve tempo para capacitar melhor a organização.

0: a ser cada vez mais escassos, pode ser um indicador de que vamos ter resultados melhores do que antes. Eu gostaria de fazer algum comentário sobre algumas questões que foram bem colocadas sobre o impacto que deve ter o investimento nas estradas, nas vias de acesso, basicamente infraestruturas, não? De facto, há um investimento nesse sentido. A estrada Negumano, Moeda, está dentro dos esforços de reconstrução. Foram incluídas lá, são 170 quilómetros e têm financiamento do Banco Africano, mas é parte do processo de reconstrução. Ainda neste contexto, a ADIN está a mobilizar e concentrar equipamento de reabilitação e construção de estradas que vão ser disponibilizados para os governos distritais, municipais, para executarem esse tipo de intervenções. Há uma pergunta também bem colocada que tem a ver com como é que o setor privado, a sociedade civil, as populações, como é que lidam com a situação da reconstrução. Os nossos programas, todos, tem como objetivo facilitar essa adaptação, tanto nos locais de chegada para deslocados
1: Desculpe, chefe,
0: internos.
1: vou-lhe interromper porque temos alguém em linha. Muito bom dia.
2: Estou sim, bom dia.
1: Sim.
2: Aqui é Marcos, na cidade de Nampula.
1: Sim, senhor Marcos, já está a participar.
2: Ah, sim. Eu gostaria de dizer assim, tenho uma solução. A minha solução é, eu acho que o governo deveria calar com assuntos de terroristas em Cabo Delgado. Porque desde 2017 até hoje o argumento é o mesmo. Terrorista, terrorista. E os terroristas, até agora não ouvimos nenhuma solução acerca de quem patrocina.
1: É tudo? Parece que já cortou-se, portanto, a linha. Sim, é, chefe.
0: Sim, e portanto, nós temos estado a trabalhar com o setor privado, com a sociedade civil, não só em promover coesão social, que é extremamente importante, porque enquanto tivermos déficits de capital social, enquanto tivermos déficits de confiança, enquanto tivermos problemas em lidar com reconciliação, com coesão dentro das nossas comunidades, nós vamos ter dificuldades de lidar com o extremismo violento. Mas as linhas de financiamento de apoio ao setor privado têm sido várias. Através do Conecta, nós de facto colocamos quase 300 milhões de meticais na mão do setor privado para se reinventar depois da crise que eclodiu em 2017. Mas temos estado também a apoiar o setor privado de diferentes formas. Todos os hubs que nós estamos a criar em Anquaba, em Montepuez, em Balama, em Afungi, são todos para deixar o setor privado ocupar e ter um contexto mais ou menos previsível, seguro, para investir. E estamos a apoiar em várias linhas. Também já houve uma linha de apoio ao setor privado logo no início do processo de reconstrução, com 30, 40 milhões de meticais, e usamos empresas de microcrédito do setor financeiro local para transferir recursos para o setor privado localmente. Portanto, todos.

0: que estes programas, tanto RISE, tanto Moss Community, têm nas suas linhas de intervenção kits e linhas de financiamento sem retorno, portanto, grant, que o nosso setor privado está a ser beneficiado. Portanto, se lembrar, por exemplo, que o projeto de recuperação da crise do Norte entregou 52 barcos e artes de pesca, então nós estamos a revitalizar o setor pesqueiro e estamos a conseguir fazer com que a importação de pescado temos que reduzir essa importação através do retorno dos nossos pescadores à faina.
1: Muito obrigado. Anquab, como nos referimos anteriormente, é um dos distritos que acolheu o maior número de deslocados. E, como eu dizia, a reconstrução de Cabo Delgado vai para além da reabilitação dos edifícios. Deve ser vista também e, sobretudo, na componente social. Qual é a vida dos deslocados nos centros de reassentamento de Marrocane, em Cume, como o senhor administrador aqui se referiu, na perspectiva da reconstrução de Cabo Delgado, o senhor é administrador. Mas antes, vamos, alguém está em linha, vamos atender a ele. Muito bom dia. Está sim, bom dia. Parece que não está em linha. Por favor, senhor administrador.
2: Muito obrigado. Queríamos era dizer que a vida dos nossos reassentados ao nível dos nossos centros tem sido desafiador no dia a dia, sobretudo quando estas comunidades ainda entendem que nos centros de assentamento o governo tem que continuar a dar todo o tipo de assistência. E o que nós temos vindo a fazer é tentar mudança de comportamentos.
1: Vou lhe interromper, senhor administrador, porque temos alguém em linha. Bom dia.
3: Bom dia.
1: Sim.
3: Sim, chamo o senhor Uber Manoel Sadalice, estou a falar aqui de Maputo.
1: Sim.
3: Sim, eu queria comentar sobre Cabo Delgado. O senhor Afonso Jacama, falecido da Renamo, tinha falado que podia oferecer-se, poder combater esses terroristas que estão a dar de fazer, estão a matar a população aí. Mas o governo, depois, a sua vez, negou. Agora, veja, até agora não acaba.
1: É tudo? Sim, senhor administrador.
3: Agora, até agora não se consegue combater.
1: Está em mim, desculpa.
3: Eu tinha essa opinião. Muito obrigado.
1: Muito obrigado, senhor Uber, por ter participado. Sim.
2: Que esta questão de mudança de comportamento por parte das nossas populações é o que temos vindo a incutir no dia a dia, porque dentro deste processo, ao nível do governo, o que fizemos foi atribuir terras para que essas populações pudessem produzir a sua própria comida e foram dados, portanto, espaços para construírem as suas habitações, mas que alguns conseguiram fazer algumas infraestruturas, mas há outros que nem por isso têm conseguido ter resultados muito impactantes na, portanto, campanha agrícola. Mas no meio de tudo isso, é preciso efetivamente também percebermos que aquilo que é a mudança, deve haver alguma mudança de assistência ao nível desses nossos deslocados, porque, como muito bem dizia o Sr. Miguel no início, nós estamos há mais de 8 anos deste conflito. Não podemos continuar a dar às nossas comunidades tendas, esteiras, estar a incuti-los que continuem a cobrir as suas habitações com sacos. É preciso que haja uma mudança sobre a política de assistência. Temos que começar a dar às nossas comunidades chapas, porque a maior parte dessas comunidades já não está com pretensão de voltar às suas zonas de origem. Então é preciso que comecemos, ao nível de cada centro, trazer aquele modelo de construção que nós fizemos em Marrocane. E este é um dos aspectos que as nossas populações têm vindo e a população deslocada nos questionaram. Porque é que houve assistência condigna para uns e para outros nem parece, nem por isso. Então, o que temos vindo a dizer aos nossos parceiros é no sentido de começarmos a mudar esta maneira de assistência, de continuarmos a pensar que as nossas comunidades devem continuar a ser assistidas 8 anos depois com lonas, serem assistidas com esteiras. É preciso nós começarmos a dar uma assistência de quem realmente está a recomeçar com a vida. É preciso pensarmos que é preciso darmos kits, não é? Kits de insumos agrícolas, para que a própria população comece a produzir, porque não vamos conseguir continuar a dar comida todos os dias. Então, temos que dar insumos, temos que dar, portanto, alguns equipamentos para que eles possam produzir a sua própria comida. Então, tem sido difícil, mas que o governo tem continuado a dar todo o tipo de assistência a partir do INGD e parceiros que têm vindo a trabalhar ao nível das nossas comunidades. Não menos importante, nós temos centros que, para encontrarem uma escola, dista muito, alguma distância. E as crianças, para saírem desses centros para encontrar uma escola, acaba sendo desafiador. Daí que temos vindo a trabalhar também com os nossos parceiros, no sentido de que cada centro, pelo menos, possamos construir 2 salas de aula, pelo menos as classes iniciais possam ser, portanto, assistidas localmente ao nível dos centros. Estamos a conseguir dar este resultado, mas há outros centros que nem por isso estamos a conseguir, mas que há necessidade, efetivamente, de darmos essa assistência, assim como também pudermos provermos água a esses mesmos centros e formarmos APEs ao nível dos centros para que, em caso de alguma doença emergente, possa começar a ser assistida localmente.
1: Muito obrigado. Senhor Nocifo, há muitas organizações ao nível da província de Cabo Delgado, em nome da assistência humanitária, enfim, há ações de reconstrução da província de Cabo Delgado. Essas organizações, qual a relação que existe entre essas organizações e a DIN? Ou cada uma vai aonde e faz o que quiser?
0: Muito obrigado. Elas reportam sempre à DIN e ao INGD. O INGD coordena as operações de caráter humanitário, assistência humanitária, e nós coordenamos operações de desenvolvimento. Essas organizações, portanto, reportam às duas entidades e, em suma, reportam ao governo, todas. A eficiência na implementação de projetos é algo que nos testa como instituições de fazer o acompanhamento. Mas é preciso insistir na ideia de que todas as organizações da sociedade civil são bem-vindas para este trabalho enorme de consciencialização contra o extremismo violento. Todas as organizações da sociedade civil demonstram uma certa disponibilidade, voluntariado, portanto, para empenharem-se, contribuírem para reduzir a nossa vulnerabilidade e participar no processo de desenvolvimento. Se me permitir, eu gostaria de fazer só um pequeno comentário ao meu amigo de DER, o Dixon. Na verdade, não há obras ou infraestruturas que estivessem tecnicamente em falta. O que nós temos é a revisão dos programas que temos e reorientação dos recursos para novas prioridades em função dos casos de instabilidade, por exemplo, que temos em alguma região em que deveríamos implementar uma determinada ação. Por exemplo, Macomia e Kisanga tem sido um pouco difícil levar a cabo as construções que estavam planificadas e, portanto, no quadro do projeto de recuperação da crise do Norte, foi revisto e reorientado. Mas também há casos de retorno de deslocados internos que tornam aquele investimento no centro de acolhimento, no centro de deslocados, torna esse investimento desnecessário, porque as pessoas abandonam o centro de deslocados. Há também vulnerabilidades em relação a eventos climáticos que também podem conduzir a uma decisão de reorientar esse investimento. O mais importante é que o nosso inimigo continua um e único, que é a instabilidade provocada por este movimento extremismo que está a desestabilizar e inviabilizar ou reduzir o impacto daquilo que está a ser feito no quadro da reconstrução. E deixa uma aparência de que não está a acontecer nada, porque os desafios tendem a crescer na medida em que há novas regiões em que emergem novos problemas. Esse trabalho de reconstrução continua um desafio para todos nós e achamos que quanto mais encontrarmos uma plataforma comum de discussão e alinhamento, nós vamos ter melhor entendimento, melhor percepção sobre os assuntos e vamos ter certamente uma melhor preparação para lidar com o fenómeno que estamos a enfrentar. Muito obrigado.
1: Obrigado. Sr. Gerson, como é que olha essa questão da colaboração entre as várias organizações, entre elas, portanto, entre si, essas organizações, e elas, e a ADIN, e várias entidades governamentais, aquelas organizações que intervêm no processo de gestão da crise humanitária?
4: Bom, nós como... dissemos inicialmente que o FOCADO é uma plataforma das organizações da sociedade civil que coordena as atividades dentro das próprias organizações e também é o elo de ligação entre o governo e as organizações da sociedade civil. Então, olhando para esta questão que nos coloca, eu tenho dito que esta relação, esta colaboração ainda é saudável e vamos dizer que é um bom casamento, assim, literalmente, porque são organizações membros do FOCAD que estão no terreno, interagem com as organizações como o INGD, para aqueles que estão na componente humanitária e aqueles que estão na componente de desenvolvimento. Antes tinham estas agências das Nações Unidas com quem eles trabalhavam, mas agora estamos a trabalhar de forma eficaz com a Agência de Desenvolvimento Integral do Norte. Então, de certa forma, podemos ter uma e outra coisa que possa não correr bem, mas isso é normal num processo de aprendizagem, de execução. Mas nós, como FOCAD, coordenamos com esses atores e pensamos nós que estamos num bom caminho. E existem desafios também, que é esta de coordenação. Mesmo nós, como organização da sociedade civil, quando vamos ao distrito, por vezes... por nosso lapso ou lapso do não entendimento daquilo que nós vamos fazer, então tem tido uma má comunicação, mas de certa forma é sempre para melhorar o nosso trabalho ao nível das comunidades e também com a interação com entidades governamentais. É isso, muito obrigado.
1: Em Mocima da Praia, Palma e noutros distritos, antes da guerra, havia agentes econômicos no ramo de hotelaria e turismo e outras áreas. Já retornaram para os distritos, senhor administrador de Mocima da Praia?
3: Bom, cá em Mocima da Praia temos ainda algumas estâncias turísticas que não estão a funcionar. Foram destruídas. Temos alguma resiliência de alguns empresários desse ramo que estão também a recompor e estão a servir.
1: E qual é o ponto de situação em Palma, senhora secretária permanente?
5: Para Palma, já retornaram quase 80%. Alguns estão a reerguer os seus estabelecimentos, mas ainda continua com o desafio. Nem todos têm a oportunidade. Como eu dizia a priori, que os terroristas, quando entraram, desgraçaram quase a todos. Os agentes econômicos, os empresários, também foram alvo. Estamos ali com a Marula, já retornou. Palma Village, Palma Residence. Mas está ali um grande empresário, o senhor Divá, o proprietário do hotel Palma Inn, que até então não está a conseguir reconstruir. E os outros estão, pouco a pouco, retornando ao distrito. Obrigado.
1: Esse processo de reconstrução, o senhor administrador de Mocima da Praia, os governos locais são consultados, são comunicados? Como é que se articula ali localmente o governo ou as várias organizações que intervêm, os vários atores que intervêm nesse processo de reconstrução? Ou só vêem os governos, só vêem as coisas acontecer?
3: Bom, nós primeiro somos comunicados pelo parceiro, porque depois eles apresentam-se e nos comunicam tal e o outro edifício vai ser intervencionado, já tem o empreiteiro. E as últimas considerações que falamos a respeito disso, porque nós no princípio pedimos que fossem inclusos os pequenos empreiteiros que temos aqui, ou seja, o conteúdo local, para não se sentir excluído deste processo, porque eles precisam dessas oportunidades para poderem também capitalizar as suas pequenas empresas. Houve alguma questão que prendia-se por qualidade de técnicos, engenheiros e por aí. Então, nós dissemos engenheiro, não é possível, porque são empresas pequenas. Mas quero crer que este sonho já está de volta. Queremos acreditar que as próximas oportunidades, as empresas de Mocima da Praia vão poder concorrer. Portanto, é isso.
1: Muito obrigado, Sr. Administrador. Estamos a menos de 10 minutos para o término deste programa. Sr. Administrador de Anquabe, sem esperar que, por ações dos governos provincial e central, os governos distritais têm se desdobrado na angariação de fundos para obras de reabilitação de pequena monta, por exemplo?
2: Bem, nós, efetivamente, como governos e os distritos, não esperamos apenas os outros níveis que possam trazer intervenções ao nível dos distritos. Temos efetivamente nos desdobrado no sentido de fazermos algumas intervenções face à realidade local, com parceiros locais. Entretanto, os últimos tempos, como se sabe, tem sido difícil as questões orçamentais, o que de certa maneira fica desafiador para que nós possamos fazer valer aquilo que são as nossas intenções em termos de intervenções ao nível do distrito. Razão pela qual, tal como dizia o colega do distrito de Mocimboa da Praia, a nossa abordagem é que quando há estas oportunidades, porque ao nível local contamos com agentes econômicos locais que temos vindo a trabalhar, e quando aparecem oportunidades do género, possam também ser dadas as oportunidades a esses agentes locais ao nível do nosso distrito. Razão pela qual, aproveitando a chega, nós esperamos que dentro dos dois programas, tanto o RISE assim como o Moss Community, possam efetivamente ser envolvidos de maneira ativa e de decisão os governos do distrito, para que não seja mais um projeto, tal como vimos no âmbito das implementações do projeto do Moss Norte e o NOPS, em que os governos dos distritos eram apenas aqueles que iam para testemunhar o lançamento e depois todo quanto é um programa, não participavam, mesmo a monitoria era difícil. Esperamos que esses dois projetos possam mudar o paradigma e possam trazer efetivamente aquilo que são as competências territoriais, aquilo que são também as perspectivas de intervenção ao nível também dos nossos agentes econômicos ao nível local.
1: Muito obrigado. Senhor do CEP, senhor Miguel, está satisfeito com o nível de recuperação ou reintegração dos agentes econômicos da província de Cabo Delgado?
6: É um processo. Estar satisfeito, sim, porque nós até nessa altura precisamos de segurança. Mas, contudo, acreditamos nas nossas entidades. Obrigado.
1: Muito obrigado. Volto ao senhor Nocifo Magaia. Dos distritos afetados pelo terrorismo, qual é ou quais são aqueles que merecem mais atenção em termos de ações de reconstrução?
0: Todos. O programa de reconstrução praticamente estava a ser desenvolvido em todos os distritos, com exceção de 4. Pemba, Ibo, Mekufi e Moeda. Quando iniciou o programa da reconstrução, tinham sido definidos 5 distritos: Palma, Mocimboa da Praia, Moidumbe, Macomia e Kisanga, que eram os distritos mais afetados e continuam a ser diretamente. Mas chegou-se à conclusão, depois de alguns anos de implementação, que era necessário abrir caminho para intervenções em outras regiões. Foi quando, por exemplo, o projeto de recuperação da crise do Norte teve a segunda fase e incluiu os distritos do Sul. Quando introduzimos o programa de estabilização, incluímos Nangad, que também não estava na primeira matriz de trabalho. Portanto, todos os distritos são afetados direta ou indiretamente por este fenómeno. É preciso dizer o seguinte: reconstrução é um processo longo, é maratona, não é corrida de velocidade. Não é? Reconstrução requer paciência e otimização no uso de recursos. Se nós conseguirmos incutir nas pessoas a ideia de participar no processo, a ideia de se identificar com o processo, a ideia de que resiliência não é um conceito vazio, nós precisamos de construir isso ao longo das nossas comunidades, nós vamos conseguir atrair investimento, nós vamos conseguir nós vamos conseguir inverter o sentido dos nossos indicadores económicos.
1: Muito obrigado. Vamos à cima da praia, estamos mesmo a fechar para algumas considerações e últimas. Senhor Administrador, o que é que tem a dizer?
3: Muito obrigado. Primeiro, agradecer esta oportunidade e dizer que em Simba da Praia nós ainda precisamos de toda a ajuda, sobretudo no empoderamento e na produção de alimentos da nossa população.
1: Muito obrigado, e... senhora secretária permanente. Últimas palavras, por favor.
5: Muito obrigada. Quero aqui agradecer pela oportunidade, em nome da população do Distrito de Palma. Quero dizer que ainda temos desafios. Palma precisa de mais apoio.
1: Muito obrigado, porque já não temos tempo mesmo. Senhor Administrador de Anquam.
2: Muito obrigado. Nós damos nota positiva ao programa passado de reconstrução de Cabo Delgado. É preciso olharmos o que falhamos neste programa para que, efetivamente, possamos, dos novos programas, fazer melhor. Muito obrigado.
1: Muito, só para despedirmos.
4: Muito obrigado. Queremos aqui deixar a garantia de que vamos continuar a trabalhar para as nossas comunidades e vamos articular com os governos do distrito, provincial e as agências que colaboram para o desenvolvimento da província.
6: Muito obrigado. CEP está preparado para trazer à mesa prato para toda a gente de Cabo Delgado.
1: Muito obrigado. E agradecemos aos nossos convidados e aos ouvintes que participaram do nosso programa. Assim foi o Linha Direta deste sábado, 30 de maio de 2026. Durante quase duas horas, falamos sobre o atual estágio de reconstrução de Cabo Delgado em face das ações terroristas que se vêm registrando há quase 9 anos nesta província. Despedem-se Ana Tona e Pâncaras Lourenço na assistência técnica, Fabiana Marques na sonorização e Carmona Luiz, que sou eu, na moderação. Bom dia e até a próxima.
7: São 11 horas em Moçambique.

0: Vamos às notícias a esta hora apresentadas por Ernesto Chaluk. Bom dia.
1: Olga da Glória, ouvinte, uma vez mais, bom dia. O projeto Rovuma LNG, liderado pela ExxonMobil, da área 4, em Cabo Delgado, poderá acrescentar 11 mil milhões de dólares em média anualmente ao Produto Interno Bruto de Moçambique. O facto consta de um estudo macroeconómico divulgado esta sexta-feira em Maputo pelo Standard Bank. O administrador delegado do Standard Bank, Bernardo Aparício, indicou que a pesquisa projeta uma contribuição anual de 9 mil milhões de dólares para a balança de pagamentos de Moçambique, um aumento de 21% no rendimento médio das famílias.
2: Este é um volume de recursos que, com uma boa capacidade de governação, pode alterar de forma estrutural a capacidade do país de investir em infraestruturas, estradas, energias, portos, sistemas de água, saneamento, escolas, hospitais, mas é também a oportunidade de reforçar a sustentabilidade da dívida pública e aumentar a margem de manobra para políticas sociais que protejam os mais vulneráveis. O projeto pode contribuir para reduzir os déficits externos, fortalecer as reservas internacionais e dar mais resiliência ao metical perante choques externos.
1: Bernardo Aparício falava esta sexta-feira em Maputo no lançamento do estudo do impacto macroeconómico do projeto Rovuma LNG. O governo desmente informações postas a circular, dando conta que o executivo está em negociações com as gasolineiras para um novo reajuste nos preços dos combustíveis. O porta-voz do governo explicou que o reajuste dos preços dos combustíveis depende do mercado internacional. Inocêncio Impiça recordou que existe uma entidade nacional que regula o setor e mensalmente se pronuncia sobre o comportamento dos preços dos combustíveis.
3: Pelo menos ao nível do governo ainda não chegou. Pode estar a ser lá ao nível das equipas, mas nada que esteja ainda no domínio do governo e não sabemos quais são os termos dessa discussão. Porque o que o Presidente da República tem estado a comunicar, que é o único comando que nós observamos, é que em função do que ocorre lá fora, em função dos condicionalismos impostos para termos os combustíveis em Moçambique, são esses que deverão definir a fórmula de trabalho aqui interna. E todos também sabemos que mensalmente a autoridade reguladora da energia pronuncia-se pelo menos uma vez por mês sobre a questão dos aumentos. Agora, não sei onde é que vem esta ideia de se pronunciar duas vezes e com quem está a fazê-lo. O governo ainda não tem o domínio desta informação.
1: O porta-voz do governo falava esta sexta-feira em Maputo em conferência de imprensa sobre atividades do executivo. Moçambique poderá importar semente agrícola diversa para fazer face ao déficit destes insumos na próxima campanha agrária. A informação foi avançada esta sexta-feira em Nicodala pelo ministro da Agricultura, Ambiente e Pescas no prosseguimento da sua visita de trabalho à província da Zambézia. Roberto Albino diz que a medida visa responder as projeções do incremento da produção e produtividade que se pretende alcançar na campanha agrária 2026-2027 no país. Segundo o ministro da Agricultura, Ambiente e Pescas, já decorrem ações visando assegurar a importação de sementes no país.
4: Temos que reconhecer que, para o nível do desafio que queremos enfrentar já a partir desta campanha, a disponibilidade de semente no país não vai ser suficiente. Teremos que contar com alguma importação, por isso que estamos a discutir também com o Instituto de Investigação e com a Direção Nacional de Sanidade e Biossegurança, para que, de uma forma muito excepcional e controlada, possamos autorizar a importação de semente, que nos permita, com a nossa semente, juntarmos e podemos fazer uma campanha robusta. Isso está já sendo feito e estamos também a trabalhar com o setor privado no sentido de identificar quem são os provedores dessa semente importada.
1: Ministro da Agricultura, Ambiente e Pescas, Roberto Albino. A ministra sul-africana de Defesa, Angie Motshekga, descarta a mobilização das forças armadas para as manifestações anti-imigrantes convocadas para o próximo dia 30 de junho. Correspondente Eduardo Figurão.
5: Muitas organizações da sociedade civil, com destaque para o movimento March and March, por meio das redes sociais, têm vindo a anunciar o 30 de junho como data limite de presença de estrangeiros indocumentados na África do Sul. Estão a mobilizar os sul-africanos para participar nas marchas programadas para esse dia, alegadamente para forçar o governo a endurecer as leis de imigração. Angie Motshekga voltou a explicar que as manifestações são um direito constitucional, No entanto, alerta que elas devem ocorrer em ambiente pacífico. Apesar de receios de que as manifestações convocadas para 30 de junho possam desembocar em violência, a ministra Angie Motshekga diz não haver necessidade de envolver os militares. Rádio Moçambique, Eduardo Figurão, Joanesburgo.
1: Foram as notícias das 11 próximas às 12 horas e 30 minutos no Jornal da Tarde.
6: Ele disse mais de uma vez, em 72, 73, eu sou um intelectual revolucionário. E essa natureza, por eles aclamada, destoa da imagem gráfica que temos difundido e que ele próprio difundiu sobre si. Na forma, as fardas, o culto físico, na palavra, a recordação dos feitos e eu... as fardas. E na palavra, a recordação dos feitos guerreiros de seus antepassados e na mão, comandante vitorioso da guerra, um comandante de homens e líder incomparável. Não que essas diversas qualidades sejam compatíveis, mas o espírito comum tende a fixar uma imagem inicial e não sair dela, no que essa de Queiroz designou por caturrice, que é a persistência teimosa de uma primeira impressão. Portanto, o Samora é o comandante militar, para a maior parte das pessoas.
7: Professor Oscar Monteiro, no simpósio Samora, o intelectual e revolucionário.

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0: a linda balada para as minhas filhas de José Mcavel, porque vem aí o Dia da Criança. Mas justamente na véspera, o grande percussionista Paulinho da Costa faz 78 anos de idade. Saído do Rio de Janeiro para Los Angeles em 1972, faz a sua primeira grande gravação com Michael Jackson em 79. Músico para secções de estúdio, Paulinho da Costa gravou com mais de 900 artistas, incluindo a sua participação como chocalho na obra de George Benson, um verdadeiro solo ao vivo com Al Jarreau, divulgando sempre a riqueza do ritmo brasileiro com os vários instrumentos de percussão que toca. Ouvir os músicos cantar a criança. Lindo é esse tigre ser, responder com o mesmo amor, os desejos do teu pai e mãe. A Cisa Kell ou a Susana Stivali embalando a menina.
1: Menina, se vai dormir.
0: No final, as Baobab Sisters com o colo da mamã para calar o bebê.
2: 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Estimado
3: amigo ouvinte, muito bom dia. Depois de termos o Linha Direta, são 11 horas e 10 minutos. Esta é a Rádio Moçambique, emissora provincial de Cabo Delgado. Na sua companhia, até bem próximo das 12 horas. Vamos ter dentro de instantes o lançamento da quinzena da criança. E nós queremos fazer jus a este período de emissão, mas antes, porém, vamos, portanto, espreitar o nosso comercial. E queremos renovar os votos de uma feliz audição à nossa emissão, onde quer que esteja, amigo ouvinte, para que sinta-se na melhor das companhias. São 11 horas e 11 minutos. Queremos antes, porém, agradecer pelo calor da audiência do amigo ouvinte, onde quer que esteja. É, portanto, recordar que o Linha Direta, o debate, portanto, que correu das 9 a esta parte, portanto, teve a moderação, portanto, de Cabo Delgado, ou melhor, esteve na responsabilidade da moderação do emissor provincial de Cabo Delgado, a falar um pouco, portanto, de vários assuntos de interesse da nossa sociedade. 11 horas, 11 minutos.
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3: Altura para espreitarmos o nosso comercial. Portanto, numa altura em que estamos aí expectantes para o lançamento da quinzena da criança. Daqui a mais um pouco, a turma do clube da pequenada da Rádio Moçambique juntas para estes breves momentos falar um pouco do que vão realizar nesta quinzena da criança, de 1 a 16 de junho.
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0: São 11 horas e 17 minutos da Rádio Moçambique, emissora provincial de Cabo Delgado, ou melhor, da Rádio Moçambique. Passamos a apresentar a seguinte informação. Informa-se a todos os funcionários aposentados e pensionistas desta estação emissora e emissoras provinciais que no período de 1 a 30 de junho do ano em curso, o Departamento de Assuntos Sociais vai proceder à prova de vida referente ao ano 2026. Deverão ser portadores de fotocópia de bilhete de identidade autenticada e o NUIT. Para os dependentes com mais de 18 anos de idade, até os 21, que estejam a frequentar o ensino médio, e de 22 a 25 anos de idade, o curso superior, deverão apresentar uma declaração de frequência. Acabamos de apresentar uma informação da Rádio Moçambique, emissor provincial de Cabo Delgado. Vamos continuar a acompanhar a nossa montra sonora. Daqui a mais um pouco teremos, sim, a turma de Palmi May, a turma do Clube da Pequenada, para o lançamento da Quinzena da Criança.
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1: 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Algumas vivem longe das escolas, outras não têm materiais escolares suficientes e há também crianças que precisam de mais apoio para continuar os estudos.
0: Por isso, todos nós devemos valorizar a educação e incentivar as crianças a permanecerem na escola. Os pais, professores e toda a comunidade têm um papel importante para garantir que as crianças possam aprender num ambiente seguro, tranquilo e feliz.
1: Lembra-te sempre disto, amiguinho. 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
2: Até a próxima edição da rubrica Direitos da Criança.
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0: Bom dia, caros ouvintes da Rádio Moçambique, emissora provincial de Cabo Delgado. Com muita, mas muita alegria, damos início ao lançamento oficial da Quinzena da Criança, um momento especial dedicado à promoção dos direitos da criança, educação, cultura, lazer e proteção infantil. Durante estes dias, iremos acompanhar várias atividades educativas, recreativas e culturais envolvendo crianças, adolescentes, jovens e parceiros. Não é isso, Sifa?
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2: No período da manhã, das 6 horas às 13 horas, a Rádio Moçambique irá acompanhar diversas atividades da quinzena da criança. Entre elas, destacam-se cobertura da cerimônia de deposição de coroa de flores na Praça dos Heróis Moçambicanos, discursos oficiais, Jornal da Manhã, Jornal da Tarde da Antena Nacional, Noticiário e Jornal de Cabo Delgado. As reportagens estarão a cargo da Tânia Mahapa e Lac Daniel.

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2: No período da tarde, das 14 horas e 10 minutos às 15 horas e 55 minutos, teremos uma emissão super, mais super especial do programa Cantinho da Alegria, ao vivo na Escola Básica de Paquetequete. O programa contará com música ao vivo, participação dos alunos, parlamento infantil, parceiros do PPAJ, continuadores de Moçambique e entrevistas e momentos culturais. Também teremos a presença do palestrante Gafur Manana, que vai falar da poluição do meio ambiente e fecalismo ao céu aberto.

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0: Mas, antes de darmos continuidade com a apresentação do nosso programa de atividades para a quinzena da criança, estamos aqui no espaço de antena, o pedagógico da Escola Básica de Paquetecate, o Pedro Sipaipai. E vamos conversar um pouco com ele acerca da atividade de 1 de junho que será realizada nessa escola, o programa especial Cantinho da Alegria. Seja bem-vindo, tio Pedro Sipaipai.
1: Muito obrigado.
0: Obrigada. Então, para conduzir esta parte, vou convidar aqui o meu colega super especial, o Orlando, que vai conversar um pouco mais com o nosso titio.

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1: Durante a quinzena da criança serão realizados debates radiofônicos e palestras sobre temas importantes para o desenvolvimento da criança. Entre os temas destacam-se a conservação do meio ambiente. No âmbito do Dia Mundial do Meio Ambiente, teremos como moderador o ICAC e a Plataforma de Participação de Adolescentes e Jovens de Cabo Delgado. Teremos também como convidados ambientalistas e ativistas. Como outro tema, teremos o combate à violação nas crianças, no âmbito do Dia Mundial das Crianças Vítimas de Agressão. Teremos como moderadores a Zainaba Lopes, que sou eu, e Laca Daniel. E convidados a Direção Provincial de Gênero e Criança e Ação Social, o Parlamento Infantil, um psicólogo e continuadores de Moçambique. Falaremos também um pouco acerca do trabalho infantil no âmbito do Dia Mundial contra o Trabalho Infantil. Teremos como moderadores Tânia Mahapa e Lac Daniel. Os convidados irão à Direção Provincial de Gênero e Criança e Ação Social, à Polícia da República de Moçambique, PRM e o psicólogo.
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Então, para descontrair só um pouco, vamos chamar uma música muito divertida acerca do Dia da Criança. Essa música aqui é do Mano Eizekenera, que fala dos direitos da criança. Escutem e desfrutem.

0: Chegamos ao fim deste momento especial do lançamento da Quinzena da Criança, que a celebração serve para oferecer e reforçar o amor, a proteção e o respeito pelos direitos das crianças.
1: Um de junho lá, a Kale Ovri Aninema, Winchene, nasce na Manotene.
2: Nkudugwila kenga, shukukulashi sa vadioko, shivesha kupitigwa na vadioko utivu ku Mosambiki.
0: Que todas as crianças aproveitem a festa do dia 1 de junho da melhor maneira. Continuação de um ótimo dia e boas festas. Agora vamos entrar em cadeia.
3: Diálogos Socianos, 12 de junho, Dia Internacional da Luta contra o Trabalho Infantil. 15 de junho, Dia Internacional de Sensibilização contra a Violência à Pessoa Idosa. Todas estas datas deverão merecer um destaque, pois tocam aspectos importantes para o desenvolvimento da criança e o crescimento dos adolescentes e jovens. Obrigada à Direção de Emissões de Línguas Moçambicanas por este espaço de valorização das nossas línguas pelas crianças e jovens através da rádio. Diz o adágio, que é de pequeno que se torce o pepino. E a terminar, quero desejar uma boa jornada e feliz celebração.
4: Muito obrigada, titia Julieta Mussanhana, por nos honrar com a sua belíssima intervenção. A seguir, convido o titio Coutinho Zita, chefe do Departamento das Crianças, Adolescentes e Jovens, para apresentar a sua intervenção. Bom dia, tio Coutinho! Tio Coutinho, bom dia!

0: Alô? Seria, portanto, não vou falar muito. A diretora já falou, só queria apelar, portanto, nós como tios, né? Os tios do Departamento da Criança, das secções da criança e adolescente, portanto, tem este desafio de continuar a apoiar os meninos, né? Para que produzam bem os programas nas línguas moçambicanas. Através dos tios, chefes de frente, portanto, que façam sempre este acompanhamento, este exercício do dia a dia, né? Como escrever, interpretar, como ler corretamente, portanto, ter uma boa dicção, fazer boas traduções. Portanto, é que nós temos, como tios, temos este compromisso, portanto, de dar seguimento a este trabalho que é-nos orientado pelos sítios da Delivery. Muito obrigado e boa quinzena, boas festas para todos e vamos trabalhar, portanto, todos os dias para que tenhamos bons programas em português e nas línguas moçambicanas.
1: Pois é, muito obrigado, tio Coutinho, pelas palavras. E por fim, convido também o titio António Ndapassoa, diretor de emissões de línguas moçambicanas, para a sua intervenção. Bom dia, titio António! Tio António, bom
2: Olá,
1: dia!
2: meninos. Olá, meninas. Olá, ouvintes da Rádio Moçambique. Para nós é uma grande honra estarmos a fazer o lançamento de uma programação que pensamos que vai ser muitíssimo interessante e que se vai estender por estes 15 dias do mês de junho. São 15 dias, nós chamamos normalmente de quinzena da criança. Neste ano, vamos trazer uma programação mais divertida, que vai ter como foco uma montra de talentos. Os meninos e as meninas vão ser convidados a trazer todos os seus talentos, todo o seu potencial artístico, vão poder mostrar os seus dotes de canto, os seus dotes de dança. Vão trazer-nos aqui o que sabem, o que podem fazer em termos de poesia, escrevam poesias, pois vão apresentá-los nas nossas emissões. Vamos criar espaço para que aqueles que gostam de desporto, futebol em particular, possam nos trazer os seus dotes de desporto. Enfim, todo o potencial que as crianças, os jovens e adolescentes têm, a Rádio Moçambique vai criar uma oportunidade para que eles mostrem aos seus pais, aos seus amigos, aos seus familiares, tudo isso que quem sabe amanhã até pode ser o seu futuro. Então, esta quinzena será basicamente uma festa de talentos, uma festa de arte, uma festa de potencialidades. Os titios são convidados a apoiar os meninos, como júri, mas também como mentores, portanto, apoiem os meninos, apoiem-nos, ensaiem com eles e criem condições para que todo o potencial que os jovens crianças têm possam ser exibidos publicamente e sejam apreciados pela comunidade. Este é o nosso foco, este é o nosso lema, e a todos e a todas um forte abraço, uma boa quinzena e boas festas.
1: Muito obrigado, titio António, e muito obrigado a todos os titios que deixaram ficar algumas sugestões e palavras. Ficaram aqui as palavras dos titios Coutinho Zita, Julieta Mussanhane e António Ndapassoa, que nos deram notas de boas-vindas nesta primeira parte da festa do lançamento da Quinzena da Criança. E nós, cá deste lado, vamos dar continuidade à nossa festa. A todos os emissores, boas festas!

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1: Muito obrigado, Fred Aníbal. Muito boa tarde. Amigo ouvinte, vamos às notícias a esta hora. Mais de 250 jovens participam este sábado na Vila de Moeda, na primeira reunião provincial de quadros da Organização da Juventude Moçambicana, OJM, em Cabo Delgado. O encontro, dirigido pelo primeiro secretário do Comitê Provincial da Frelimo, José Elias Calime, junta antigos e atuais secretários distritais para debater o reforço da unidade, a disciplina partidária e a mobilização da juventude. A magna reunião da OJM assume-se como uma plataforma estratégica para consolidar o papel da juventude nos processos de tomada de decisão. Serve igualmente para refletir sobre o futuro da organização, visando o desenvolvimento sustentável local e a independência económica do país. O Partido Frelimo em Cabo Delgado realiza nos próximos dias 5 e 6 de junho a sua Conferência Provincial rumo à 11ª Conferência Nacional de Quadros, agendada para agosto na província de Manica. O anúncio foi feito pelo primeiro secretário do Comitê Provincial da Frelimo, José Elias Calime, após a sua chegada esta sexta-feira à Moeda, no âmbito da visita de trabalho que efetua aquele distrito. José Calime explicou que presentemente decorrem ações preparatórias para a reunião provincial que visa a sistematização das contribuições recolhidas desde as células até aos distritos. Estas propostas da província serão posteriormente submetidas à sede nacional do partido. Outras notas noticiosas dão conta que o Conselho Empresarial de Cabo Delgado defende o foco na agricultura comercial como prioridade estratégica para o alcance da autossuficiência alimentar e a geração de novos empregos na província. Por efeito, o organismo ligado à CTA está a impulsionar o pelouro de agronegócio, promovendo iniciativas que visam acelerar a transição da agricultura de subsistência para o modelo do mercado. Em declarações à Rádio Moçambique, o presidente da agremiação, Mahmoud Iraje, revelou que o setor privado tem estado a mobilizar recursos junto do governo e de parceiros internacionais com o objetivo de capitalizar de forma cíclica a economia agrícola na região e criar bases sólidas para a atração de novos investimentos. A página desportiva, para fechar o bloco de notícias, será conhecido amanhã, domingo, o segundo finalista da Taça de Moçambique em futebol, que vai se juntar ao Ferroviário de Pemba, depois do jogo das meias finais da prova, que vai colocar frente a frente as equipas do Bahia de Pemba e o estreante Futebol Clube de Montepuez, de recordar que o primeiro dos dois desafios das meias finais da segunda maior prova futebolística do nosso país foi disputada na passada quarta-feira, onde o Ferroviário de Pemba afastou a Associação Desportiva de Pemba, vencendo por 5-2 na marcação de grandes penalidades após um empate sem abertura de contagem no tempo regulamentar. Amigo 20, Fed Aníbal, estas foram as notícias da província às 13. A redação da emissora provincial de Cabo Delgado volta para o Jornal de Cabo Delgado. Boa tarde.
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1: Saudações, seja bem-vindo ao Jornal da Tarde da Rádio Moçambique. Já foi localizado o corpo do pescador que estava desaparecido desde quinta-feira após o naufrágio de uma embarcação de pesca em Catuane, distrito de Matutini, província de Maputo. A Procuradoria Provincial de Inhambane alerta para uma adoção de medidas rígidas para impedir o acesso às redes sociais por parte das crianças, com vista a garantir a proteção dos direitos e bem-estar dos menores. A Comissão de Agricultura, Economia e Ambiente da Assembleia da República detecta falhas na observância das normas de higiene e segurança nas atividades de extração de areias pesadas por parte de algumas empresas que operam na Zambésia. A destaques do Jornal da Tarde, edição de sábado, 30 de maio de 2026, e conta com Michel Horácio na sonorização, Ernesto Chauque na edição e apresentação. Votos de ótima escuta. Jornal da Tarde, encontrado o corpo do pescador que estava desaparecido desde quinta-feira após o naufrágio de uma embarcação de pesca em Catuane, distrito de Matutini, província de Maputo. A reportagem é de Vitória Citoi.
2: Foi encontrado sem vida o corpo do pescador dado como desaparecido desde a tarde de quinta-feira última, na sequência de um naufrágio ocorrido ao longo da lagoa de Mpangene, no posto administrativo de Catuane, distrito de Matutuine, província de Maputo. Segundo informações colhidas pela Rádio Moçambique, o naufrágio teria sido causado pelo ataque de um hipopótamo a uma embarcação de pesca com dois tripulantes, ambos pescadores, um dos quais conseguiu salvar-se. Esta informação foi avançada pela chefe do posto administrativo de Catuane, Helena Chivite, que descreve a seguir os contornos do resgate do corpo daquele pescador desaparecido na sequência daquele naufrágio.
3: Foi feito através das canoas pelos outros pescadores e o regulado e o líder estiveram lá no rio e conseguiram localizar o corpo. O que a fazer é aproximar as famílias. E nesse momento estamos a tramitar o processo, porque o corpo tem que ser levado à província de Gaza. É natural da província de Gaza. Ele não estava, eu acredito que ele não devia ter muita experiência.
2: Helena Chivite, chefe do posto administrativo de Catuane, e a confirmação da morte do pescador após o naufrágio da embarcação em que se fazia transportar. Da Matola, Vitória Citoi.
1: O governador de Tete reitera que será implacável no combate a todos os atos que atentem aos direitos da criança, reiterando o compromisso do governo na proteção de menores e na promoção do seu bem-estar. Jornalista Ignacio Gamay.
4: Entre os principais desafios apontados pelo governante, destaca-se o abuso sexual de menores, um fenómeno que continua a preocupar as autoridades devido ao seu impacto devastador na vida das vítimas. Domingos Viola reconheceu a existência de casos desta natureza registados na província e promete o reforço das ações de prevenção, denúncia e responsabilização dos autores, sublinhando que este tipo de crime deve ser combatido com firmeza até a sua erradicação, sem avançar números concretos.

0: O governador Duterte referiu que várias pessoas suspeitas de envolvimento em crimes de violação sexual contra menores já foram identificadas e encontram-se a responder perante as autoridades de justiça. Domingos Viola apela igualmente às famílias, líderes comunitários e organizações da sociedade civil para redobrar a vigilância e colaborarem na denúncia de todos os casos de violência contra crianças.
1: Não podemos aceitar um tio usar a criança para seus fins muito obscuros. Isso não vamos aceitar. É por isso que trabalhamos com a polícia, trabalhamos com os órgãos da Administração da Justiça para exatamente casos desses que são identificados, comprovados, possa-se tomar medidas de educação, medidas que possam colocar esse tio lá, nas grades da cadeia, porque não é um bom comportamento, não é algo que deva acontecer na nossa sociedade. Crianças, estudem, cumpram vossos deveres. Um dos deveres que vocês têm hoje, que gostaríamos que todos gravassem, é estudar.
0: Governador Duterte Domingos Viola condenando alguns atos que atentam sobre os direitos da criança, ato que deve ser repudiado e combatido. Ignacio Gamay, Cidade de Tete.
2: Procuradoria Provincial de Inhambane defende a adoção de medidas para limitar o acesso de crianças às redes sociais, considerando os riscos associados à exposição precoce a conteúdos inadequados e à utilização indevida das plataformas digitais, com vista à proteção dos direitos e do bem-estar dos menores. Horácio Romão.
3: O Ministério Público em Inhambane alerta sobre o impacto negativo do mau uso das redes sociais no desenvolvimento psicossocial das crianças. O procurador afeto à secção de família e menores na Procuradoria Provincial de Inhambane, Moraes Bambu, disse que a exposição de crianças nas redes sociais pode desviá-las do foco, comprometendo o seu futuro. Bambu apontou a vulnerabilidade, sobretudo das raparigas, ao assédio sexual e outras situações nocivas ao seu crescimento harmonioso. A fonte apela a maior responsabilidade aos pais no sentido de serem mais vigilantes para com os filhos.
4: Quando tu vais comprar um telefone iPhone, entregas à criança? Esteja onde? O que estás a fazer, minha mãe, meu pai? Estás a abraçar no crime? Está a entregar o seu filho à toa? Quem disse que aquela criança não é possível, com certa idade, não é possível manejar o telefone? Eu, por exemplo, nasci sem saber por que manejar, não existia isso. Mas estou a manejar perfeitamente o telefone. Só no computador. Olha, eu trabalhei com máquinas facites e Luger. Mas hoje estamos a trabalhar com computadores. Estamos a acompanhar a dinâmica. A vida é dinâmica. Ninguém nasce com dentes. Metamorfoses da vida adquirimos paulatinamente ao longo do nosso desenvolvimento. Gradualmente vamos conseguir. Não podemos ter ambição sob ponto de vista exógeno, porque mata.
3: Moraes Bambu, procurador afeto à secção de família e menores na Procuradoria Provincial de Inhambane, alertando aos pais ou encarregados de educação para serem mais vigilantes face à exposição das crianças ao mundo virtual. Horácio Romão, Inhambane.
2: Jornal da Tarde. Há falhas no cumprimento das normas de higiene e segurança nas operações da empresa Tazeta Resources em Pebani, na Zambésia, e constata a Comissão de Agricultura, Economia e Ambiente da Assembleia da República. Caetano Alberto.
5: Comissão de Agricultura, Economia e Ambiente na Assembleia da República constata falta de observância de normas de higiene e segurança nas operações de extração de areias pesadas na empresa Tazeta Resource, no distrito de Pebani, na Zambésia. O presidente da comissão, Felipe Mabamo, afirmou esta sexta-feira em Climane que a empresa instalou equipamento diverso, incluindo cabos elétricos, junto às praias de Maverane e Muremone, na sede distrital, sem padrões de segurança. Felipe Mabamo apontou ainda mau relacionamento com as comunidades locais e danos ao meio ambiente, como sendo outros problemas constatados pela 5ª Comissão da Assembleia da República.
6: Falar da Tazeta é falar de um assunto, de um bicho, vamos lá, de sete cabeças. Como disse aqui, que esta empresa ela já vem com atrasos do cumprimento daquilo que são as suas obrigações para a comunidade. Outro aspecto, de forma direta, esta empresa não cumpre com aquilo que são as recomendações referentes ao meio ambiente, a questão das suas infraestruturas, são infraestruturas precárias, que elas, de certo modo, elas trazem uma mensagem de quem está só para ter os recursos e a qualquer momento ir-se embora. Não há segurança para, naquilo que é para os trabalhadores. Por exemplo, a questão da instalação, cabos elétricos estão expostos. Vimos ali umas três crianças atravessaram, eu perguntei, esses cabos elétricos, por que não colocam de forma...
5: O presidente da Comissão de Agricultura, Economia e Ambiente na Assembleia da República afirma, entretanto, que a aprovação este mês da nova lei de Minas poderá contribuir para a melhoria no setor da indústria extrativa.
6: Que com esta lei, esta nova lei de Minas, já vem para mudar este paradigma, porque a lei antiga de Minas, as decisões eram tomadas numa pirâmide que venha de cima para baixo. E esta nova lei de Minas, já não. Esta nova lei de Minas, as decisões praticamente elas são tomadas de baixo para cima. Isto, a comunidade ela passa a ter o poder, algum poder de decisão, no que tem a ver com aquilo que é a exploração mineira nas comunidades.
5: Felipe Mabamo, presidente da Comissão de Agricultura, Economia e Ambiente, na Assembleia da República, falando em conferência de imprensa em Kilimane, no fim da visita à província da Zambésia. Ainda não nos foi possível ouvir a direção da empresa Tazeta Resources. Kilimane, Caetano Alberto.
2: A governadora de Gaza, Margarida Mapanzani Shongo, enaltece a resiliência e capacidade de reinvenção dos produtores agrícolas do distrito de Choque após as enxurradas deste ano, Rácio Dengo.
7: A governante explica que, além do apoio a insumos agrícolas, incluindo semente, disponibilizados pelo governo, os produtores de Choco procuram com seu esforço recuperar a campanha agrícola na sua segunda época, através das sementeiras em curso, visando a produção de alimentos.
8: Encorajar a população de Choque para continuar resiliente, trabalhar na recuperação pós-cheias e também que depois de ter estado fora do distrito por conta das águas, voltou e trabalhou, demonstrou a sua resiliência, fazendo limpezas a partir das suas residências, mas também em todos os locais. E é por isso que ao longo das visitas que estamos a realizar, estamos a ver vários tamanhos em termos de culturas no campo, o que quer dizer que cada vez que a água vai reduzindo, a umidade fica, a população vai atrás para poder semear.
7: Margarida Mapanzani Shongo falava esta sexta-feira, depois de visitar vários campos agrícolas do distrito de Choque, no quadro da monitoria das ações de recuperação pós-cheias deste ano. Jacinto Mutombene é um dos exemplos de resiliência e empenho dos produtores de Choco para a recuperação da produção agrícola depois de perder extensas áreas devido às enxurradas, estando neste momento com culturas em campo, numa área de mais de 6 hectares, cuja produção é destinada à comercialização.
9: Não foi uma tarefa fácil depois de ter perdido quase tudo e de que mesmo no pouco que tinha restado dos meus recursos voltar a investir na produção, porque se fosse só para o meu consumo, esperei apoio, mas comecei com aquilo que eu tinha, devia usar. Eu espero produzir repolho, tomate, tudo aquilo que são hortícolas, aquilo que eu tenho capacidade e tenho dom de produzir.
7: Refere-se que o distrito de Choco perdeu por conta das cheias e inundações deste ano 97% da área planificada, estando em curso a alocação de insumos agrícolas em apoio aos produtores no âmbito do plano de emergência do governo para a recuperação pós-enxurradas. Horácio Dengo, em Xaxai.
2: Moçambique poderá importar semente agrícola diversa para fazer face ao déficit destes insumos na próxima campanha agrária. Informação avançada esta sexta-feira em Nicodala pelo Ministro da Agricultura, Ambiente e Pescas no prosseguimento da sua visita de trabalho à província da Zambésia. Roberto Albino diz que a medida visa responder às projeções do incremento da produção e produtividade e que se pretende alcançar na campanha agrária 2026-2027 no país. Segundo o Ministro da Agricultura, Ambiente e Pescas, já decorrem ações visando assegurar a importação de sementes no país.
10: Temos que reconhecer que para o nível do desafio que queremos enfrentar já a partir desta campanha, não vai ser suficiente. Teremos que contar com alguma importação, por isso que estamos a discutir também com o Instituto de Investigação e com a Direção Nacional de Sanidade e Biossegurança, para que, de uma forma muito excepcional e controlada, possamos autorizar a importação de semente, que nos permita, com a nossa semente, juntarmos e podemos fazer uma campanha robusta. Isso está já sendo feito e estamos também a trabalhar com o setor privado no sentido de identificar quem são os provedores dessa semente importada.
2: Ministro da Agricultura, Ambiente e Pescas, Roberto Albino. E o ministro da Economia, Basinio Moata, de visita a Sofala, realça o papel do Corredor da Beira na atração de investimentos estrangeiros capazes de estimular o desenvolvimento da província a curto, médio e longo prazo. Jorge John.
11: O governante diz haver um conjunto de projetos em carteira para este ponto do país que tenham a ver com a logística, energias e agroprocessamento. O destaque vai para o projeto de implantação de um parque industrial no posto administrativo de Savane, no distrito de Dondo, orçado em aproximadamente 40 mil milhões de meticais. Basílio Moate afirma que, com a concretização destes projetos, serão criados milhares de postos de trabalho. O ministro da Economia falava a jornalistas na cidade da Beira no fim de um encontro com empresários de Sofala.
12: O corredor da Beira tem um grande potencial. Recentemente o governo aprovou um projeto de grande dimensão para Savane, portanto um investimento chinês com alguns parceiros moçambicanos, e brevemente começa já a operar e há um grande potencial de milhares de postos de emprego que vão surgir desse projeto de Savane, mas também há uma série de projetos que tem estado a receber na área logística, na área energética, que pretende capitalizar o potencial que existe na região centro, em particular na província de Sofala. Portanto, há uma grande demanda em relação à província de Sofala, também com a abertura que o governo está a dar com a expansão da capacidade ao nível do porto, ao nível do corredor. Este projeto de expansão vai ajudar muito a atrair mais investimento, mais operadores para é um parque industrial, portanto, uma zona económica especial ligada à indústria, à agricultura, ao processamento.
11: Este sábado, o segundo dia de visita à província, Basílio Moate deslocou-se ao distrito do Dondo para tomar um contacto direto com algumas unidades industriais locais. Jorge Johnny, na Beira.
2: O projeto Rovuma LNG, liderado pela ExxonMobil na área 4 em Cabo Delgado, poderá acrescentar 11 mil milhões de dólares em média anualmente ao Produto Interno Bruto de Moçambique. O fato consta de um estudo macroeconómico divulgado esta sexta-feira em Maputo pelo Standard Bank. O administrador delegado do Standard Bank, Bernardo Aparício, indicou que a pesquisa projeta uma contribuição anual de 9 mil milhões de dólares para a balança de pagamentos de Moçambique e um aumento de 21% no rendimento médio das famílias.
13: Este é um volume de recursos que, com uma boa capacidade de governação, pode alterar de forma estrutural a capacidade do país de investir em infraestruturas, estradas, energias, portos, sistemas de água, saneamento, escolas, hospitais, mas é também a oportunidade de reforçar a sustentabilidade da dívida pública e aumentar a margem de manobra para políticas sociais que protejam os mais vulneráveis. O projeto pode contribuir para reduzir os déficits externos, fortalecer as reservas internacionais e dar mais resiliência ao metical perante choques externos.
2: Bernardo Aparício falava esta sexta-feira em Maputo no lançamento do estudo de impacto macroeconómico do projeto Rovuma LNG. O Partido Frelimo acelera os passos rumo à 11ª Conferência Nacional de Quadros, agendada para agosto na província de Manica, tal como nos conta Sumali Gilberto.
14: O Partido Frelimo em Cabo Delgado realiza nos próximos dias 5 e 6 de junho a sua conferência provincial rumo à 11ª Conferência Nacional de Quadros, agendada para agosto na província de Manica. O anúncio foi feito pelo primeiro secretário do Comitê Provincial da Frelimo, José Elias Calemi, à sua chegada esta sexta-feira à Vila de Moeda, no quadro da sua visita de trabalho à região. José Calemi explicou que presentemente decorrem as ações preparatórias para a reunião provincial que visa a sistematização das contribuições recolhidas desde as células até aos distritos. Segundo o dirigente político, estas propostas da província de Cabo Delgado serão posteriormente submetidas à sede nacional do partido.
15: Aquilo que falamos da célula até no distrito, vamos apresentar em Pemba, dia 5 e 6. E nós, como província, vamos tirar aquilo que são as vossas ideias, pontos de vista sobre o que deve ser a Frelimo amanhã, e vamos levar para a sede nacional, onde também vamos sistematizar para sair o relator de todo o país. Todas as condições já estão criadas. Ao nível do distrito, já foram eleitos os delegados para representar o distrito na província. Mas também foram eleitos camaradas que vão representar o distrito ao nível da Conferência Nacional. Mas também temos aqueles camaradas que entraram por indicação.
14: Entretanto, este sábado, o timoneiro da Frelimo em Cabo Delgado dirige a primeira reunião provincial de quadros da Organização da Juventude Moçambicana, OJM, um evento que junta mais de 250 participantes. A reunião de um dia assume-se como uma plataforma estratégica de troca de experiências e de reflexão sobre os desafios desta organização social do Partido Frelimo nesta província. O objetivo é consolidar o papel da juventude nos processos de tomada de decisão, visando o desenvolvimento sustentável e inclusivo local, bem como a promoção da independência económica do país.
15: Nós estaremos aqui para testemunhar esse trabalho, para continuarmos a ver a OJM sempre em frente dos processos, para testemunharmos o quão a OJM é comprometida à causa da sua Frelimo. Vamos ouvir a experiência de cada um.
14: José Dias Calimi, primeiro secretário do Comitê Provincial da Frelimo em Cabo Delgado, falando sobre as perspectivas e a relevância da primeira reunião provincial de quadros da OJM, que decorre este sábado na Vila de Moeda, extremo norte da província. Somali Gilberto, Rádio Moçambique, em Moeda.
2: Material médico cirúrgico chega a mais hospitais da província de Nampula. Todos os detalhes por Júlio Moura.
16: Os centros de saúde de Apala, Munapo e Kunle, no distrito de Ribão e Nampula, foram reforçados em material médico cirúrgico para dinamizar o atendimento hospitalar nestas regiões. Trata-se de uma iniciativa do governo e parceiros, com destaque para a Plena International e a MODEFA, Associação Moçambicana para o Desenvolvimento da Família, através do projeto Despertai. O coordenador do projeto, Estélio Faela, fez saber que o material foi alocado após uma auscultação ao nível das comunidades e baseou-se nas necessidades das unidades sanitárias. Faela partilhou que as ações estão a ser desencadeadas através de fundos do governo do Canadá.
17: Reforçar aquilo que são as capacidades dos nossos colegas em poderem responder com qualidade aos nossos concidadãos moçambicanos. O grande desafio, basicamente, nos últimos tempos limita-se com a redução do financiamento, como nós nos referimos, mas graças à intervenção do governo do Canadá, através da sua agência Global Affairs of Canada, através também da Plano Internacional.
16: Todavia, Félix Stefan e Hermínia Bacar, gestores das unidades sanitárias de Apala, Munapo e Kunle, respectivamente, foram unânimes ao afirmarem que o material ora ou recebido vai responder cabalmente os anseios nestes locais.
18: Nós dizemos muito obrigado, né? Apesar de que as necessidades são muitas, e continuem sempre com esse espírito de ajuda, né?
19: Tem procedimentos que nós queríamos mesmo executar, mas por falta de alguns materiais, não era possível. Temos material suficiente para cada uma mãe ou cada mulher, assim como adolescente, ter o seu próprio material para uso no momento do trabalho.
16: Félix Stefan e Hermínia Bacar, gestores das unidades sanitárias de Apala, Munapo e Kunle, no distrito de Ribau, em Nampula, e o impacto do material médico cirúrgico oferecidos pelos parceiros. A partir da cidade de Nampula, Júlio Moro.
2: O Instituto Superior Politécnico de Manica está a operar com limitações devido a dificuldades de ordem financeira. Domingos Cadeado desenvolve a informação.
20: O Instituto Superior Politécnico de Manica está a funcionar desde o ano passado sem receber o desembolso do Estado para as suas despesas funcionais. Falando no fim do Conselho Coordenador da instituição para o ano 2026, o representante da diretora-geral do ISPM disse que a situação está a colocar a instituição numa forte pressão financeira. José Dias descreveu a situação de forma cautelosa, tendo dito que tem enfrentado desafios para manter as atividades académicas e administrativas funcionais. Segundo Dias, o ISPM tem sobrevivido essencialmente de receitas próprias, provenientes sobretudo do pagamento de propinas, taxas académicas e outros serviços prestados pela instituição. José Dias referiu que essas receitas mostram-se insuficientes para responder às crescentes necessidades operacionais num contexto marcado pelo aumento de custos de funcionamento e pela necessidade de garantir a qualidade do ensino.
1: Nós referenciar que não tivemos em 2025 aquilo que são os desembolsos, com exceção dos salários de remuneração. A instituição está a viver de receitas e estamos a falar de tudo aquilo que é coletado ao nível da instituição.
21: E as receitas dá para fazer como daquilo que são despesas do Instituto?
1: Não cobre. Não cobre, a instituição deve funcionar. Não é? Sendo que a instituição, portanto, deve funcionar, todo o esforço deve ser empreendido para fazermos com que o ensino, a pesquisa e a extensão e tudo o resto, portanto, funcione. Com todas as limitações financeiras que a nossa instituição está a viver, não é uma situação só, portanto, do Instituto Superior de Manica, isto tem uma ligação com o Estado, no seu todo. Sendo uma instituição, como gestores, deve-se trabalhar, não é? De modo a poder fazer com que a máquina administrativa da própria instituição funcione.
20: O representante da diretora-geral do ISPM, José Dias, reconhece que a situação financeira constitui um dos maiores desafios da instituição na atualidade, alertando riscos para a sustentabilidade das atividades académicas. A de Chimoia, Domingos Cadeado.
2: Até 2030, a província de Inhambane vai cumprir o plano de plantar mais de 1 milhão de mudas de coqueiro na província, tal como indica Venâncio Macão.
22: O governador de Inhambane, Francisco Pagola, garante o cumprimento da meta de plantar mais de 1 milhão de mudas de coqueiros na província até 2030. O governante falava ontem nos distritos de Jangamo e Maxixe no lançamento da campanha de plantio massivo de coqueiro na província, cuja meta é abranger mais de 100 mil famílias em todos os distritos costeiros, incluindo o Moinim. É um programa que conta com o apoio de parceiros no âmbito de resiliência climática das comunidades através de soluções baseadas na natureza. Neste momento estão disponíveis mais de 60 mil mudas para sua distribuição e plantio, indicou o governador de Inhambane, Francisco Pagola, que se mostra satisfeito com o envolvimento de jovens na iniciativa.
23: Temos vindo a encontrar também jovens que mostraram interesse em querer também fazer parte desta compreende de plantio do coqueiro, porque é uma certeza de que, como jovem hoje, plantar um coqueiro é fazer um investimento para o futuro. Então é tão bom quando vemos juventude a abraçar esta iniciativa. E, acima de tudo, queremos encorajar a toda a população da província de Inhambane a abraçar esta iniciativa de repovoarmos de forma massiva o coqueiro ao nível da nossa província.
22: O representante da União Internacional para a Conservação da Natureza, uma das organizações implementadoras da iniciativa do plantio massivo do coqueiro, Manuel Daniel, diz que a adesão dos produtores mostra que os objetivos serão alcançados.
24: Não sou satisfeito, mas também muito encorajado, não só a fazer parte desse trabalho, mas porque vejo a esperança nas pessoas que estão à procura de mudas para colocar nos seus quintais. Alguns dizem, pronto, isso leva muito tempo, não vamos ter renda agora, mas as pessoas estão esperançadas de que é sempre bom ter um coqueiro e vivem disso.
22: Aurelio Kei, o padre da igreja anglicana no bairro de Mangapane, município da cidade de Maxixe, falando em nome da sua congregação religiosa, diz que a iniciativa faz parte de uma das missões da igreja de cuidar do meio ambiente.
25: Não é uma coisa nova para a igreja anglicana, mas nova para esta comunidade. Então, é nossa missão como igreja de darmos continuidade no cuidado, na proteção e na valorização do meio ambiente.
22: Aurelio Kei, o padre da igreja anglicana, falando do compromisso da sua congregação religiosa de cuidar do meio ambiente. Venâncio Macão, Inhambane.
2: O Jornal da Tarde da Rádio Moçambique, no seu receptor. Na atualidade internacional, a ONU alertou para o risco de uma escalada perigosa de guerra na Ucrânia, após um drone ter atingido um edifício habitacional na Roménia, território da União Europeia e da NATO, fazendo pelo menos 2 feridos. O incidente ocorreu em simultâneo com uma nova vaga de ataques de drones russos contra infraestruturas e alvos civis em território ucraniano, perto da fronteira fluvial com a Roménia. O porta-voz adjunto de António Guterres, Farhan Ek, disse que condena qualquer ataque contra a população civil e as infraestruturas civis, independentemente do local onde ocorra. 11 pessoas morreram e outras 8 ficaram feridas, incluindo um socorrista, vítimas de um ataque israelita em 3 localidades na região de Tiro, no sul do Líbano. As autoridades ordenaram para a retirada das populações das aldeias. O primeiro-ministro de Israel, Benjamin Netanyahu, afirmou que o seu exército tinha avançado ainda mais para o interior do Líbano, para lamentar os seus ataques intensivos no momento em que os dois países iniciam em Washington negociações militares inéditas. E pronto, amigo ouvinte, Jornal da Tarde da Rádio Moçambique fica por aqui. Dissemos hoje que já foi localizado o corpo do pescador que estava desaparecido desde quinta-feira após o naufrágio de uma embarcação de pesca em Catuane, distrito de Matutini, província de Maputo. Despedem-se Michel Horácio, que esteve na sonorização, Ernesto Chauque na edição e apresentação. Saudações.

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3: Boa tarde. Em Cabo Delgado, mais de 250 jovens filiados à Organização da Juventude Moçambicana, ou JM, participam este sábado na Vila de Moeda, na primeira reunião provincial de quadros desta organização social do Partido Frelimo. O Partido Frelimo em Cabo Delgado realiza nos próximos dias 5 e 6 de junho a sua conferência provincial rumo à 11ª Conferência Nacional de Quadros, agendada para agosto na província de Manica. A Direção Provincial de Cultura e Turismo em Cabo Delgado propõe a implementação de taxas para o uso dos espaços culturais na província como forma de impulsionar o desenvolvimento do setor artístico e turístico local. São destaques do Jornal de Cabo Delgado referente a este sábado, 30 de maio de 2026. Cadre Urbana está na edição e apresentação com a sonorização de Fabián Marques. Ótima escuta. O Partido Frelimo em Cabo Delgado realiza nos próximos dias 5 e 6 de junho a sua conferência provincial rumo à 11ª Conferência Nacional de Quadros, agendada para agosto na província de Manica. Os detalhes com o jornalista Sumali Gilberto.
4: O anúncio foi feito pelo primeiro secretário do Comitê Provincial da Frelimo, José Elias Kalemi, à sua chegada esta sexta-feira à Vila de Moeda, no quadro da sua visita de trabalho à região. José Kalemi explicou que presentemente decorrem as ações preparatórias para a reunião provincial que visa a sistematização das contribuições recolhidas desde as células até aos distritos. Segundo o dirigente político, estas propostas da província de Cabo Delgado serão posteriormente submetidas à sede nacional do partido.
5: Aquilo que falamos da célula até no distrito, vamos apresentar em Pemba dia 5 e 6. E nós, como província, vamos tirar aquilo que são as vossas ideias, pontos de vista sobre o que deve ser a Frelimo amanhã e vamos levar para a sede nacional, onde também vamos sistematizar para sair o relatório de todo o país. Todas as condições já estão criadas. Ao nível do distrito, já foram eleitos os delegados para representar o distrito na província. Mas também foram eleitos camaradas que vão representar o distrito ao nível da Conferência Nacional. Mas também temos aqueles camaradas que entraram por indicação.
4: Entretanto, este sábado, o timoneiro da Frelimo em Cabo Delgado dirige a primeira reunião provincial de quadros da Organização da Juventude Moçambicana, a JM, um evento que junta mais de 250 participantes. A reunião de um dia assume-se como uma plataforma estratégica de troca de experiências e de reflexão sobre os desafios desta organização social do Partido Frelimo nesta província. O objetivo é consolidar o papel da juventude nos processos de tomada de decisão, visando o desenvolvimento sustentável e inclusivo local, bem como a promoção da independência económica do país.
5: Nós estaremos aqui para testemunhar esse trabalho, para continuarmos a ver a OJM sempre em frente dos processos, para testemunharmos o quão a OJM é comprometida à causa da sua Frelimo. Vamos ouvir a experiência de cada um.
4: José Elias Kalemi, primeiro secretário do Comitê Provincial da Frelimo em Cabo Delgado, falando sobre as perspectivas e a relevância da primeira reunião provincial de quadros da OJM, que decorre este sábado na Vila de Moeda, extremo norte da província. Somali Gilberto, Rádio Moçambique, em Moeda.
3: A Direção Provincial de Cultura e Turismo em Cabo Delgado propõe a implementação de taxas para o uso dos espaços culturais na província como forma de impulsionar o desenvolvimento do setor artístico e turístico local. Os detalhes com a jornalista Lúcia Antícola.
6: A proposta foi partilhada esta sexta-feira pelo diretor da Casa Provincial de Cultura durante o encontro de auscultação com alguns agentes culturais. Avelino Capete informou na ocasião que a iniciativa surge da necessidade de gerar receitas com vista a assegurar melhores condições nos espaços destinados à realização dos eventos culturais.
7: O objetivo essencial das taxas é mesmo para rentabilizar a questão da rentabilização das infraestruturas, não é? Enquanto estivermos a reparar os edifícios como eles são, já foram feitos, foram reabilitados, estão bonitos, está tudo no ponto. Mas a questão é esta beleza, este trabalho já feito, este desembolso do orçamento do Estado colocado, é para daqui a quanto tempo voltar-se a fazer? É para ver se a Casa Provincial da Cultura não falta água, não falta energia e continua bonito como ela está.
6: Por sua vez, alguns agentes culturais consideram a proposta de positiva, desde que os valores a serem cobrados sejam acessíveis aos artistas e promotores de eventos.
8: Hermenegildo Canxix, em primeiro lugar, gostei da proposta e creio que serviu de partida para que possamos discutir algo que já vinha há bastante tempo a criar embaraços para os artistas. E para tal, nós viemos com as nossas contrapropostas. Acreditamos que para o espaço público ou espetáculos públicos, nós estamos a discutir e estamos a vir com uma proposta de uso de 10% contra os 20% propostos.
9: Meu nome é Engamo Cândido. A iniciativa é boa porque primeiro vai ajudar o bom funcionamento da instituição, como Casa Provincial da Cultura, e nós como artistas. E nós como artistas temos que contribuir para o bom funcionamento da Casa Provincial da Cultura.
6: Refira-se que a proposta será apresentada ao Conselho Executivo Provincial e Assembleia Provincial para sua apreciação e aprovação.
3: Em Cabo Delgado, mais de 250 jovens filiados à Organização da Juventude Moçambicana, ou JM, participam este sábado na Vila de Moeda, na primeira reunião provincial de quadros desta organização social do Partido Frelimo. Os detalhes, novamente, com o jornalista Somali Gilberto.
4: Entre os participantes, destaca-se a presença de antigos e atuais secretários dos comitês distritais da agremiação na província. Em declarações à Rádio Moçambique em Moeda, o secretário provincial da UJM revelou que o encontro se foca no reforço da unidade, na disciplina partidária e na análise do impacto da situação política, social e económica na mobilização da juventude. Marcos Paulo garantiu que estão criadas todas as condições para a realização do evento que decorre sob direção do primeiro secretário do Comitê Provincial da Frelimo, José Elias Calimi.
10: Toda a logística já foi criada para o sucesso desta grande reunião, que envolve aqueles antigos dirigentes da nossa organização da Juventude Moçambicana em Cabo Delgado, na qual eles querem partilhar aqui uma experiência de cada geração. Então, aqui vai unir muitas gerações.
4: Marcos Paulo, secretário provincial da UJM em Cabo Delgado, sublinha que esta primeira reunião provincial de quadros constitui uma plataforma estratégica para a consolidação do papel da juventude nos processos de tomada de decisão, visando o desenvolvimento sustentável e inclusivo local, bem como a promoção da independência económica do país. A nossa reportagem ouviu alguns participantes.
11: Manenda Budukibuano. A troca de experiência é muito importante e aqui, tendo o antigo secretário da UJM, desde os anos passados até hoje, acredito que eles tenham uma bagagem muito enorme e nós queremos beber dessa bagagem para melhorar mais os nossos trabalhos. Então, a troca de experiência nessa reunião é um aspecto muito fundamental.
12: Fernando Antônio Gomes, antigo secretário da UJM do Distrito de Meluco. Nós, antigos, temos que dar como que estávamos a trabalhar nos anos passados e nos dias que vamos. Portanto, são perspectivas de grande expectativa. Temos que realmente sermos francos no debate e contarmos que a juventude era a seiva da nação.
4: Expectativas de alguns participantes da primeira reunião provincial de quadros da Organização da Juventude Moçambicana, que decorre na Vila de Moeda, sob o lema Por uma OJM revitalizada e adaptada aos desafios locais emergentes. Sou Maria Gilberto, Rádio Moçambique, em Moeda.
3: No ar está a escutar o Jornal de Cabo Delgado a partir dos estudos da Rádio Moçambique na cidade de Pemba. Para já vamos ao bloco de notícias. Hoje a apresentação é de Roberto Raimundo.
13: Mais de 250 jovens participam este sábado na Vila de Moeda, na primeira reunião provincial de quadros da Organização da Juventude Moçambicana, JM, em Cabo Delgado. O encontro, dirigido pelo primeiro secretário do Comitê Provincial da Frelimo, José Elias Calime, junta antigos e atuais secretários distritais para debater o reforço da unidade, a disciplina partidária e a mobilização da juventude. A magna reunião da OJM assume-se como uma plataforma estratégica para consolidar o papel da juventude nos processos de tomada de decisão e serve igualmente para refletir sobre o futuro da organização, visando o desenvolvimento sustentável local e a independência económica do país. O Partido Frelimo, em Cabo Delgado, realiza nos próximos dias 5 e 6 de junho a sua Conferência Provincial rumo à 11ª Conferência Nacional de Quadros, agendada para agosto, na província de Manica. O anúncio foi feito pelo primeiro secretário do Comitê Provincial da Frelimo, José Elias Calime, após sua chegada esta sexta-feira à Moeda, no âmbito da visita de trabalho que efetua aquele distrito. José Calime explicou que presentemente decorrem ações preparatórias para a reunião provincial que visa a sistematização das contribuições recolhidas desde as células até os distritos. Estas propostas da província de Cabo Delgado serão posteriormente submetidas à sede nacional do partido. Noutras notas noticiosas, dão conta que o Conselho Empresarial de Cabo Delgado defende o foco na agricultura comercial como prioridade estratégica para o alcance da autossuficiência alimentar e a geração de novos empregos na província. Por efeito, o organismo ligado à CTA está a impulsionar o pelouro de agronegócio, promovendo iniciativas que visam acelerar a transição da agricultura de subsistência para o modelo de mercado. Em declarações à Rádio Moçambique, o presidente da agremiação, Mahamudo Iraje, revelou que o setor privado tem estado a mobilizar recursos junto do governo e de parceiros internacionais com o objetivo de capitalizar de forma cíclica a economia agrícola na região e criar bases sólidas para a atração de novos investimentos. Para fechar o bloco de notícias, a página desportiva será conhecido amanhã, domingo, o segundo finalista da Taça de Moçambique em futebol, que vai se juntar ao Ferroviário de Pemba depois do jogo das meias-finais da prova, que vai colocar frente a frente as equipas de Baía de Pemba e o estreante Futebol Clube de Montepuez. De recordar que o primeiro dos dois desafios das meias-finais da segunda maior prova futebolística do nosso país foi disputado na passada quarta-feira, onde o Ferroviário de Pemba afastou a Associação Desportiva de Pemba, vencendo por 5-2, na marcação de grandes penalidades após um empate sem abertura de contagem no tempo regulamentar. Já no Campeonato Nacional de Futebol da segunda fase provincial de Cabo Delgado, a Associação Desportiva de Pemba derrotou o MRV por 2-1 no arranque da quinta jornada do certame e assalta o comando provisório da competição com 8 pontos, mais 2 que o Atlético de Montepuez, na segunda posição.
3: Jornal de Cabo Delgado, já nos momentos finais. Para já, vamos à página desportiva com Joaninho Machono.
14: A Associação Desportiva de Pemba B arranca uma vitória a ferro ao MRV por 2-1 e assume a liderança do Campeonato Nacional de Futebol da 2ª Divisão ao nível de Cabo Delgado, edição 2026. A fazer um bom campeonato, a equipa de reserva do Pembinha construiu resultados ainda na primeira parte, ao marcar os dois tentos, não obstante terminar um encontro com credo na boca, devido à pressão asfixiante exercida pelo MRV nos derradeiros minutos. No final, Rafael dos Anjos treinador principal do Pembinha B, disse que os seus pupilos conseguiram cumprir com o objetivo traçado para o jogo, que era de levar a totalidade dos pontos em disputa.
15: Primeiro, parabenizar a minha rapaziada, bateram-se bem, e conseguimos, né, o objetivo desse jogo, que era ganhar os 3 pontos. Vamos continuar a trabalhar, jogo após jogo, vamos procurar a melhor pontos.
14: Por sua vez, quem é Gabriel, técnico adjunto do MRV, teceu duras críticas aos árbitros, acusando-os de carregar o adversário ao colo.
16: Uma derrota forçada, né? É, fica feio às vezes, né? Nós falarmos de equipe de arbitragem, quando a equipe perde. Mas, para quem esteve aqui no estádio, ou quem assistiu aqui, quem puxou mais foi o árbitro, né? O árbitro, quando é assim, estraga espetáculo. É, não se pode puxar uma equipe que não está em condições. Se a equipe não está bem, no futebol não há favores. Praticamente isso aqui está a ficar feio, muito feio. É por isso que em Cabo Delgado é difícil ter um árbitro no Moçambola por causa deste tipo de comportamento.
14: Eco da Associação Desportiva de Pemba B 2, MRV 1, no arranque da 4ª jornada da Segundona. Partida realizada esta sexta-feira no Estádio Municipal desta urbe. E sob a condição, ao primeiro lugar da prova, agora com 8 pontos contra 6 do antigo líder Atlético de Montepuez. A ronda prossegue este sábado, com Baía de Pemba B a defrontar-se o Desportivo do Ibo no Estádio Municipal, para segunda-feira, no mesmo recinto, o Ferroviário de Pemba jogar diante do 17 de maio.
3: Jornal de Cabo Delgado já está no fim. Cadre Bana esteve na edição e apresentação com a sonorização de Fabiá Marques. Bom fim de semana.
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1: República de Moçambique. Ministério do Interior. Comando Provincial da PRM em Cabo Delgado. Direção da Logística e Finanças. Unidade Gestora e Executora das Aquisições. Anúncio de adjudicação. Nos termos da linha D, número 3 do artigo 35, conjugados com o número 2 do artigo 278 do Regulamento de Contratação de Empreitada de Obras Públicas, Fornecimento de Bens e Prestação de Serviços aos Estados, aprovados pelo Decreto número 79/2022, de 30 de dezembro, o Comando Provincial da PRM de Cabo Delgado comunica a todos que os objetos dos concursos número 17C00141-AD01-2026 e 17C00141-AD02-2026 foram adjudicadas às firmas Expresso Combustíveis e Derivados Limitada e Off-Center Sociedades Unipessoal Limitada pelos valores de 2 milhões de meticais e 1 milhão e 920 mil meticais, respectivamente, incluindo IVA. Firma adjudicada, Expresso Combustíveis e Derivada, objeto de contratação, aquisição de combustíveis lubrificantes. Valor estimado de contratação em meticais, 2 milhões. Off-Center Sociedade Unipessoal, objeto de contratação, aquisição de material para escritório, 1 milhão e 920 mil meticais. Acabamos de ler o anúncio do Comando Provincial da PRM de Cabo Delgado, em Pemba.
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0: 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I mean it. Não sou eu.
1: Mas cuca, pá. Você nunca sai.
0: Acredita lá.
1: Toda hora você tá em casa.
0: Juro.
1: Já não vamos te ligar mais.
0: Não sou eu.
2: Pois é, Mr. Cuca está sempre assim a questionar, não é a coordenar, não é a questionar, mas é a coordenar, amigo ouvinte, sobre aquilo que vai fazer, sobre aquilo que combinou, não é? E nada melhor do que fazermos as nossas atividades e nos divertirmos enquanto que os nossos têm sim conhecimento. Só não sei se no caso do Mr. Cuca deu certo ou não. Mas trazemos mais sugestões para si, amigo ouvinte, para que o seu fim de semana continue e permaneça agradável. Preparamos para si alguns programas e para estes não é preciso autorização, é só mesmo acompanhar e estar bem ligado.
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4: 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O meu nome é António Niquis, autor do livro que aborda a narrativa do Caju em Moçambique. Até lá, estamos juntos.

0: A linda balada para as minhas filhas, de José Mcavel, porque vem aí o Dia da Criança. Mas justamente na véspera, o grande percussionista Paulinho da Costa faz 78 anos de idade. Saído do Rio de Janeiro para Los Angeles em 1972, faz a sua primeira grande gravação com Michael Jackson em 79. Músico para saxões de estúdio, Paulinho da Costa gravou com mais de 900 artistas, incluindo a sua participação como chocalho na obra de George Benson, um verdadeiro solo ao vivo com Al Jarreau, divulgando sempre a riqueza do ritmo brasileiro com os vários instrumentos de percussão que toca. Ouvir os músicos cantar a criança. Lindo é esse crescer, pois prometa mesmo amor, os desejos do teu pai e mãe. Cisa Kell ou a Susana Stivali embalando a menina.
1: Menina, se vou dormir.
0: No final, as Baobab Sisters com o colo da mamã para calar o bebê.
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1: Em Moçambique são, neste momento, 14 horas.

0: A sua atenção às notícias a esta hora, apresentadas por Ernesto Tchouk. Muito boa tarde.
1: Albertino Zandamelli, ouvinte, boa tarde. Já foi localizado o corpo do pescador que estava desaparecido desde quinta-feira após o naufrágio de uma embarcação de pesca em Catuane, distrito de Matutino, província de Maputo. Vitória Citoi.
2: Segundo informações colhidas pela Rádio Moçambique, o naufrágio teria sido causado pelo ataque de um
3: hipopótamo.

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0: futebol da cidade de Maputo, mas infelizmente ninguém atende o telefone. A ver o que acontece. O certo é que é a segunda vez que isso acontece. Nós anunciamos, escalamos para lá profissionais, chegamos lá e nos deparamos com essa situação, que é realmente lamentável.
1: É extremamente lamentável. Depois, enfim, depois dão-se por vezes ao prazer de dizer que a Rádio Moçambique não acompanha os jogos pois. Dos escalões secundários, uhum. Dizem 30 por uma linha, mas a verdade é que esta é que é a realidade. Há descoordenação no que toca, portanto, a associação do futebol, neste caso da cidade de Maputo, porque efetivamente são coisas que escapam ao nosso controle, isto naturalmente porque o próprio diretor do canal, o Fernando Silvano, ficou completamente às aranhas, porque também não sabia o que estava a passar. A verdade é esta, e fica esta.
0: Outra
1: não
0: verdade
1: jogo,
0: é que isso entra, entra para o livro das tuas memórias.
1: É verdade, é mais um episódio que vou acrescentar ao livro que estou a escrever, esta passagem, porque efetivamente nunca tinha acontecido. Aconteceu sim, chegar ao campo, até foi mesmo no campo da Liga, não haver jogo por falta de comparência de uma das equipas.
0: Pois.
1: É totalmente diferente. Uhum. Hoje não havia ninguém, porque o jogo tinha sido realizado ontem. Sexta-feira, no campo da Liga, vitória, segundo o próprio guarda do campo, vitória da Liga para uma bola extra. E é tudo que tem a dizer.
0: Ossos do ofício no ar. Abraço aí. E cuide-se.
1: Outro gemita. Pronto, estou no romance de lado, aguardando esse grande jogo a partir das 18 horas entre as formações do PSG e também do Arsenal. Vamos ver o que é que vai acontecer e para já posso adiantar a ter que torcer. Torço pela equipa francesa, porque temos lá dois jogadores do Benfica, o João Neves e o Gonçalo Ramos, para além do nosso defesa esquerdo, que também nos joga no futebol português. Portanto, eu sou do lado do PSG.
0: Abraço.
1: Acontece o que aconteceu.
0: Muito bem, força aí.

ver se este encontro entre uma fila estrela vermelha da 7ª jornada do Campeonato Nacional de Futebol da cidade de Maputo, fase provincial, terá lugar esta tarde ou não. Certo é que os jogos já realizados tiveram os seguintes desfechos. Liga Desportiva 1, Desportivo 0. Ferroviário B 0, Majadje 1. E ainda a Associação Black Bulls B 2, Machagiane B 1.

Continuamos a olhar para o futebol doméstico com a indicação de que a Liga Desportiva de Sofala defronta amanhã o Ferroviário da Beira em desafio a contar para a penúltima eliminatória da Taça de Moçambique, fase provincial de Sofala. O jogo está marcado para as 14h30 no Caldeirão do Chiveve. Nas partidas realizadas na presente época, a Liga Desportiva de Sofala leva vantagem no Campeonato Provincial de Futebol de Sofala. Venceu a Tangente por uma bola sem resposta. Na Supertaça, registrou-se um empate, com o Ferroviário da Beira a ser derrotado nos penaltis. E já no Moçambola, as duas formações empataram sem abertura de contagem. A penúltima eliminatória arrancou na última quarta-feira, dia em que as Águias Especiais afastaram o Magiés da Beira por 4-0. Por seu turno, o Teste de Pomungue qualificou-se automaticamente para a última eliminatória da prova, beneficiando do número ímpar de equipas ainda em competição. E o Bahia de Pemba joga amanhã diante do Futebol Clube de Montepuez em partida referente à segunda meia-final da fase provincial da Taça de Moçambique em Cabo Delgado. O encontro está marcado para as 14h30 no Estádio Municipal de Pemba. O vencedor deste encontro terá pela frente na final o Ferroviário de Pemba, que na outra meia-final afastou da prova a Associação Desportiva de Pemba. Já na província de Maputo, a Associação Umbeluze Futebol Clube recebe amanhã a Escola de Sargentos das Forças Armadas de Boane em partida da segunda eliminatória da Taça, fase provincial. No outro encontro, o Incomate de Chinavane bate-se com o Clube de Marraquene.

0: São 15:06. Seguimos até ao campo do Mafil ao encontro do Arlindo Manjate, escalado para relatar o encontro que vai opor o Mafil ao Estrela Vermelha para a 7ª jornada do campeonato da cidade de Maputo. Arlindo, boa tarde. Como é que estão as coisas por aí?
1: Boa tarde, ouvindo o canal desportivo da Rádio Moçambique. Estamos exatamente no campo do Mafil, por vias alternativas, é verdade. Estamos já com quase 5, 6 minutos da primeira parte. O resultado está em 0 para a formação do Mafil, 0 para o Estrela Vermelha. O Mafil que alinha com Gerson Mafó, Constâncio Valde, o capitão Larson, Joaldo Rodrigues, Luiz Rulas Costa e Edmilson. O técnico chama-se Vali Moussa. Estrela Vermelha apresenta-se com Yang Fred e Gervásio, o capitão Rui Gildo, Danito, Núrio, Elídio, Crei, Abdul de Pai. Sebastião Citói é o técnico da equipa alaranjada. Dirige o encontro do Sr. António Nhalungo e, assistido por Moreira Machava e Anastácia Mavive, o quarto árbitro é o Sr. Simões Guambi. E nessa altura estamos quase ao minuto 7 da primeira parte, não há abertura de contagem. Por estas vias que estamos a usar alternativas dessa mover, Miguel Vaz, o que é que podemos esperar? São dois conjuntos sobejamente conhecidos que eventualmente até praticam bom futebol. O que é que podemos esperar deste Mafil 0, Estrela Vermelha também 0?
2: Olha, senhores ouvintes, dizer que estamos perante Mafil terceiro classificado e o Estrela Vermelha quinto classificado. Duas equipas separadas somente por dois pontos, isto é, Mafil com 11 pontos, que é o terceiro classificado, e o quinto classificado, Estrela Vermelha, que tem 10 pontos. Portanto, duas equipas separadas por dois pontos, enquanto que o Estrela Vermelha joga em 4-4-2, temos a equipa do Mafil a jogar em 3-5-2. Portanto, são duas equipas que, naturalmente, quando correr o jogo, terão que se ir encaixando para realmente conseguirem, pelo menos, fazer a igualdade numérica em termos de meio campo.
1: Portanto, são estas as indicações que podemos deixar para um público a conta-gotas. Pode-se contar com os dedos das palmas da mão, naturalmente, que ainda vai aparecendo um e outro para puxar por estas duas equipas, tanto Estrela ou Mafil, para ter o alinhamento correto, tanto Estrela Vermelha por um lado, 0-0, já quase com 9 minutos da primeira parte aqui no campo do Mafil.
0: Obrigado, Arlindo Manjate. Abraço e continuação de bom trabalho. São 15:09. Boa viagem.

Viaja agora até Angola, onde o 1 de agosto das moçambicanas Sílvia Veloso e Soraya Rijal conquistou esta sexta-feira a taça em basquetebol sénior feminino ao vencer na final o Sporting de Luanda por 70-65 no pavilhão multiuso do Quilamba. A equipa militar eleva para 17 o número de troféus ganhos nesta competição, adiando assim as aspirações da primeira conquista do Sporting de Luanda, Shanaya Pinto.

Eu conquistar a 17ª taça de Angola em basquetebol feminino, o 1º de agosto aumentou para 7 a diferença em relação ao Interclube no comando do Palmarés da prova disputada desde 1999, a qual conhece apenas 2 vencedores.

0: São 15:17. Vamos às últimas do futebol sul-africano.
1: O Maguese defronta este sábado o Cape Town City em partida da segunda jornada do play-off de apuramento para a próxima edição da Liga Sul-Africana de Futebol. O jogo começa às 15 no Seslego Stadium, um estádio com capacidade para 15 mil espectadores, localizados ao redor da cidade de Polokwane, na província de Limpopo. O Maguese, que foi penúltimo classificado do campeonato, ganho pelo Orlando Pirates, estreia-se no play-off, enquanto a equipa da Cidade do Cabo fará o seu segundo jogo, após a entrada em falso na ronda inaugural, quando perdeu com o Milford por uma bola sem resposta. Portanto, nesta segunda ronda, devido ao número ímpar de equipes, o líder Milford fica de fora e só entra em ação na próxima quarta-feira, quando receber o Maguese em partida da terceira jornada. O Cape Town City e Milford terminaram o campeonato da primeira divisão, respectivamente, no segundo e terceiro lugares. A prova, recorde-se, foi ganha pelo Kruger United, que assegurou o inédito apuramento para a principal liga de futebol na edição 2026-2027. É para esta nova temporada já há movimentações dos principais concorrentes, com o histórico Kaizer Chiefs no terreno, à procura de um novo treinador para a equipa principal. Há dias, o Kaizer Chiefs confirmou a saída dos treinadores Khalid Ben Youssef e Cedric Kassé após o término dos respectivos contratos. Ben Youssef chegou a Natchurena, o centro de treinos do Kaizer Chiefs, no início da temporada 2024-2025, com Kassé a juntar-se ao clube alguns meses depois, em outubro. Ambos desempenharam inicialmente as funções de adjunto do antigo treinador, o marroquino Nazardine Nabe, que deixou o clube em outubro do ano passado. Com a saída de Nabe, a dupla assumiu o comando da equipa, levando já uma coça a uma campanha que culminou com o terceiro lugar na classificação final da Liga Sul-Africana de Futebol, com um total de 54 pontos, a segunda melhor marca alcançada pelos Chiefs nos últimos 12 anos. A sua aventura nas Afrotaças foi interrompida pela diferença de golos ao ficar fora da fase eliminar da Taça CAF, apesar de ter terminado o Grupo D com 10 pontos. Ao longo da época 2025-2026, Ben Youssef e Kassé comandaram o Kaizer Chiefs em 39 jogos, abrangendo a principal liga, a Taça da Confederação Africana de Futebol, a Carling Knockout Cup e ainda a Taça Sul-Africana de Futebol. Sob seu comando, o Kaizer Chiefs registrou 19 vitórias, 11 empates e 9 derrotas. Uma campanha que, para a crítica desportiva sul-africana, foi marcada pela resiliência e pelo progresso. E para assumir o comando técnico do gigante de Soweto, são vários nomes ventilados, incluindo os de Pitso Mosimane, Benny McCarthy e Mangoba Nditi, todos sul-africanos, e ainda do belga Sven van der Breek. De referir que um outro belga, no caso Hugo Bros, trabalha no futebol sul-africano há alguns anos como selecionador dos Bafana Bafana. Esta seleção empatou ontem sem abertura de contagem em frente à Nicarágua no quadro dos preparativos para o Mundial de Futebol que começa dia 11 de junho. Riam Desporto, Eduardo Figurão, Joanesburgo.
0: Abraço e continuação de bom trabalho e da terra durante. Regressamos então ao país, mas concretamente no Mafil, onde se encontra a dupla Arlindo Majate e Miguel Vaz, bem atenta a esse embate entre o Mafil e o Estrela Vermelha. Uma vez mais, sejam bem-vindos.
2: Sim, com 20 minutos decorridos nesta ainda primeira parte, 0-0 entre o Mafil e o Estrela, um resultado que Miguel Vaz, o que é que nos diz?
3: É um resultado que, para minha opinião, tem havido mais Estrela em termos ofensivos do que Mafil. Contudo, o Estrela já fez dois remates enquadrados, enquanto por banda do Mafil ainda, de facto, não conseguiu visar a baliza do Estrela Vermelha. Portanto, é um jogo, na minha opinião, mais disputado a nível do terço central do campo, ou seja, a nível do meio campo. Tem um jogo em que qualquer uma das equipas está à procura de chegar à baliza adversária. Isto traz, naturalmente, uma dinâmica que interessa ao jogo.
2: Portanto, Portanto, com quase 22 minutos decorridos nesta ainda primeira parte, um sol que ainda com muitos soluços, digo soluços porque tanto pode cair chuva por um lado, por outro também não, e espero que não aconteça. Atenção que o Estrela esteve à beira de marcar, mas há um livre no interior da grande área por carga sobre o guarda-redes da equipa do Marfil Gerson. Portanto, 22 minutos e 15 segundos, a Emita mantém-se o zero para Marfil, zero para a formação do Estrela Vermelha.
0: Muito bem, até já. São 15h22. Boa viagem.

0: As intervenções, zero para Mafil, zero para... Parece-me... Sim, agora sim. É, zero para Mafil, zero para a formação do Estrela Vermelha Miguel. 30 minutos decorridos, quase 31, jogo parado porque alguém está magoado. Naturalmente que vai precisar da assistência da equipa médica. Bom, do Mafil, estou um pouco sozinho tapado, até não um pouco sozinho porque é a zona da marcação de um dos cantos do campo, da marcação do pontapé de canto, por assim dizer. Miguel Vaz, 31 minutos e 15 segundos, que jogo?
1: De facto, Orlando, é um jogo em que quem mais tem visitado a baliza adversária tem sido a equipa de Estrela Vermelha. E, contudo, isto não traduzido em situações de perigo junto à baliza do Mafil. E dizer que, neste momento, está muito pobre em termos de finalizações. Temos 3 finalizações por banda do Estrela Vermelha, com 2 remates enquadrados e 1 desenquadrado. Por banda do Mafil, 1 remate somente e desenquadrado. Isto é, portanto, isto reflete aquilo que tem sido jogado. Portanto, o jogo mais disputado a nível de meio campo, e é realmente este o registro que se pode dar até esta altura. Corrigir aqui um aspecto que tem a ver com a disposição tática do Estrela Vermelha. Teria dito que está a jogar em 4-4-2, mas não, está a jogar em 4-3-3. E a equipa do Mafil é em 3-5-2. Portanto, é esta forma, em termos sistémicos, de cada uma das equipas.
0: Bom, Miguel Vaz é um caso caricato, porque vejo ali a polícia escoltar, digamos, um espectador que conseguiu entrar nas quatro linhas com uma garrafinha pequenina. Bom, não sei como é que chamam essas garrafinhas que têm aguardente, parece que é um daqueles jeans, não tenho aqui o nome. Ele a ser retirado de campo, como é que isto é possível?
1: Isto é possível porque... Há bocado comentavas que ao invés das autoridades estarem aqui para criarmos condições para conseguirmos visualizar o jogo, estão bem sentadinhos lá na bancada por trás de uma das balizas e não estão a fazer aquilo que é devido, que é realmente estar a ocorrer nos locais onde o público por vezes se encontra, mas que colide com o trabalho da rádio neste caso.
0: Jaimita, não sei se ficamos por aqui, já estamos com 33 minutos, 0-0, mantém-se entre o Mafil e o Estrela Vermelha.
2: A bola é vossa.
0: Então, numa altura em que a formação do Mafil vai tentar, enfim, organizar-se para o ataque por intermédio de Osvaldo, e vai pelo corredor central, baldeada para a esquerda, para o Luís. Luís tenta ali um enfiamento pela área dentro, cruzamento, a bola para lá da linha final e a pontapé de balizas. Diz o juiz da partida, o Sr. António Nhalungo, que é a marcação do pontapé de canto que vai beneficiar então a formação do Estrela Vermelha. Vejo ali o Yang, camisola, digamos que amarelo, calções são os pretos, as meias são azuis, a tentar fazer o movimento, bola tirada para o meio campo adversário, cabeceamento para a terra de ninguém. Apareceu o primeiro homem do Estrela Vermelha, o camisola número 13, é o Rui, atirando o esfergo para lá da linha lateral. Voltamos a ficar tapados, mas o lançamento é para a formação de uma file, para quem não posso dizer, bom, vamos ter que reorganizarmos a segunda parte, porque trabalhar no campo do Mafil é extremamente complicado. Eu não consigo mesmo ter a visualização do que está a acontecer, mas o Miguel pediu aqui a alguém das Forças de Defesa e Segurança numa situação urgente, porque estamos a fazer o nosso trabalho e estamos a ficar perturbados com a bancada completamente, bom, não diria vazia, mas com muito espaço para as pessoas se aconchegarem, mas que preferem ficar aqui do lado onde nos encontramos, no nosso posto fixo de reportagem. Mas, qualquer das formas, estamos nós com a bola a perder-se para lá da linha lateral. 35 minutos, livre a beneficiar o Estrela Vermelha, muito colado à linha lateral, para o juiz da partida, o Sr. António Nhalungo, diz que não há livre, mas sim lance.

0: lançamento. E agora é o lançamento do camisola número 18 do Estrela Vermelha. Bola movimentada, foi o Fred. Tentava jogar ali na frente com um companheiro de equipa e a bola chegou sem problemas ao guarda-redes, pontapeou para o meio-campo contrário, corta ali primeiro o capitão, Gervásio, vai na direção do Fred, Fred tentava alimentar o Crei, a bola foi desviada por Luís para lá da linha lateral e arremesso que vai beneficiar a formação é do Estrela Vermelha por intermédio do Fred, Fred atira, é para o companheiro de equipa, o camisola 17, o Núrio. E o que é que diz o juiz? Perante a indicação de bandeirola de canto da senhora Anastácia Mazive, e a bola vai beneficiar a formação do Mafil, e há arremesso para a equipa do Mafil, para o Constâncio, camisola número 22, 22 para o Valdo, Valdo para o Gerson. Gerson é o guarda-redes da equipa. É do Mafil, bola para os jogadores da equipa do Mafil que movimentam, é para o meio campo contrário, era na direção do Abdul, corta a defensiva, ganha Mafil, vai para a esquerda, Abdul mete na direção de Luís, Luís tenta o cruzamento, bola bate em alguém para lá da linha final e a pontapé de canto que vai beneficiar a formação do Mafil. Lá iremos porque isto é mesmo trabalho de conjunto para o Miguel Vaz, para mais uma pincelada deste Mafil 0, Estrela Vermelha 0. Agora sim há que agradecer a este trabalho feito pela polícia que aqui está, porque já é possível visualizar os quatro cantos do campo e a pontapé de canto. Também estive aqui com este pequeno soluço porque o polícia queria mesmo saber se já estaremos em condições de visualizar melhor ou não e então sabe-se que o campo de Mafil é assim mesmo, mas são as condições que temos e Yang acaba por, enfim, evitar aquele pontapé de canto, faz um pontapé em parafuso para o meio campo contrário, corta a primeira defensiva, por intermédio de 22 é o Constâncio. Constâncio vai movimentar sobre as esquerda na direção do Rulas. Rulas mete ali pelo corredor central. É para o camisola número 4. 4 que já viu o cartão amarelo Rodrigues aos 26 minutos desta ainda a primeira parte, o 4 Rodrigues da equipa do Mafil, atenção, Estrela Vermelha, atenção, cruzamento rasteiro, foi por intermédio do Elídio, a bola chega ali na direção do Rulas, Rulas, movimento era para a esquerda, corta o Estrela, a recuperação no peito ali do Rodrigues, Rodrigues para o companheiro, está de costas, o 26, é o Costa para a esquerda, na direção do 18, que é o Rulas, Rulas tentava fazer a devolução com a bola a tabelar alguém e a perder-se para lá da linha lateral. Lançamento já efetuado. É o Valdo, é o capitão. Capitão na direção do companheiro que é Osvaldo. Osvaldo vai para Mavó. Mavó mete ali para o corredor do meio, na direção de Larson. Larson tenta desviar para o corredor onde está o Rodrigues, corta a defensiva, a recuperação da equipa é do Mafil, é para o intermédio do Osvaldo. Osvaldo joga atrasado para fugir a marcação do adversário, vai na direção do Rodrigues, Rodrigues para o Rulas, Rulas na falta da grande área, tenta o cruzamento, corta Gervásio, ganha o Estrela, deixa para trás o Rodrigues, tenta fugir ali a marcação do adversário, é o camisola 21 do Estrela, é o Crei, Crei na direção do Elídio, Elídio para a esquerda, é para o número 17, 17 é o Núrio, Núrio vai para a linha de cabeceira, tentativa de cruzamento, deixa de calcanhar para o companheiro de equipa e ganha pontapé de canto, porque no cruzamento a bola, bom, pontapé de baliza, indica o juiz da partida com 40 minutos, Miguel Vaz. Bom, eu não diria teimosamente, mas 0-0 mantém-se.
1: Teza, Rindo. Mas assistimos aquilo que é a insistência ofensiva desta equipe do Estrela Vermelha. Poderei dizer que entre estas duas equipas já houve qualquer coisa. Nos últimos 6 confrontos, acontece nos últimos 6 jogos, 4 vitórias para o lado do Estrela Vermelha, e 2 empates, 13 golos marcados, 3 sofridos. Isto é, esse registro parece que se mantém em termos de tendência.
0: Numa altura em que a formação do Estrela, aliás, do Mafil, tenta fugir ali à presença de três adversários, o camisola era o número 10, o Larson, com a bola a perder-se para lá da linha lateral e arremesso para a formação do Estrela. Estrela que vem hoje trajado de camisola branca, calção é preto, as meias é que são alaranjadas. O Mafil com o seu equipamento tradicional, as riscas vermelho e amarelo, calção vermelho, as meias é que são amarelas. O juiz da partida manda colocar onde foi cometida a infração, em benefício da equipa do Mafil, será o número 17. Sim, o 17 é o Mavó. Mavó deixa para que seja Ovaldo, capitão da equipa, junto ao banco de responsáveis da equipa do Mafil. E é Ovaldo a despejar no interior da linha, no interior, era para o interior da área. Mas apareceu o corte ali do central da equipa do Estrela. Carrega Osvaldo, carrega o Mavó. Vai na direção do Larson. Larson recua para fugir a presença do adversário. É para o Costa. Tentativa de cruzamento, corta a defensiva. É do Estrela para lá da linha lateral. E arremesso para a formação do Mafil. E o remate de longe para Yang. Bom, teve que se sujeitar a uma segunda tensão porque o cruzamento levava alguma força, cruzamento remate, é verdade, levava alguma força. Yang teve que suster a primeira para depois completar ali a segunda tentativa, conseguir chegar ao esférico. A bola transpor a linha final e vai ser marcado o pontapé de baliza para o guarda-redes Yang do Estrela Vermelha. Ele vai caminhando devagarinho. Já estamos a aproximar aos minutos finais da primeira parte, porque já andamos num minuto quase 43 e dentro de 2 minutos vai terminar o encontro, naturalmente sem contar com o tempo que pode ser eventualmente concedido pelo Sr. António Inhalungo por algumas pequenas paragens que aconteceram aqui no campo do Mafil, neste Mafil 0, Estrela também 0. Bom, já quase, Miguel Vaz, um minuto para uma marcação do pontapé de baliza.
1: De facto, não sei se este resultado, ou seja, este empate interessa à equipa do Estrela Vermelha. Contudo, acho que este atraso em termos classificativos da equipa do Estrela Vermelha exigiria realmente outra dinâmica, outra intensidade no seu jogo ofensivo.
0: Numa altura em que vai ser marcada o livre para o Estrela Vermelha, carregado o homem branco e é preto em termos das cores da camisola e dos calções, mas conhecida como equipa alaranjada, e está ali alguém do Estrela ajeitando o esférico para a marcação do pontapé livre, e diria eu que é muita gente no interior da área, ou da linha principal da área da marca da grande penalidade do guarda-redes do Mafil, o Gerson. Bola a ser movimentada para o interior da área, cabeceamento para fora. Pontapé de rede para a formação do Mafil, vai ser para Gerson. Gerson quase que de preto, digo quase porque a camisola ainda leva um preto e um cinzento, calção preto. É, as meias também são pretas, à exceção das luvas que são completamente brancas. Olha ali o Rodrigues tentar, enfim, tirar o esférico, ajeitar o esférico assim que está melhor ainda no interior das quatro linhas. Não foi a tempo, a bola perdeu-se para lá da linha lateral, lançamento para o Estrela, para o 18. O 18 é o Fred. Fred recolhe junto à linha lateral, mete ali na direção do Abdul. Abdul joga para o camisola número 6, que é o Danilo. Danilo acaba por perder, ganha o Estrela, ganha o Danilo. Vai para a esquerda, corta ali a formação do Mafil por intermédio do Rulas para o companheiro, que é o Abdul. Abdul para o Osvaldo. Osvaldo é um homem do Estrela que vai para o chão. O juiz da partida diz que foi carregado pelas costas e vai ser marcado livre para a formação do Estrela Vermelha, mesmo junto à face lateral da sua área da marca de penalti. Já com 45 minutos, confesso, Miguel, não vi a placa. Está sendo levantada. 6 minutos. Bom, Miguel, são 6 os minutos levantados, são corretos?
1: Está correto, na minha opinião. Há bocado ainda referíamos ao tempo de assistência a um dos jogadores do acho que é o jogador do Estrela Vermelha. e Remar levou-se um tempinho aí para que ele voltasse a recuperar.
0: É numa altura em que o Estrela Vermelha tenta sair por intermédio de camisola número 17, chama-se, aliás, 17 é o Núrio. Núrio mete para o companheiro, tenta passar, e o 13 é o Gildo, Gildo para o Núrio. Núrio tira a bola de um lado e mete do outro, vai para a linha final, vai para o cruzamento, para lá da linha final, e há pontapé de canto. Bom, o juiz deu uma sensação de que a bola terá tabelado Miguel Vaz no jogador do Marfil para lá das quatro linhas. O juiz diz que é pontapé de baliza.
1: Ele está mais perto, provavelmente tenha razão.
0: Numa altura em que o homem que guarnece a baliza do Marfil, Gerson, já colocou a esfera no traço superior da área grande, faz um pontapé, a bola é enrolada, vai para o meio campo, é do Estrela, devolve o Estrela, para onde? Para fora. Mas foi o homem do Marfil o último a tocar no esférico. Vai o Estrela, vai tentar, enfim, passar a bola novamente para fora. Segundo lançamento, segundo consecutivo, segundo para o Estrela. E é para o Depay. Corta a defensiva. Bem risto. Eu vi aqui, bem risto Miguel Vaz, o homem... Bom, gritou e saiu, parece-me, cartão amarelo. Agora não sei para quem.
1: Este pormenor que não é atendido pelo árbitro, que é de isolar o jogador, que nós outros podemos reconhecer através do número quem é o jogador que foi realmente mostrado o cartão amarelo.
0: E creio, Miguel, vais a um parênteses, o nosso grande, mas grande amigo, o Francisco Machel, está a acompanhar esta nossa transmissão, porque tem sido frequente esta situação dos cartões que, pronto, os homens de apito, normalmente, não todos, mas eles não isolam o jogador, tanto para facilitar o trabalho de quem está aqui, nem nós, a fazermos a transmissão, e tanto para aquela, o público que aqui se faz presente, tanto aqui, tanto quanto nos outros campos, Miguel.
1: De facto, Arrido, porque mostrar um cartão amarelo para uma olhada dos jogadores realmente não é fácil identificar. Ele sabe para quem foi, possivelmente o jogador também saiba, mas nós outros ficamos realmente com alguma dificuldade de poder identificar esse jogador.
0: Com 48 minutos e 15 segundos, já para o tempo de desconto dos 6 concedidos pelo Sr. António Nhalungo, e é o Estrela a tentar enfiar esse pelo lado direito, por intermédio. Bom, o homem acabou por perder a bola para lá da linha lateral. Foi o camisola 21 do Estrela Vermelha. Foi o Crei joga mal para o Zacarias. Recolhe o homem do Marfil. Tenta passar, vai para o túnel. A janela fechada. Ganha ali o homem do Estrela. Ganha o 18. Ganha o Fred. Tenta passar com corte do Marfil para lá da linha lateral. E há reposição para a formação do Estrela. Será para o próprio Fred, o número 18. Vai Fred procurar por uma linha de passe para alguém que esteja em melhores condições para recolher o esférico. Vai para o camisola. Bom, vai para o camisola, não temos nem o número nem pelos calções, mas agora o Fred tenta o cruzamento, que a bola foi devolvida para o Fred. Vai ali penteando a área e para lá da linha lateral. Recuperação, não recupera nada, porque a bola vai para lá da linha lateral e vai haver lançamento para a formação do Marfil, já com 40, quase 9 minutos e 30 segundos desta ainda primeira parte. Estamos mesmo na ponta final deste encontro, 0 Marfil, 0 Estrela Vermelha, e a bola viajou novamente para fora das quatro linhas, junto ao banco de responsáveis e suplentes da equipa do Marfil, e vai ser uma vó. O juiz diz que não nada de pontapé livre, mas sim lançamento, uma boa tira, corta o Estrela, e é para lá da linha lateral, a bola não chega a ultrapassar, conseguiu ajeitar o homem do Estrela, vai tentar passar pelo corredor do meio para Osvaldo é do Marfil, ganha o Larson mete mal, ganha o Estrela Vermelha, passa pelo primeiro obstáculo, já na grande roda, passa pelo terceiro, é travada em falta, digo eu, diz o juiz da partida, pita, e há livre que vai beneficiar a formação do Estrela Vermelha. Estamos a escassos 45 segundos para o final do encontro entre o Mafil e o Estrela Vermelha. E já o disse, a formação alaranjada, que no interior da grande roda beneficia-se do pontapé livre na sequência da falta. Vai para lá o Rui Camisola, número 3, faz um pontapé, muito chegada à grande área, para fora. Para fora, e vai haver marcação do pontapé de baliza para Gerson. Não tarda, o juiz da partida vai apitar para o final do encontro na sua primeira etapa, com 0 para Mafil, 0 para o Estrela, e o Gerson toma muito balanço e ele vai se fazer o esférico, faz um pontapé. Já estamos para lá de 5 segundos do tempo concedido pelo juiz da partida, vai apitar, não tarda, e carrega a formação do Mafil, vai para o lado esquerdo, vai na direção do Luís, o Luís Júnior, este filho, já o disse em várias ocasiões, é o filho do Luís, que foi jogador e avançado capitão do Ferroviário de Maputo por largos anos. O juiz da partida manda a formação do Estrela, beneficiários do pontapé de baliza. Yang ajeita o esférico, leva uma eternidade, como sempre, para chegar ali a colocar e colocar o esférico no traço da sua área de baliza. E Nhalungo, António Nhalungo, já olhou para o seu cronómetro, de certeza que Yang vai pontapear. Nhalungo vai levar o apito à boca para terminar esta primeira parte. E é isto que acontece, ele diz que já viu tudo. Termina a primeira parte com este 0, Mafil 0, Estrela Vermelha. Miguel Vaz.
1: Olha, Arlindo, um jogo com praticamente sem grandes oportunidades de golo. Um jogo, na minha opinião, equilibrado, se atendermos que houve por banda do Mafil, três remates, em que dois enquadrados e um desenquadrado por banda do Estrela Vermelha. Quatro remates, dos quais dois enquadrados, dois desenquadrados. Dizer que é um jogo, na minha opinião, estes números são a radiografia deste equilíbrio que houve nesta primeira parte deste jogo, em que as defesas praticamente se sobrepuseram aos ataques contrários, em que houve realmente muito trabalho do setor intermédio por banda de uma e de outra equipa, podendo destacar nesta primeira parte jogadores como Rodrigues, Valdo e Osvaldo por banda do Mafil, e depois Núrio, Crai e Lídio por banda do Estrela Vermelha. É um jogo agradável de ver, tempo realmente muito convidativo para a prática de futebol, próprio para realmente, e que ajuda realmente a estes atletas a poderem pôr em campo com qualidade e com alguma frescura física aquilo que este jogo nos vai transmitindo até esta altura. Portanto, a arbitragem do Sr. Nhalungo, na minha opinião, também em conformidade com aquilo que é o jogo. Agradável de ver em termos técnicos e em termos disciplinares, o Sr. Nhalungo a ter alguns lapsos na questão que já nos referimos, para realmente isolar o jogador a quem mostra o cartão amarelo.
0: Vamos a intervalos, Emita. Até já.
2: Até já, e continuação de bom trabalho. São 16h55.
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2: 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Estamos a 4 minutos das 16 ou 4 da tarde, como preferir. Vamos a mais um compromisso comercial. Até já.
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Tempo de intervalo no campo do Mafil. Com 0 a 0 no marcador. Não deixe de acompanhar a etapa complementar desse encontro que opõe o Mafil ao Estrela Vermelha.

0: Pois a união faz a força, não é? São 16:07, pergunto ao Arlindo Majate se já iniciou a etapa complementar desse Mafil 0 e Estrela Vermelha 0.
1: Não tarda muito, dentro de alguns instantes.
0: Até já. Bom trabalho, se for o caso, e continue desse lado bem ligado, que é sempre um prazer contar consigo.

0: Chama atenção, larga para Rosales Jumis, mete para entrar no garpão, lançou, a bola entrou, saca o número 13, Eduardo Jongo Machaquene, Carlos Silva.
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4: Sim, agora com 2 minutos decorridos, Miguel Vaz, alterações nas 12 equipas nem vê-los. O que é que isto significa? É para jogar com aquilo que tem, para fazer contenção ou ainda fazer o tal minuto de espera?
5: Acho que continua, qualquer um dos treinadores continua a confiar naquilo que foi o lançamento dos jogadores para a primeira parte, portanto mantém-se os mesmos nesta segunda parte, até ver.
4: Numa altura em que o Estrela Vermelha tenta ensaiar uma jogada de ataque sobre a esquerda para intermédio do número 13. O número 13 chama-se Gildo. Bola movimentada, entrega ali ao 14, que é o Depay. Tentativa de cruzamento, muito chegada à linha principal da área. Sai Gerson lá no primeiro andar, com as mãos onde mais ninguém chegou. Recolhe, faz um pontapé a meia altura. A bola ganha também algum espaço, vai na direção do número 18. O número 18, o Rulas, tentava o cruzamento, corta o Estrela Vermelha, ganha ali o Gildo, tem pela frente adversário, mutação de caminho, vai para o meio, vai para um companheiro que é o 17, 17 é o Núrio. Núrio faz abertura ali para um companheiro, corta a defensiva, ganha a formação do Estrela, a bola vai para o peito do Fred, e o Fred acaba por meter mal para o adversário, que é do Mafil. Ultrapassou já a divisória, vai sobre a esquerda e há fora de jogo, bem visto. Levanta a bandeirola a senhora Anastácia Mazive perante a reclamação do banco do Mafil Miguel Vaz, mas o homem estava para lá da cortina defensiva.
5: De que maneira? Aí uns 2, 3 metros, de facto.
4: Numa altura em que o Estrela vai sair... Vai ser para o número 8, vai ser para o Elídio. Elídio recua para o Gervásio e era para fugir ali a presença do adversário. Abertura de Gervásio para junto do banco responsáveis da equipa do Estrela Vermelha. A bola perdeu-se para lá das 4 linhas. A reposição para o Mafil e é para o número, creio que é o Constâncio. Constância tira ali para o companheiro, é para o corredor do meio, vai Valdo, vai fazendo abertura, vai na direção do número 18, que é o Rulas. É mutação agora do caminho, vai para o Gervásio, tira da grande área, bola vai para Rodrigues, vai para o Núrio do Estrela, faz abertura sobre o lado direito, vai correndo ali para a zona mais interior, é para o corredor central, devolve a formação do Mafil e vai na direção do camisola número 6, que é o Danito. É do Estrela, ganha o Mafil, ganha o número 18, ganha o Rulas, tenta cruzamento na linha principal da área de penalti, corta o Estrela, vai sair sobre o lado direito, livre de qualquer adversário, é o camisola 21, que eu creio, tenta meter, é para o lado onde está o Depay para o Abdul acaba por ir para o chão, o juiz da partida diz que não há nada, vai sair a formação do Mafil. E é o 25 que é o Osvaldo. Osvaldo recua para fugir a marcação do adversário. Vai na direção do homem do Estrela. Ganha o 13, ganha o Gildo. Ganha ali o número 10, ganha o Abdul. Pede ali o esférico número 6. É do Estrela que é o Danito. Pontapé para o meio campo adversário. Corta a formação do Mafil. A bola sobrevoa o espaço do Mafil. Vai para o Estrela, vai para o Mafil. Ganha o Estrela. E falta! Mas que falta, Miguel Vaz. O homem foi com tudo, foi com tudo, foi com tudo, Miguel. Juiz da partida aconselha calma ao número 8 do Estrela Vermelho, Elídio.
5: De facto, uma entrada maldosa e intencional por parte de Elídio.
4: Numa altura em que a formação do Mafil vai se beneficiar então do pontapé livre na sequência da falta de que vínhamos fazendo referência em instantes e vai para o pontapé do número 17, que é o Mavó, para o Yang. Segurou muito bem o guarda-redes do Estrela, vai pontapear, bola batida, ganha efeito, ganha altura, vai para o homem do Estrela Vermelha, vai para o Núrio, vai para o jogador da equipa do Mafil, que é o Constâncio, pontapeia para o companheiro da equipa, a bola perdeu-se para lá da linha lateral, e o juiz auxiliar e a falta, porque alguém está ali a contorcer-se, Miguel Vaz, mas é uma indicação também do lançamento. Nesta altura, o massagista, bom, o juiz da partida convida primeiro o massagista, dá lançamento à formação, vai ser para o Mafil, parece-me.
5: Olha, Arlindo, me pareceu de facto que o árbitro auxiliar assinalou aquela falta da qual originou aquele toque do jogador de Mafil que não foi necessário ser assistido, já se levantou.
4: E o Mafil tenta sair para beneficiar-se da reposição, bola com Constâncio, Constâncio atira, corta ali o Estrela, é por intermédio do Danito, vai para lá uma, faz um balão todo tamanho, a bola quase que toca as nuvens, bate no solo, bate no relvado, e é o Osvaldo que tenta ajeitar, mete ali pelo meio na direção do Rodrigues, Rodrigues joga para o número 10, que é o Larsson, o juiz da partida. Apita, diz que há falta defensiva e do Estrela Vermelha naturalmente vai-se beneficiar a formação do Mafil do respectivo pontapé livre. Já com 7 minutos, dentro de alguns instantinhos, irei então para ouvir o Miguel Vaz para mais uma pincelada neste 0-0 entre o Mafil e o Estrela. Deixa a marcação primeiro do pontapé livre para o Mafil, bola metida no interior, nem chega a ser introduzido na grande área. O Estrela, por intermédio do Núrio, vai jogando sobre a esquerda, tenta passar, vai para o corredor do meio, mete ali bem visto o companheiro, é o número 21, chama-se Crei, tenta o cruzamento com o pé esquerdo, cruzamento, remate, atira! Yeah!

0: Estrela Vermelha! Aos 9 minutos desta segunda parte, aberto ativo, Miguel Vaz vai me ajudar, enfim, a tentar saber quem foi o autor do golo, mas foi uma belíssima jogada, sobre lá direito. A bola acabou por morrer na baliza guarda do Gerson. Ao minuto 9 desta segunda parte, o Estrela abre então o marcador.
1: Uma jogada em que nasce daquela que é a estrela mais reluzente, aquele que é o fulcro de jogo do Estrela Vermelha, refirmo ao seu médio, o número 17, Núrio. É ele que faz realmente a mudança do corredor de jogo, portanto, mudança de flanco de jogo, em que realmente faz uma abertura muito oportuna, em que é na sequência dessa jogada que o Estrela Vermelha faz o seu primeiro golo. Um golo de belo efeito, um golo, um remate cruzado, em que realmente o guarda-redes Gerson pouco ou nada pôde fazer.
0: Bom, Miguel, vamos tentar identificar o autor do golo do Estrela Vermelha, porque estamos um pouco distante do local e o Núrio fez aquele desenho que acabou com a pintura bem feita do camisola aos 9 minutos, aberto então ativo para o Estrela Vermelha.
1: Aquilo que em gíria futebolista diz, mudou o centro do jogo, então apanhou desprevenida a defesa do Mafil e foi nesta sequência, portanto, neste gesto técnico muito oportuno por banda de Núrio, em que o Estrela Vermelha consegue chegar ao seu primeiro golo. Uma jogada realmente bem construída e que termina também com uma boa finalização.
0: Numa altura em que a formação do Bafil vai então correr atrás de algo bom, porque o prejuízo já começou a partir do minuto 9. Yang segura, se já levava muito tempo para repor o esférico com 0-0, Miguel, agora que o Estrela está a vencer, quanto tempo é que pode lá levar o Yang?
1: Claro, vai agora o Estrela Vermelha a tentar consolidar aquilo que é aquilo que são os seus resultados, portanto, nestes sete jogos, realmente, pelo menos, aliás, nos 6 últimos jogos, o Estrela Vermelha levava sobre o Mafil uma vantagem de 4 vitórias para 2 empates. Então, 13 golos marcados, 3 sofridos, é este registro que penso que o Estrela Vermelha persegue, e realmente com esta vitória poderá o Estrela Vermelha passar realmente com um ponto de vantagem sobre o Mafil.
0: Constrói a jogada, finaliza, depois de 2 toques, Núrio Miguel Vaz, a estrela cintilante desta Estrela Vermelha, foi o autor do golo. Obrigado aqui a Afonso Boa, nosso companheiro de trabalho, foi mesmo a busca da informação. Então, Núrio é sempre Núrio.
1: Núrio é, de facto, aquilo que é a placa giratória deste Estrela Vermelha. Um jogador que me parece ser um jovem ainda, mas com uma boa complexão e realmente a saber os terrenos que pisa em jogo. É realmente um jogador com qualidade. E é aqui, porventura, que as equipas de Moçambola poderão fazer a sua busca, poderão fazer a sua pesquisa em termos de jogadores com aquilo que se chama com margem de progressão, com capacidade realmente de entrar e jogar nessas equipas do Moçambola.
0: Uma altura em que vai ser marcado o livre em benefício da formação do Mafil, bola movimentada, muito jogada, grande área, corta defensiva, é do Estrela Vermelha, carrega o Mafil ali para o Yang. Aliás, é o defesa, porque o Yang aconselhou calma ao seu central. Vai o 14, vai o do homem do Estrela, é o de Pai, tenta passar, bateu a largura de terreno, tenta apanhar a cabeça do companheiro de equipa, corta a defensiva, é do Mafil, que está a perder em sua própria casa. Olha o Rodrigues, introduz a bola na grande roda, vai na direção, é do número 10, que é o Larson tenta o remate de longe, a bola chega ali sem muitos problemas. Ah, o guarda-redes Yang atira para lá da linha lateral com toque do outro homem, do outro companheiro que é estrela. A bola vai para o Fred. Fred movimenta para a zona onde está o Constâncio. Constâncio atira para o meio campo contrário. Corta a defensiva, corta o 3 do Estrela, corta o Rui. E a bola chega ali a Depay, recolhe o Depay. Mete para o companheiro, já no meio campo adversário, é para o número 10, é o Abdul, tenta passar, tem pela frente o adversário, esse adversário é o capitão do Mafil, é o Valdo, mete atrasado, é para o Depay, Depay tenta alimentar ali a quem? Ao companheiro de equipa e corta ali o Estrela, a bola vai na direção do número 21, que eu creio, tenta passar, consegue o primeiro obstáculo, tira o segundo, mete a entrada à área, era o Depay, preparava-se o remate, corta a formação, é do Mafil, é por intermédio do Constâncio, Constâncio tira, Mafil que prepara duas alterações, Miguel Vaz, estamos quase com 15 minutos após a obtenção do golo, o que é que estamos a ver?
1: É muito difícil, portanto sai o número 26 do Mafil e sai também o número que é dificílimo a esta
0: é número
1: distância.
0: 18
1: e o número 18 penso que o 18 é capaz de ser o Luís, né?
0: É o Rulas.
1: É o Rulas.
0: Sim.
1: Pois sai o Rulas e o número.
0: Agora 16. Entra o número 2, portanto na formação do Mafil. Entra o número 2, que ainda não o tenho aqui, mas lá irei verificar. O outro é o número... Bom, é que esta história sem chapa, as chapas não foram exibidas, Miguel Vaz, é extremamente complicado para conseguirmos ver, enfim, quem terá saído e quem terá entrado. Mas o que o 2 do Mafil entrou, não tenho aqui o 2...
1: Na temos
0: minha,
1: aqui na Constituição.
0: Na Constituição. Sim? Miguel?
1: De facto, não temos aqui o número 2 nesta Constituição que nos foi fornecida. E o número 18 temos que era, de facto, o Rulas.
0: Agora, sim, o Rulas saiu. O Costa, que é o 26, também saiu. O número 2 do Estrela não o temos. Vamos tentar identificar o outro jogador que terá entrado, ou quem terá sido, porque o número 19, o número 9 é o camisola, é o Miguel, é o número 23. Um dos jogadores saiu, o Rulas, entrou o 23, que é o Miguel, saiu o Coste, entrou o número 2, que vamos então identificar o número, o nome do jogador em causa. Alguém vai nos auxiliar aqui a identificar quem terá sido o homem o nome do jogador, do homem do Mafil que terá entrado, e é o homem que tem a bola neste preciso momento, vai movimentar para trás para o Mavó. Mavó tenta disparar, entrega-lhe ao central, está na grande roda, chama-se Valde, é o capitão da equipa, e disponibiliza para o Constâncio para o companheiro que é Osvaldo joga para trás para o Constâncio para o corredor do meio, e a falta que vai beneficiar a formação do Mafil, e há um jogador do Estrela que está ali deitado. Miguel vai já com quase 17 minutos, o que é que pode mudar mais para a formação do Mafil, que está a perder em casa frente à formação do Estrela por uma bola a zero?
1: Estas situações desses toques, jogador que vai ao chão por banda do Estrela Vermelha, naturalmente poderá também ser para ganhar algum tempo, para ajudar a equipa a reposicionar-se, a voltar a ganhar fôlego. Portanto, há em termos estratégicos muitas conclusões que poderemos tirar relativamente a estas situações.
0: Eu creio que está fora das quatro linhas a receber assistência número 21 do Estrela Vermelha. Vai reentrar, creio que a senhora massagista já... vai conferenciando ali com o quarto árbitro, o senhor Simões Guambe, mas o juiz da partida, o senhor António Nhalungo, apita para a marcação do pontapé livre, bola tirada na direção de Mavó para o número 2, que ainda não temos o nome, recua para fugir ali a presença do número 10 da equipa do Estrela, que se chama Abdul. Bola movimentada, bom, para fora, arremesso que vai para a formação do Estrela Vermelho e para o número 13. O número 13 chama-se Gildo. Aos 9 minutos, o Estrela Vermelha, por intermédio de Núrio, deu gosto ao pé. 0 para o Mafil, 1 para a formação do Estrela. Vai o número 2 do Mafil tentar meter no interior da área. Corta a defensiva, a bola vai na direção do pai. Corta o Estrela, vai o Núrio. Núrio tenta jogar ali para o companheiro, que era o Abdul, para fora. A bola foi tocada em última instância por um jogador do Mafil. E há arremesso que vai para o Estrela Vermelha. Agora com 20 minutos decorridos, Miguel Vaz. Bom, o Estrela parece que, enfim, na minha opinião, chega ao golo e não está a defender. O Estrela está à procura do segundo golo, sabe que este resultado da tangente é perigoso, porque uma fila a qualquer altura pode estragar a festa do Estrela Vermelha, quando ainda faltam 25 minutos para terminar este encontro.
1: Claro, Arlindo, este resultado tangencial não dá segurança. E esta atitude do Estrela, na minha opinião, é uma atitude que procura realmente ampliar o resultado. E isto podemos testemunhar neste ataque que voltou a acontecer por banda do Estrela Vermelha.
0: Uma altura em que o Mafil tenta jogar, é para intermédio de camisola, número 2, o tal de que não temos nome. Vai para o Miguel, tenta o cruzamento, bate nas pernas do homem do Estrela, para lá da linha final, e a pontapé de canto para a formação do Mafil. Diz o juiz da partida, bola tabelou em alguém, já o dissemos. Vai o pontapé de canto, que será executado por intermédio do número 2 da formação do Mafil. Bola colocada na marca. E há uma festa também em parelha com esta nossa presença aqui com este jogo, por isso há um som que pode estar de alguma forma a intrometer-se, não diria perturbar até esta altura, mas pode, enfim, dependendo daquilo que o DJ vai tomar, porque há muita criançada, muita gente aqui, ora, nesta pequena festa. Ora,
2: tempo e resultado, Arlindo?
0: No tempo e resultado, estamos com o minuto 21, de 0 para uma fila, 1 para o Estrela.
2: Obrigada, até já. Seguimos viagem até ao ATCM, palco da primeira prova de velocidade dos carros modificados. E naquele recinto está o Albino Muyambo. Boa tarde, seja bem-vindo. O que é que está a acontecer exatamente aí?
3: Boa tarde, Amita. Boa tarde ao caro ouvinte. Numa altura em que acaba de terminar a terceira prova do dia, nesta terceira manga, numa altura em que a organização entrevista o vencedor desta prova. Estamos muito longe, Emita, por questões de segurança, mas muito longe mesmo. Não é possível daqui conseguirmos perceber o que está a dizer o vencedor desta prova, mas o que posso adiantar é um piloto sul-africano, sim, que vence esta manga aqui no ATCM, uma prova que conta com a participação de pilotos moçambicanos e também estrangeiros, nomeadamente da África do Sul, mas também há uma inovação, há um piloto brasileiro que participa pela primeira vez nesta competição. Os resultados definitivos só depois de passar do crivo da FIA, tendo em conta que esta é uma prova chancelada, homologada também pela Federação Internacional de Automobilismo. Excelente moldura humana, a temperatura assim permite, muitos carros, muitos patrocinadores de várias marcas de viaturas, por questões de publicidade aqui não posso elencar, mas é uma prova com muita cor, com boa organização. A imprensa, só é para Jaimita perceber, estamos muito longe, mesmo para chegar nas bancadas foi uma grande força, mas estamos aqui, vamos tentar ainda no decorrer desta tarde desportiva trazer a identidade e a nacionalidade dos vencedores desta primeira, segunda e terceira manga, é a terceira que acaba de terminar aqui no autódromo do ATCM, aqui na capital do país, Jaimita.
2: Via aberta, Albino Muyambo, abraço e continuação de bom trabalho. Até já, são 16h31. Arlindo, é contigo.
0: Sim, já com 24, aqui são 24 minutos decorridos, 0-1, o homem do Estrela sentado, a necessitar de assistência, parece-me, bom, não consigo identificar o número de jogador, mas é convidada a massagista da equipe.

0: que pode ser chorado no fim dos 90 minutos.
1: Momentaneamente rompida a partida, porque o número 14, Depay, está ali a receber assistência. Mas Depay agora abandona as quatro linhas, abandona a massagista, vai repor o esférico em jogo, o guarda-redes Yang. Já apitou o juiz da partida, o senhor António Nhalungo, para Yang. Bom, como sempre, né? Yang leva tempo, se já em 0-0 levava tempo, mais tempo ainda leva, porque o Estrela está a vencer por uma bola a zero. E há falta. Mais um jogador, Miguel, vai estender.
0: É isto, Arlindo. O Estrela Vermelha tem que jogar realmente com estas situações de uma entrada um pouco mais ríspida por parte do jogador de Mafil, e lá vão eles para o chão ganhar mais uns segundinhos.
1: Sim, ganhar mais um segundinho, já com 25 minutos, ainda faltam 20 para serem jogados aqui no campo do Mafil. Era uma altura em que o Estrela beneficia-se do pontapé livre, vai ser por intermédio do capitão, o Gervásio. Estrela mexe também no tabuleiro, sai, já saiu o Depay, com o número 14 lesionado, segue-se o número 21, o Crei, também abandonou as quatro linhas, vai então entrar o número 7, e o número, bom, o número 7 é o Neldinho. Vamos tentar identificar o outro jogador que entrou nesta segunda parte e neste instante, numa altura em que a bola é com Estrela Vermelha, é com Neldinho, tenta fazer a incursão, cai Neldinho e vai haver marcação do pontapé livre para o Estrela. E a formação do Mafil faz sair o número 9, Edmilson, para a entrada do número 11. Yuben, autor do golo, se não estou em erro, Miguel Baixo, foi frente à equipa do Desportivo, parece que foi isso. Estivemos juntos aqui, Yuben marcou, mas lá iremos então confirmar isso, porque temos o registro. A verdade é que já um pontapé livre para o Estrela, bola movimentada, muito chegada à grande área, corta a defensiva é do Mafil, ganha a formação é do Estrela, é por intermédio do Elídio, camisola número 8, a bola viajou para o espaço de Danito, tentativa de cruzamento, o corte mais um da defensiva é do Mafil, o Estrela carrega sobre o lado esquerdo, vai inserir uma jogada de ataque e a bola vai na direção do... Bom, novamente estamos tapados porque as pessoas, mais uma vez, ficam aqui empoleiradas junto à vedação para, enfim, assistir o jogo. E é difícil, é extremamente difícil tu visualizares nas melhores condições o que é que estará a acontecer do outro lado, porque as pessoas ficam empoleiradas aqui na vedação a tentar, enfim... A tentar não, é assistir o jogo, é verdade, mas cada um à sua maneira e a pôr em causa a nossa transmissão. Olha, Miguel Vaz, o Estrela Vermelha por Núrio. Núrio vai ali à falta sobre o adversário, o juiz da partida acaba por apitar, a considerar então o consequente livre.
0: É o jogador Núrio, também é um jogador que sabe utilizar realmente a sua estrutura física, sabe dar realmente a sua capacidade física nos duelos que tem com os adversários. E por vezes, como foi o caso, excede-se realmente nestes confrontos.
1: É numa altura em que vai jogar ali o homem do Mafil, mas há falta, diz o juiz da partida do homem do Estrela, e vai então beneficiar-se a formação do Mafil, do pontapé livre, bola movimentada, era na direção do número 17, 17 é uma vó, corta a defensiva, ganha o Estrela, ganha o Mafil, atrasa de Lunes Osvaldo, na direção do Judêncio, Judêncio joga ali para o camisola número 2, que ainda não temos o nome, introduz a bola na grande roda, é para Osvaldo, roda sobre o adversário, vai na direção do Rodrigues para o Constâncio, assim que está melhor, Constâncio mete na grande área, corta o Estrela, por intermédio de Neldinho, para lá da linha lateral.

0: E arremesso para a formação do Mafil. A bola vai ser atirada. É para o Constâncio. Constâncio recolhe. Aliás, é Osvaldo. Osvaldo vai colar da linha lateral. Tenta jogar sobre a asa esquerda. Ganha o Estrela. Ganha o Mafil. Para lá da linha lateral. Lançamento mais um para a formação do Mafil. Para o número 7. O número 7 é o Neldinho. Tenta largura terreno, jogar com o seu companheiro de equipa, a bola fica ali na direção da Abdula, Abdula aguenta ali os dois homens que lhe fazem marcação e a bola para onde? Bom, faço este soluço, Miguel, porque novamente estamos tapados e é difícil trabalhar, porque realmente você não consegue ter no mínimo uma parte boa do campo e ficamos completamente tapados porque, bom, é pontapé livre. O lançamento não sabemos, mas a verdade é uma, beneficia a formação do Estrela Vermelha. Agora a banderola que nos indica da senhora Anastácia Mazive que o lance vai em benefício da formação do Mafil. E é para o Valdo, o capitão, dispara para o meio campo contrário, a bola ganha muita altura, vai em parafuso, corta a defensiva, corta o recém-entrado, aliás o Juben recolhe, corta ali o Gervásio, a bola acaba por chegar ali ao jogador da equipa do Estrela Vermelha, mete ali para o Nório, Nório é autor do golo, 1:09, e é para a esquerda, e é para o Abdul, recolhe, vai para a zona mais interior, vai para a esquerda, vai para o número 8, vai para o Elídio, vai para a linha final, vai tricotando Elídio, vai mastigando o esférico, mete ali na direção do 13. O 13 é o Gildo, tendo o cruzamento, remate, uma grande defesa. Mas que grande defesa estava feito. Ali o gol do Estrela Vermelha. Carrega o Estrela e a falta. Miguel Vaz, já com 30, quase 1 minutos, o Estrela. Bom, estava à beira de fazer o segundo golo, grande intervenção do guardarei Gerson, mesmo na base do poste, evitar o segundo golo da formação do Estrela.
1: De facto, apareceu aqui a melhor oportunidade de gol deste jogo, não só durante esta segunda parte, portanto, ao longo deste jogo, foi a melhor oportunidade de gol que apareceu por banda do Estrela Vermelha, numa altura em que a equipa que está numa tendência mais ofensiva é a equipa do Mafil que procura realmente o empate. E se este resultado se mantiver, o Estrela Vermelha passará a ter mais dois pontos que a equipa do Mafil, uma vez que neste momento o Mafil tem 11 pontos e o Estrela Vermelha 10 pontos.
0: E há uma lesão ali de um homem do Mafil. O número 23 está mesmo junto ao banco, fora das quatro linhas, a receber assistência. O número 23 é o Miguel, agora foi autorizado a reentrar e vai ser lançamento para o Estrela. Para o número 10, que é o Abdul. A bola vai para fora e há lançamento para a formação do Mafil. Vai para o Mavó. Mavó atira atrasado. É para o Valdo. É o capitão. Joga para o corredor do meio. Na direção do Osvaldo. Osvaldo tenta pontapear. Mete tudo na grande área. Na zona do barulho, começou a dizer-se. Vai para quem? Vai para o corte. É do Neldinho. Ganha o Estrela. Ganha ali o homem do Mafil Rodrigues. É o camisola número 4. Mais alto, o Nório. É com a testa que ajeita. É com o número 16 que joga. É o Jurdêncio. Vai o Estrela. Vai o Neldinho. Acaba por, enfim, ser travado o juiz da partida. Assim não entendeu. Vai sair a formação do Mafil. Vai sair a formação do Estrela Vermelha. O que é que diz o juiz? Diz que a bola vai em benefício, pontapé livre para a formação do Mafil. Para o Valdo. Valdo, na tentativa de meter, acaba jogando ali com o Osvaldo, com alguma dificuldade. Vai para o Constâncio, é com o pé esquerdo, atira para o meio campo contrário, cabeceamento ofensivo, corta Gervásio, é do Estrela Vermelha, é o capitão da equipa. Bola metida para o Osvaldo. Osvaldo joga ali para um companheiro mais atrasado, mete mal, é para o Núrio, Núrio passa pelo primeiro obstáculo, tenta meter na direção de Neldinho, vai ali o Valdo, o capitão da equipa, mete a bola atrasado para o guarda-redes, que é o Gerson. Gerson tira da área com pé direito, é para o número 6, é para o Danito. Danito joga na direção do companheiro, mas ganha o Estrela, antecipa-se o Rodrigues, tira a bola do adversário.
2: Tempo resultado?
0: Sai 35 minutos, 0 para o Mafil, 1 para o Estrela Vermelha.
2: Obrigado, Arlindo. De volta ao ATCM, Albino.
3: A verdade, Jamita, e vamos ouvir o presidente Rodrigo Rocha.
4: Os subertequenses passaram a integrar portanto, classes unificadas, uma classe dentro das classes unificadas, e agora não temos mais um troféu independente, temos todos a correr e a concorrer para todo um único troféu. Há quem diga que é uma guerra desigual, mas para a aplicação daquilo que são as regras das próprias classes, da batalha entre classes, a guerra não fica desigual, porque eles competem também entre os carros com a mesma motorização, com os mesmos níveis de, digamos assim, de capacidade de condução de cada carro.
3: Sr. Presidente, agora em direto para a Rádio Moçambique, do ponto de vista de inovações, sendo esta a primeira prova do ano, o que é que há de diferente, o que é que há de novidade?
4: A principal inovação era esta que eu referia, foi termos terminado com o troféu super picante e termos integrado todos os carros que eram da classe super picante dentro da classe E, e todos correm modificados. Ou seja, os carros hoje em dia que nós estamos aqui a ver, os carros que eram de troféu super picante, sofreram alterações que já se descaracterizam daquilo que era um troféu e passam a ser quase tão velozes como os carros modificados normais. Portanto, estamos agora numa prova muito mais exigente, os carros mais rápidos, e esses carros, neste momento, são capazes de competir dentro daquilo que era o panorama normal de condição em circuito.
3: Temos quantos pilotos?
4: Na classe super picante estamos com 6 moçambicanos e 2 estrangeiros, na classe E, aliás. Nos modificados estávamos com metade, 8 moçambicanos, 8 estrangeiros.
3: Obrigado, Presidente Rodrigo Rocha, ele que é da FIA, mas também preside o ATCM, numa prova de cariz internacional que acontece aqui neste clube, onde há pilotos nacionais, de número de 6, mas também internacionais, provenientes da África do Sul. De salientar, Jamita, como disse na minha primeira intervenção, muitas medidas de segurança, muito protocolo, assim que se diz. Estou aqui com a reportagem da televisão de Moçambique. Estamos muito longe daquilo que é os pilotos e também, e para termos só o presidente Rodrigo Rocha, tivemos que fazer diligências para ele vir até a nós e amigavelmente falou para a reportagem da Rádio Moçambique e também da televisão de Moçambique. Continuamos por aqui. Vamos conhecer a identidade dos vencedores. Não é imediato, porque depois a FIA, que homologa os resultados, no momento é que depois diz quem venceu. Há muitas regras. Por exemplo, na primeira manga, há um piloto que foi desclassificado por ter feito uma manobra não aceita ali numa curva. E, portanto, vamos continuar por aqui a presenciar este show dos motores. Os motores estão a roncar. E há muito público afeto, ou que é fã, ou que apoia os pilotos nacionais. A partir do ATCM, para a Rádio Moçambique, Jaimita, até já.
2: Até já, Albino. São 16h45. Voltamos ao campo do Máfia.
0: 38 minutos. Miguel Vaz, o que é que dizem os teus registros?
1: Os meus registros dizem que a equipa do Estrela Vermelha é aquela que está com o maior pendor ofensivo, contudo, em termos estratégicos, aproveitando qualquer toque que haja a desafiar a lei 12 das leis de arbitragem, portanto, estes jogadores tentam ganhar os segundos possíveis nessas situações. E é isto que vimos assistindo por parte do Estrela Vermelha, pese embora continua a ser a equipa que procura realmente consolidar este resultado, tentando marcar mais um golo, e acabou acontecendo, de facto, aos 76 minutos, a melhor oportunidade de golo por banda desta equipa do Estrela Vermelha.
0: 39, são seu tempo já consumido aqui no campo do Mafil. A bola a ser despejada para o lado esquerdo, vai correndo o homem do Estrela Vermelha, controlar dentro das quatro linhas e há então reposição que vai beneficiar a formação do Estrela Vermelha. Carrega sobre o lado direito, vai tentar o camisola número 10, é o Abdul, passar ali pelo primeiro obstáculo, vai para Neldinho, é com o pé esquerdo, roda sobre o adversário, vai para a linha final, tenta o cruzamento, leva muito tempo e permite ali o corte, creio que é de Constâncio. Bola levantada para o cabeceamento ofensivo, ganha o Mavil, vai para a zona da grande roda, vai para o lado do corredor direito, vai para o camisola número 2, vai despejar ali a entrada da área, vai ao cabeceamento, falha ali a interseção do esférico para lá da linha final e há pontapé de baliza para a formação do Estrela Vermelha. E é Yang, o guarda-redes do Estrela, que... Bom, vai passeando como sempre,
1: que
0: Miguel.
1: Poderia ser. De facto, tem que ser Yang. Portanto, ele é o homem que, em quem a equipa do Estrela Vermelha deposita confiança naquilo que são o ganho de minutos sem jogar.
0: Vai colocando o esférico Yang ali no traço. Creio que é pontapé de Yang. A bola em parafuso a viajar muito pelo ar, cabeceamento do homem do Estrela, corta o capitão, corta o Valdo, despeja tudo no meio campo contrário, vai com a testa o número 3 do Estrela, chama-se Rui, atira para lá da linha lateral, junto ao banco de responsáveis, onde a equipa do Mavil, orientada a equipa por Valim Moussa, bola para o Estrela, bola para o número, creio que é o 10. O 10 é o Abdul, tenta passar, tira o primeiro obstáculo, acaba por entregar a bola ao adversário, ganha o seu companheiro, o Elídio. É o número 8. Bom, ouvi um apito por aí assim, bola atrasada do meio campo para o Yang. Yang pontapeia de qualquer maneira para a ponta esquerda, era na direção do Jordense. E a bola para lá da linha lateral, está fora da quadra. O lançamento é para o Estrela, vai levar alguma eternidade. O número 13, que é o Gildo, chama por alguém, o Gildo, e vai lançar, tira ali para um companheiro, bola tirada para o corte do homem do Mafil, chama-se Rodrigues, vai para o chão, caiu sozinho, ganhou 17, é do Estrela, é o Nuri, o autor do golo, vai para o Neldinho, Neldinho pontapeia, é para o Jordêncio, livre de qualquer adversário, vai furar, vai rematar, vai atirar, leva algum tempo, o Jordêncio, bola atrasada ali para o Neldinho, tentativa de cruzamento muito largo para lá da linha final e a pontapé de baliza. A bola viajou por detrás da baliza do guarda-redes Gerson e a pontapé de baliza para a formação é do Mafil. Mafil, já o disse, tem que correr atrás de algo bom, porque o prejuízo foi mesmo ao minuto 9 da segunda parte, quando o Nori introduz a bola na baliza guarda de Gerson. É o Estrela a tentar atirar pontapé de qualquer maneira e atinge ali o Rodrigues. Vai a mão ao bolso do juiz da partida, tira um cartão para, creio que é o número 6 do Estrela Vermelha. E se é o número 6, é o Danito. E se é o Danito, vai então ver o cartão amarelo, o Danito. Bom, é tal coisa, não se isola o jogador, mas é o Danito que vê o cartão amarelo das mãos do senhor António Nhalungo quando faltam 42, faltam 40, foram decorridos 43 minutos, faltam 2 minutos para o final do encontro. Está sentado Miguel Vaz, o homem do Mafil, levantou-se agora sim, mas a massagista da equipa do Mafil é a massagista, a senhora do Mafil, também a massagista, é, coincidentemente do Estrela, também é uma senhora. Ai, senhoras, aqui no desporto, e massagistas, as duas das formações do Mafil e do Estrela Vermelha. Bola colocada na marca, já o disse, aos 43 minutos, o homem do Estrela Vermelho, camisola número 6, viu o cartão amarelo, portanto, o Danito. Bola colocada na marca, aliás colocada não, porque o Yang segurou, vai pontapear, a bola viaja muito em parafuso para o meio campo contrário, raspa ali na cabeleira do homem do Mafil, e há para lá da linha lateral. Bom, mais uma vez estamos tapados, isto é extremamente difícil, você trabalhar neste campo, é preciso, enfim, usar todos os membros do corpo para atender até o pé, e às vezes temos que bater com o pé no chão para ver se as pessoas nos ouvem e afastarem-se um bocado, porque temos alguma dificuldade para visualizar, enfim, as jogadas que vão sendo derrimidas do lado do campo, do meio campo da formação do Mafelo. Com a bola a perder-se para o lado da linha lateral, e o que é que vai acontecer? Bom, o Estrela nem está com muita pressa, aliás, nem devia estar, porque está já com este resultado. Aos 44 minutos, dentro de alguns instantes, a chapa será exibida do quarto árbitro, o senhor Simão Zguamba, indicar então o tempo ainda a ser jogado no campo do Mafil, com este 0 para o Mafil, 1 para a formação do Estrela. E é o Osvaldo a tentar pontapear, ainda acredita que pode chegar ao gol de empate, porque o Estrela também vai se defendendo como pode, numa altura em que o número 8 do Estrela, o Elídio, vai jogar para Núrio. Núrio tentava abertura para Neldinho. 5 minutos, Miguel Vaz.
1: De facto, este tempo de compensação reflete aquilo que aconteceu com muitas paragens por banda dos jogadores do Estrela Vermelha, conforme vínhamos relatando. Sempre que houvesse um toque, sempre que houvesse uma jogada um pouco mais viril, os jogadores de Estrela Vermelha aproveitavam para realmente para descansar, para ganhar tempo, para se reposicionarem e para queimar aquilo que era o ritmo de jogo que porventura a equipa do Anfield estivesse a procurar ou estivesse a tentar consolidar em termos ofensivos. E isto realmente vem queimando o ritmo de jogo, vem fazendo com que o jogo tivesse estas interrupções que justificam, na minha opinião, se quiçá, talvez, mais de 5 minutos.
0: A mal trancou a formação do Estrela por intermédio de Yang, vai pontapear para o meio campo contrário, corta a formação do Mafil, ganha ali o Estrela, e por intermédio do 8, o Elídio tenta fazer a obliquase para o lado contrário, e a bola acabou por chegar ali ao alcance dos jogadores da equipa do Mafil, na sua zona defensiva. Tudo em futebol direto, despeja para o meio campo contrário, a bola vai para o camisola número 2, tenta o cruzamento, muito cara grande área, corta ali a defensiva, tira Gervásio, a bola vai para o Abdul, corta o homem do Estrela, corta uma vó para lá da linha lateral, lançamento para a formação é do Estrela Vermelha, não está com muita pressa. Vejo aqui o número 13, é o Gildo. Vai recolhendo o esférico, chama por alguém, recua, vai para frente, vai para trás. Parece daquelas molas enferrujadas, quando já nem tem utilidade para qualquer coisa. Vai o Gildo, sobre a linha divisória, faz abertura para o Neldinho, corta o homem do Mafil. A bola viaja para a grande roda, é na direção do número 6, que é o Danito. Danito tentava meter para o Abdul, cortou ali a defensiva do Mafil por intermédio do Mavó. Vai para Miguel, recua alguns metros, tenta meter para o número 10, que cruzamento muito fácil para a defesa ali do guarda-redes Yang, que adormece junto ali com o esférico no relevado natural do Mafil. Falta-lhe uma almofada, o homem levantou-se, pontapeou, para onde? Para fora. O que queria o Yang? O que queria fazer o Yang, Miguel?
1: O Yang queria realmente repor a bola em jogo rápido, para tentando surpreender a defesa do Mafil. Contudo, o seu gesto não foi em conformidade e acabou realmente tirando a bola pela linha lateral.
0: E é o número 2 da equipa de Mafil, o pontapé nas orelhas da bola para a esquerda. É para o número 6, é para o Danilo, vai em trivela, tenta meter, é na direção do Jordêncio, corta a defensiva por intermédio de Rodrigues, vai para o chão o homem da equipa do Estrela Vermelha. O que é que diz o juiz? Tira cartão amarelo para alguém. Digo alguém porque estamos novamente tapados, mas saiu o cartão amarelo para alguém do Mafil. E é um pontapé livre, não diria muito perigoso, mas encostado ali a face lateral da área de marca da grande penalidade, com o homem do Estrela Vermelha ali ainda de joelhos, ajeitando a sua chuteira, o juiz da partida ali parado. Confesso, Miguel, não consegui identificar quem é o jogador do Marfil que viu o cartão amarelo. Porque à medida que vamos, enfim, esticando a nossa visão, alguém chega, tapa-nos e há uma barreira, uma micro barreira formada por dois jogadores do Marfil. Alguém do Estrela vai fazer o pontapé ali com muito tráfego, porque o semáforo de Gerson nas duas áreas não para de piscar. António Inhalungo já apitou, vai partir o... Bom, alguém entrou no Estrela, vejo agora, vou tentar identificar, acho que é uma substituição. Entrou camisola número 9 no Estrela Vermelho, Zuza. O que é que vai desusar, faltando o Miguel Vaz, um minuto?
1: Vai desusar é ganhar tempo, é fazer com que essa paragem possa também arrefecer o ímpeto do Marfil. E é isso que esta equipa do Estrela está à procura, de facto. E está conseguindo, porque faltam simplesmente um a dois minutos, qualquer coisa assim parecida.
0: Sim, dentro de alguns instantes o juiz da partida vai apitar, mas há um livre ainda para o Marfil, ali na grande roda, dispara para a entrada da grande área, corta a defensiva, o cruzamento, o cabeceamento, atenção, ali para a carga ofensiva do Marfil, e é um homem do Estrela que está ali deitado, portanto já parece que recuperado. Yang vai fazer a entrega do esférico ao juiz da partida, porque ele teve que ir, enfim, aproximar-se ao homem do Estrela que estava ali estendido. António Inhalungo diz que já viu tudo, termina a partida 0 para a formação do Marfil, 1 para a equipa do Estrela Vermelha. Miguel, vamos lá ver, se parece que não temos condições para lá chegarmos à conversa, mas enfim, vamos tentar ver o que é possível fazer para termos aqui os intervenientes.
1: Olha, Arlindo, de facto não vai ser, possivelmente não consigas fazer aquilo que é esta cobertura do fim de jogo, contudo iremos tentar fazer o comentário final deste jogo, dizer que é um jogo que aqui o nosso técnico Boen vai tentar realmente fazer com que o Arlindo possa ir recolher algum tipo de informação que nos possa trazer mais subsídios para podermos saber de facto o que ocorreu, ouvindo a voz dos próprios intervenientes. Com relação àquilo que ocorreu no jogo, dizer que foi uma vitória suada, contudo justificada por banda da equipa de Estrela Vermelha, que foi a equipa que esteve mais vezes perto da baliza do Marfil, isto conferindo ao jogo ofensivo da equipa de Estrela Vermelha aquilo que acabou acontecendo. O resultado magro, contudo, a justificar aquilo que o Estrela Vermelha procurou. Este resultado confere ao Estrela Vermelha a possibilidade de ter passado para a frente da equipa de Marfil, ficando neste momento com 13 pontos e o Marfil continuando somente com seus 11 pontos, que é aquilo que vinha trazendo até esta altura. Outro aspecto que tem que trazer aqui à colação tem a ver com a qualidade de jogo que estas duas equipas nos emprestaram. Realmente duas equipas com jogadores com boa relação com bola, duas equipas que nos puderam proporcionar um bom jogo de futebol, em que por banda do Marfil, de facto hoje, este Marfil não foi aquela equipa a que nos habituámos.
0: Bom, Miguel, vou interromper porque Miguel, aliás o Afonso Boan faz fazendo tudo para chegarmos ali, já emite enquanto isso, vem fazendo cobertura porque temos de fazer um desenho para chegarmos junto aos intervenientes.

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3: Para trás os nossos compromissos comerciais nesta viagem desportiva. São 17:03, Arlindo.
4: Sim, Jaimito, obrigado. Tenho aqui o técnico da formação do Mafil. Valimos a boa tarde em direto para o canal desportivo. Não foi desta vez.
5: Bem, não foi desta vez, mas acreditamos que fizemos um excelente jogo, tivemos controle e domínio de jogo. Infelizmente acabamos cometendo um erro de palmatória e na alta competição, quem comete este tipo de erros está sujeito a sofrer e sofremos o golo. E penso eu de que doeu pela qualidade de jogo que imprimimos, pelo trabalho todo que estamos a desenvolver, e daqui para frente é continuar a trabalhar. Há jogos em si, mas temos que ir buscar estes pontos em algum sítio, não sei onde neste momento, mas nós vamos trabalhar para recuperar os pontos perdidos aqui.
4: Substituições operadas, uma segunda parte em que o filme parecia mesmo a critério que era possível primeiro chegar ao empate, a depois ver o que é que podia dar à frente, mas nem uma nem outra coisa.
5: Bem, operamos as substituições no sentido de melhorar a qualidade da equipa, refrescar a equipa e procurar motivar. Naquilo que era um objetivo central, que era puxar a equipa para o ataque, conseguimos alcançar, porque o Estrela estava remetido no seu setor mais recuado e fomos procurando forçar o ataque para conseguirmos o gol da igualdade e depois pensar no golo que podia fazer a diferença. Mas infelizmente não conseguimos colocar a bola no fundo da rede e quando é assim acabamos saindo daqui derrotados, mas cientes de ter feito um excelente trabalho e vamos continuar a trabalhar.
4: Muito obrigado, Vali. Bons, melhores dias virão. Parabéns pelo jogo feito. Vamos ouvir aqui o técnico da equipa do Estrela Vermelha, o Sebastião Citói, que vai conferenciando ali com os seus adjuntos, enquanto aguardamos por alguns segundinhos, Jaimita, e ele vem mesmo ao nosso encontro para tentar, enfim, muitos parabéns pela vitória, Sebastião Citói. Oi, a vitória procura-se de todas as formas. Estrela sai daqui com os 3 pontos.
6: Sim, estamos satisfeitos com os 3 pontos. É resultado da boa exibição em termos de atitude, não em termos da qualidade de posse de bola. Hoje a minha equipa jogou à procura dos 3 pontos, não à procura do espetáculo. Tivemos muita atitude, muita entrega. Não estou aqui a querer dizer que o Mafil jogou à procura do espetáculo, não. Falo da qualidade de posse de bola que houve entre as duas equipas. O Mafil teve muita posse de bola, nós fomos uma equipa mais madura, organizada defensivamente, com muita atitude, muita determinação, sacrifício, e no momento certo conseguimos marcar o gol. Ficaram mais lances que podíamos ter dilatado o marcador, mas não merece mais nada do que parabenizar esse rapaz. Grande jogo de futebol, com uma boa qualidade. Mafil em algum momento nos encostou no nosso meio campo, e quando nós podemos também defendemos, e quando nós podemos procuramos jogar. E não posso deixar de salientar uma grande exibição do nosso menino, o número 17, fez um jogo espetacular, controlou o nosso meio campo. O nosso menino que jogou ao extremo direito, o número 21, com a idade de júniores, fez um jogo espetacular, é de salutar. E o nosso número 10 também, até onde ele pôde, fez um bom jogo. Então, se nós continuamos com essa determinação, essa atitude, essa seriedade, acredito que até o final da época iremos alcançar aquilo que são os nossos objetivos, pois trabalhamos para isso.
4: Miguel, falamos tanto do Núrio, número 17, do Estrela Vermelha, de tal forma que Sebastião Citói vai, enfim, elucidando as qualidades desse jogador. Mas, Sebastião, para um Estrela que começou, não diria muito, mas começou mal o campeonato, o que é que podem significar para o Estrela estes 3 pontos, esta vitória, para um frente a um adversário em sua própria casa, que em algum momento acaba por ser um adversário difícil de, enfim, de jogar frente a uma fila, neste caso concreto.
6: Estes 3 pontos significa um crescimento enorme da nossa equipa. Fora dos 3 pontos hoje, nós estamos a fazer 1 mês sem derrota. Hoje estamos a fazer 270 minutos de jogo sem sofrer gol. Estamos a fazer 3 jogos seguidos sem sofrermos gol. E dos quais jogos nós enfrentamos adversários do nível igual ao nosso, equipes que lutam também para ganhar o campeonato. Nós tivemos uma torneio de abertura para esquecer, mas dentro daquilo que foi a nossa estratégia, não é para esquecer, porque nós entramos no torneio de abertura com jogadores júnior. Tivemos um início do campeonato tremido, 2 derrotas, uma em casa, outra fora com a Chacane, mas a equipa foi concentrando-se no trabalho. Pois o futebol, a equipa não se faz em um dia. Não estou aqui a dizer que hoje já temos uma equipe feita. Ainda estamos no processo de construção, mas é gratificante quando nós construímos e a ganhar. Pois é isso que nós queremos a cada jogo. As vitórias fazem a equipa ter mais moral, mais motivação, e as exibições também vêm acrescentando aquilo que é o nosso trabalho. As nossas vitórias vão chegando pouco a pouco. Essa vitória tem um sabor espetacularíssimo, pois no torneio de abertura nós aqui com esse Mafil perdemos por 4-1. Nós tivemos que estudar bem o Mafil. Eu estive aqui no jogo que o Mafil realizou na terça-feira contra o 1º de maio. Fizemos uma boa análise minuciosa daquilo que é a forma de jogar do Mafil e trabalhamos nisso para podermos sair daqui e com os 3 pontos. Se não desse para sairmos com os 3 pontos, procurávamos sair daqui pontuado. Mas felizmente o nosso jogador foi muito matreiro, calmo, conseguiu nos dar os 3 pontos saborosos que ajudam a equipa a crescer, irmos de acordo com aquilo que são os nossos objetivos. Jogo a jogo, procurando dar o nosso máximo, pontuar para que no fim possamos fazer as contas.
4: Obrigado então, Sebastião Sotói, parabéns pela vitória. Como diz o nosso selecionador Chiquinho Conde, se não dá para ganhar, não dá para perder. Jaimito, mais uma cobertura. Tem que fazer a volta para chegar ao Miguel Vaz, na perspectiva de fazer a sua análise final, tendo em conta aquilo que ele foi ouvindo das intervenções do técnico do Mafilo por um lado e do técnico do Estrela Vermelha do outro lado.
3: Até já. É um bom exercício esse. Até já.
1: Chama atenção. Larga para Rosales Gomes. Mete para entrar no garrafão. Lançou. A bola entrou. Saco número 13. Eduardo Jongo Machacane. Carlos Silva.
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3: De volta ao campo do Mafia.
4: Sim, Miguel, já vinhas comentando os seus, vinhas comentando o jogo, este 0 Mafia 1 Estrela, e por aquilo que foste acompanhando a nossa intervenção ali junto aos técnicos, por um lado do Vali Moussa, da formação do Mafia, e também do Sebastião Sitoy, da formação do Estrela Vermelha, o que é que sobra para dizeres relativamente a este jogo?
9: Olha, Arlindo, pouco ou nada sobra. Subscrevo aquilo que um e outro treinador disseram, em que na a primeira parte tem sido mais equilibrada, contudo, em que o registro futebolístico do Mafil, um jogo muito mais harmonioso, um jogo muito mais de posse, enquanto que o jogo por parte do Estrela Vermelha. Era realmente um jogo muito mais intenso, muito mais direto, com muito mais procura da baliza adversária. Não é por acaso que o Estrela Vermelha teve 8 remates, dos quais 6 enquadrados e 2 desenquadrados, enquanto por banda do Mafil teve 5 remates, 3 enquadrados com 2 desenquadrados. Dizer também que a equipa do Citói, portanto, ou seja, a equipa do Estrela Vermelha, acabou conseguindo a ferro e fogo, dizer que conseguiu uma vitória realmente muito sofrida, particularmente a nível da segunda parte, quando a equipa de Mafil praticamente esteve plantada no meio campo defensivo da equipa do Estrela Vermelha, contudo não conseguindo desfeitear o guarda-redes do Young do Mafil. Isto reflete aquilo que vínhamos dizendo, enquanto que o Estrela Vermelho era uma equipa que procurava realmente segurar o magro 1-0, do outro lado tínhamos uma equipa de Mafil que procurava pressionar na procura do empate. E este empate não foi conseguido face à forma muito, muito, muito agressiva, a forma muito decisiva com que a equipa do Estrela Vermelha defendeu este 1-0. Um resultado que, na minha opinião, e um jogo em que realmente continuamos a assistir bons jogos a nível deste campeonato da segunda divisão a nível da cidade de Maputo.
4: Bom, agora se calhar um raspão em rodapé relativamente ao trabalho do Sr. António Nhalungo, juiz da partida.
9: Foi uma arbitragem, na minha opinião, com lapso aqui, lapso acolá, mas sem influência no resultado. Voltar a referir que houve situações, particularmente em termos disciplinares, que houve algumas jogadas que porventura merecessem outro tipo de amostragem, outro tipo de abordagem, mas não foi isso que aconteceu. Mas no campo geral foi uma arbitragem tecnicamente boa, não tão boa em termos disciplinares.
4: Pronto, o número 2 de que vínhamos fazendo referência do Mafil é o Mexer, portanto já temos aqui o nome, é o jogador Mexer, o camisola número 2, um jogador que até veio mexer um pouco sim o ataque da formação do Mafil. Ficam as despedidas então desta super equipa do canal desportivo da Rádio Moçambique, que aqui esteve no campo do Mafil para a cobertura deste Mafil 0, Estrela Vermelha 1, gol de Núrio ao minuto 9. Este Núrio que, enfim, é muito jovem, mas tem um longo caminho a percorrer e bom caminho. Vai à festa então, vai à festa, porque há muita pula-pula, muita criançada, e nós vamos pular para fora deste recinto do Mafil. Miguel Vaz fez os comentários, Arlindo Majato no relato de reportagem, Afonso Boane cuidou do som, Lúcio Cunha, ele que se responsabiliza pela nossa logística, vai nos devolver então aos nossos aposentos, ou à nossa estação central de Primeiro, e se Deus quiser voltaremos a cruzar o caminho. Boa tarde, não me canso de dizer, Joemita, cuidem-se, agora que se cuidem as crianças, porque são ali no pula-pula e há muita brincadeira, e nós vamos pular.
3: Abraço aí, boa viagem de regresso aos vossos lares, e claro, cuidem-se. São 17 e 16. Albino Muyampo, a bola é tua. Albino?
7: Alô?
3: A bola é tua.
7: Jamida Majaia volta a responder a partir do ATCM. A prova terminou dos carros modificados, tanto numa altura em que há a demonstração de habilidades do piloto aqui, e tentamos nos afastar do barulho, do roncar deste motor. Estou com o vencedor de nacionalidade francesa, o Remy. Remy, em português, qual foi o segredo? querido, vamos sair daqui do barulho, porque para a nossa transmissão o Estamos num local onde há uma demonstração de drift, agora sim creio que aqui há condições remem. Qual foi o segredo para vencer?
10: Bah, o segredo é ter consistência e bah, conseguir qualificar como tem, conseguir fazer um segundo lugar e depois não ter a velha mecânica e ser consistente. É que está ali o segredo.
7: Do ponto de vista da organização, como é que avalia essa competição?
10: Bah, eu já corro aqui há uns 3 ou 4 anos, é sempre espetacular o ATCM, é 5 estrelas.
7: Reside aqui em Moçambique ou veio da França para participar?
10: Vivemos em Moçambique, há 10 anos.
7: Portanto, neste momento, para explicar os nossos ouvintes, que demonstração é essa?
10: Essa é uma demonstração de drift. É. Mas nós fazemos prova de velocidade. São duas categorias diferentes.
7: Em termos de segurança, a velocidade e o drift, o que é mais perigoso?
10: A velocidade, porque é muito mais velocidade, né? Em caso de acidente, bom, o drift pode haver embate, mas bom. É, a velocidade é reduzida em relação aos carros de corrida. Estamos aí a buscar mesmo a velocidade. É evitar escorregar. Para ir o mais rápido possível.
7: Obrigado, Remy. Parabéns, o vencedor desta prova, a primeira do ano aqui no ATCM, para carros modificados. Ele venceu nas três mangas e ele é o grande vencedor desta competição que termina, pelo menos este sábado, aqui no ATCM, Jaimita.
3: Muito bem, Albino. Abraço aí e continuação de bom trabalho.
7: Obrigado, Jaimita.

0: São 17h19. Estamos a caminhar a passos bem galopantes para o término desta viagem desportiva.
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canal certo, no momento certo, no local certo e para a pessoa certa, numa tarde em que o Costa do Sol B derrotou o 1º de maio por uma bola a zero na conclusão da 7ª jornada. Campeonato da 2ª Divisão, joga Bet sem paus. Nesta tarde, o Estrela Vermelha levou a melhor diante do Mafil, também por uma bola a zero. Os outros jogos da ronda tiveram os seguintes desfechos: Ferroviário B 0, Majedje 1, Liga Desportiva 1, Desportivo 0 e Black Bulls B 2, Machacane 1. São 17h25. Toca dançar. Boa viagem.

Jogos Desportivos Escolares. Em Inhambane 2026. Já na fase provincial, o distrito de Mussurize é o vencedor absoluto da província de Manica.

0: com o distrito de Gondola com 49 pontos, graças à conquista de uma medalha de ouro, 3 de prata e 1 de bronze. Já Sussundenga terminou na 5ª colocação com 45 pontos, alcançados através de 2 medalhas de ouro e 3 de bronze. O distrito de Guro classificou-se na 6ª posição ao somar 31 pontos, resultado da conquista de 2 medalhas de ouro e 1 de bronze. Já os distritos de Baru e Vanduze, ambos com 4 medalhas de prata, ocuparam respectivamente a 7ª e 8ª posições. O distrito de Manica terminou em 9º lugar, com 1 medalha de ouro e 1 de prata. Na 10ª posição ficou o distrito de Makati, graças à conquista de 1 medalha de ouro, enquanto Makossa ocupou o 11º lugar, com 1 medalha de bronze. Por sua vez, o distrito de Tambara viu o seu desempenho reconhecido com a distinção da equipa Fair Play, prémio atribuído pelo espírito desportivo demonstrado ao longo da competição. No ato de encerramento do festival, o representante da governadora de Manica e diretor provincial da educação, Tiago Xingore, exortou os clubes e associações desportivas a capitalizarem os talentos revelados durante a competição.
1: Parabenizar aos pré-selecionados aqui presentes e informar aos que não foram pré-selecionados que não significa que não têm talentos, não significa que não são bons atletas, significa que todos somos bons, todos somos vencedores. Eles também têm talentos, já mostraram que possuem um bom talento, caso contrário, não teriam vindo até este festival.
0: Em representação dos atletas, Eliette Dayun destacou o espírito de fair play, respeito e amizade que prevaleceu durante a competição.
2: Vivemos momentos de pura emoção, partilha de experiências e, acima de tudo, desenvolvemos laços de amizade com novas pessoas.
0: Na ocasião, foram pré-selecionados 222 atletas que, a partir da próxima semana, retomam os trabalhos de preparação com vista à participação da província de Manica no Festival Nacional dos Jogos Desportivos Escolares Inhambane 2026.
3: Abraço, Daniel Oliveira. Continuação de Bom Trabalho.

Campeonato de Futebol da 2ª Divisão Fase Provincial de Inhambane. ADVB venceu o Temus Costa do Sol de Massinga por 2-0, partida referente à terceira jornada, enquanto teve como palco o Estádio Municipal de Vilanculo.

no Velho Continente, PSG e Arsenal defrontam-se esta noite na final da Liga dos Campeões em Budapeste, na Hungria, com os franceses a procurarem revalidar um troféu nunca conquistado pelos ingleses. Na Puskás Arena, que recebe a primeira final da maior prova europeia de clubes em território magiar às 18 horas, a equipa francesa surgirá pela terceira vez na decisão, enquanto o conjunto londrino, único sem derrotas na atual edição, não chegava tão longe há 20 anos. O Arsenal perdeu com reviravolta frente ao Barcelona na época 2005-2006 por 2-1 na sua estreia em finais. Curiosamente, em Paris, sensação vivida pelo PSG frente ao Bayern de Munique em 2019-2020 por 1-0, no encontro disputado sem público no Estádio da Luz em Lisboa devido à pandemia de Covid-19. Os gauleses sorriram na época passada ao derrotar o Inter de Milão por 5-0 na vitória mais dilatada de sempre em finais e preservaram as bases em 2025-2026, à exceção do guarda-redes Gianluigi Donnarumma, transferido para o Manchester City e substituído maioritariamente por Matvei Safonov. O treinador espanhol Luis Enrique tentará fazer do PSG o primeiro clube a revalidar o cetro depois dos

espanhóis do Real Madrid, recordistas de títulos europeus com 15 e com êxitos consecutivos de 2015-2016, 2017-2018. Nas 70 edições anteriores da prova lançada em 1955-56 como Taça dos Campeões e renomeada em 1992-93, só 8 dos 24 vencedores ganharam em campanhas consecutivas, incluindo o Benfica nas épocas 1960-61 e 61-62. Segundo o clube francês a sagrar-se campeão continental depois do Marselha, o PSG está a um golo de igualar o recorde numa edição atingida pelo Barcelona na época 99-2000. Na melhor fase desde que foram adquiridos pelo Fundo de Investimento Qatar Sports Investments em 2011, os parisienses visam o quinto troféu esta temporada, após o primeiro pentacampeonato francês da sua história, a Supertaça Gaulesa e inéditos êxitos na Supertaça Europeia e na Taça Intercontinental. E pela frente está o Arsenal, que conquistou a Premier League ao fim de 22 anos, volvidos 3 segundos lugares sucessivos, e pode ser o 7º clube inglês a vencer a maior prova da UEFA. Só Liverpool, Manchester United e Manchester City foram campeões nacionais e europeus na mesma época. Sem perder na Champions desde que foi eliminado pelo PSG nas meias-finais de 2024-2025, o Arsenal já estabeleceu o recorde de partidas de invencibilidade numa edição e tenta ser a 17ª formação a sagrar-se campeão continental com uma campanha imaculada. Implacáveis nas bolas paradas, os Gunners não sofreram golos em 9 dos 14 jogos europeus feitos esta temporada. O recorde da competição é de 10 e acabaram a fase de liga no primeiro lugar e com um pleno de 8 vitórias, registro nunca visto desde a mudança de formato em 2024-2025. O dianteiro Gabriel Martinelli fez 6 golos contra 5 do colega de setor Gyökeres, uma das contratações mais sonantes no verão passado, quando saiu do Sporting. Leverkusen, Sporting e Atlético de Madrid foram afastados na fase a eliminar pelo Arsenal, que é treinado há 6 temporadas e meia pelo espanhol Arteta, ex-médio do clube, e ostenta no palmarés uma taça das cidades com feiras e uma taça dos vencedores das taças, ambas extintas pela UEFA. Antes da chegada de Luís Henrique, uma taça das taças resumia o palmarés internacional do PSG, que não acedeu diretamente aos oitavos, mas foi subindo de nível ao afastar nas eliminatórias Mônaco, o campeão mundial Chelsea, com o qual perdeu na final do Mundial de Clubes de 2025, Liverpool e Bayern de Munique.

alemão Daniel Siebert vai arbitrar a quarta decisão da competição entre clubes de capitais e a primeira entre equipas de França e Inglaterra nas provas masculinas da UEFA, que passa a ter um horário antecipado em relação a edições anteriores para melhorar a experiência em dia de jogo. PSG ou Arsenal irão defrontar os ingleses do Aston Villa, vencedores da Liga Europa na Supertaça Europeia de 2026, acedendo ainda à final da próxima Taça Intercontinental e ao Mundial de Clubes de 2029.

Música cá da terra soar bem suave no seu ouvido neste final de tarde. Estamos na ponta final desta nossa viagem desportiva. Mundial de Futebol na ordem do dia. Contagem regressiva para a prova que arranca no próximo dia 11 de junho. Saiba que o selecionador do Egito, Hossam Hassan, anunciou a convocatória final de 26 jogadores para a Copa do Mundo. Da lista provisória, o treinador retirou um jogador, o avançado do ENPPI, Oktay Abdallah, e a comitiva viaja para os Estados Unidos com 4 guarda-redes. Na lista final estão as estrelas Salah, Omar Marmoush, Trezeguet, Emma Shur, Mohamed El Shenawy, Mohamed Abdelmenem e o jovem avançado do Barcelona, Hamza Abdelkarim. O Egito vai defrontar o Brasil no amigável em Cleveland, a 6 de junho, antes de iniciar a campanha no Mundial contra a Bélgica em Seattle, 9 dias depois. De seguida, enfrenta a Nova Zelândia em Vancouver, a 21 de junho, antes de regressar a Seattle, 5 dias depois, para concluir o Grupo G contra o Irão.

E a propósito do Mundial de Futebol, o estádio Azteca, um ícone do futebol mundial que viu Pelé e Maradona a serem coroados campeões do mundo, celebrou ontem 60 anos e prepara-se para fazer história. É que no próximo dia 11 de junho será o palco do jogo inaugural de um Mundial pela terceira vez, um feito inédito. Frente a frente, as seleções do México e da África do Sul. A história do nome do recinto remonta a 1966, quando os serviços postais mexicanos lançaram um concurso para batizar o novo e gigantesco estádio, projetado para mais de 100 mil espectadores. António Vasquez Torres, natural de Lyon, foi o primeiro a sugerir Azteca numa carta, o que lhe valeu o título de padrinho oficial e a posse de dois lugares cativos por 99 anos. É isso. Inaugurado a 29 de maio de 1966, com um jogo amigável entre o Clube América e Torino, que terminou empatado a 2 golos, o projeto do estádio começou a ser delineado 4 anos antes. Ao longo de 6 décadas, o recinto, atualmente com o nome oficial de Estádio Banorte, acumulou lendas e momentos históricos. Foi remodelado por 4 vezes, com a sua capacidade a variar ao longo dos anos, consolidando-se como um mito, não só para os mexicanos, mas para todos os adeptos de futebol. A FIFA, contudo, decidiu que durante o Mundial, o estádio voltará a ser chamado pelo seu nome original, Azteca, Cidade do México. Pois é, o estádio Azteca, imortalizado por Pelé e Diego Armando Maradona, prepara-se para acolher o 3º campeonato do mundo após um extenso processo de remodelação. O recinto, que já foi palco de momentos históricos do futebol, encerrou portas de 26 de maio de 2024 a 28 de março último para uma modernização avaliada em mais de 260 milhões de dólares. Foi nesse relevado que Diego Armando Maradona brilhou ao conduzir a Argentina à conquista do 2º título mundial. As exibições memoráveis, incluindo 2 golos contra a Inglaterra, outros 2 contra a Bélgica e o passe decisivo para o golo de Jorge Burruchaga na final contra a Alemanha, solidificaram o estatuto lendário do Azteca.

Estamos a 7 minutos do término desta viagem. Na modalidade da bola ao cesto, o Petro de Luanda e o Tigers do Ruanda disputam amanhã a final da 6ª edição da Liga Africana de Basquetebol, naquela que será a primeira decisão entre ambos os clubes na história da competição. A luta pelo troféu continental assinala, no entanto, o segundo desafio entre petrolíferos e ruandeses no espaço de 2 meses, depois da derrota da formação angolana por 78-82 no torneio qualificativo da Conferência Kalahari, ocorrido em finais de março em Pretória, na vizinha África do Sul. O Petro, que persegue o segundo título da competição, chega à final com algum favoritismo, fruto da experiência internacional acumulada ao longo das 6 participações consecutivas. No entanto, o técnico Sérgio Valdiomílios e os seus comandados deverão ter em atenção, entre outros aspectos, o facto do adversário atuar diante do seu público na BK Arena em Kigali, onde se prevê o ambiente hostil às pretensões do representante angolano. Campeões da BAL em 2024 e vice-campeão em 2025, os petrolíferos eliminaram nas meias-finais o Al Ahly de Benghazi da Líbia por 94-88. Já o Tigers garantiu a presença no jogo decisivo ao derrotar o Al Ahly do Egito por 106-97. Numa campanha considerada histórica para o basquetebol ruandês, durante a qual dominou a fase qualificativa da Conferência Kalahari com 4 triunfos e 1 derrota. O Al Ahly de Trípoli da Líbia é o detentor do troféu. Estamos na ponta final, numa tarde em que o Arsenal regressa à final da Liga dos Campeões de Futebol 2 décadas após a histórica campanha de 2005-2006, quando, então orientado por Arsène Wenger, caiu diante do Barcelona por 2-1, tentando erguer a sua primeira orelhuda. Agora, sob o comando de Arteta, os Gunners voltam ao jogo decisivo em Budapeste, após uma temporada europeia marcada pela consistência, pela solidez defensiva e uma caminhada praticamente irrepreensível. A equipa londrina foi a melhor da fase principal, somando 8 vitórias, 24 pontos, 23 golos marcados e apenas 4 sofridos. No total da competição, o Arsenal chega à final na Hungria com 29 golos e 6 golos consentidos, apresentando o 6º melhor ataque e a defesa menos batida da prova. Do outro lado vai estar o PSG, dono do ataque mais produtivo da edição, com 44 golos, num reencontro que redita a meia-final da época passada vencida pelos parisienses. Na última temporada, os franceses venceram por 1-0 em Londres e por 2-1 em Paris, garantindo a presença na final de Munique, onde derrotaram o Inter de Milão por 5-0 para assegurar a sua primeira Liga dos Campeões.

nível interno, o Arsenal chega à final embalado pela conquista da Liga Inglesa, título que escapava desde a época dos Invincibles, em 2003-2004. A confirmação matemática surgiu após o empate do City frente ao Bournemouth por uma bola, permitindo aos londrinos celebrar um campeonato aguardado há 22 anos.

emoções da final da Liga dos Campeões Europeus em futebol. No fecho desta edição de tarde desportiva, a última do mês. Abraços do trio Jaimita Majaia, António Penga e Leonardo Mazuze. Continuação de um bom fim de semana e ótima escuta restante programação da Rádio Moçambique. Tchau, tchau, fica bem e cuide-se.

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Em todo o território nacional são 18 horas.

0: Mais notícias a seguir apresentadas por Nelson Mondo. Nelson, boa noite.
1: Boa noite, Sérgio Guissabuli, ouvinte. Já foi localizado o corpo do pescador que estava desaparecido desde a última quinta-feira após o naufrágio de uma embarcação de pesca em Catuã, distrito de Matutuno, província de Maputo. Pormenores por Vitória Citói.
2: Segundo informações colhidas pela Rádio Moçambique, o naufrágio teria sido causado pelo ataque de um hipopótamo a uma embarcação de pesca com dois tripulantes, ambos pescadores, um dos quais conseguiu salvar-se. Esta informação foi avançada pela chefe do posto administrativo de Catuane, Helena Chivite, que descreve a seguir os contornos do resgate do corpo daquele pescador desaparecido na sequência daquele naufrágio.
3: E nesse momento estamos a tramitar o processo, porque o corpo tem que ser levado à presença de gás.
2: Helena Chivite, chefe do posto administrativo de Catuane, e a confirmação da morte do pescador após o naufrágio da embarcação em que se fazia transportar. Da Matola, Vitória Citói.
1: A província do Niassa projeta a criação de mais de 3 mil postos de emprego entre fixos e sazonais na primeira fase do desembolso do Fundo de Desenvolvimento Económico Local. O diretor do Plano e Finanças no Niassa, José Guerra, disse este sábado, no decurso da terceira sessão ordinária da Assembleia Provincial, que foram observados os critérios predefinidos no regulamento.
4: Dos 1.573 projetos aprovados em definitivo, 1.569 foram para singulares, com 1.036 homens e 533 mulheres. 4 são de associações, com 37 membros, sendo 23 homens e 14 mulheres. E, em termos de projeção, esses todos projetos são suscetíveis de criar 3.869 empregos fixos e sazonais, sendo 2.247 para homens e 1.622 para mulheres.
1: Niassa inscreveu mais de 35 mil propostas de projetos para o acesso ao Fundo de Desenvolvimento Económico Local, avaliados em 6,4 mil milhões de meticais. Pouco mais de 1.700 empregos fixos foram criados na cidade de Maputo no primeiro trimestre do ano em curso. Trata-se de indivíduos absorvidos pelo mercado de emprego após instrução pelo Instituto de Formação Profissional e Estudos Laborais Alberto Cassimo, IFPELAC. A informação foi avançada esta sexta-feira pelo secretário de Estado na cidade de Maputo, Vicente Joaquim, durante o primeiro Fórum de Conservação do presente ano em curso.
5: O Governo reitera a sua total disponibilidade para continuar a dialogar, ouvir e trabalhar em conjunto com os parceiros sociais, certos de que apenas da cooperação e corresponsabilização conseguiremos eficazmente responder aos desafios que se colocam a nível da nossa cidade de Maputo.
1: Na sessão, além da empregabilidade juvenil, foi ainda abordada a questão das causas e implicações da mendicidade na capital do país. Está em curso no distrito de Angónia, na província de Teta, a expansão para diversos povoados da rede elétrica nacional no âmbito da iniciativa Energia para Todos. O administrador do distrito de Angónia, Carlos Matimbi, afirma que, com a corrente em extensão, 1.000 casas já realizaram respectivas ligações na fase experimental.
6: Só estamos à espera da fase complementar, de que as famílias já começaram a dançar muito de satisfação, que dizem que estamos a ver aqui esses postes todos e tal, não sei quantos. Então, nós vamos abraçar daqui a bocado aquelas oportunidades que não tínhamos medo de abraçá-las por falta de energia elétrica. Como sabe, energia é desenvolvimento, traz muita oportunidade, particularmente para os jovens, aqueles que têm um bocadinho de ar para poderem fazer alguma coisa, mente, naquilo que são iniciativas da criação e dos seus pequenos projetos para o seu autossustento.
1: A corrente de média tensão projetada para 18 km está a ser estendida para os povoados de Golongodzi, Xabualo, Nzewe, Daniel, Casti, Caminga e Lutier, nas localidades de Mangane e Kalumu. Atualidade internacional. O diretor-geral da Organização Mundial de Saúde, Tedros Adhanom, chegou este sábado à cidade de Bunia, na província de Ituri, no leste da República Democrática do Congo, epicentro do atual surto do ébola. A visita visa acompanhar a resposta à doença no terreno, onde deverá reunir-se com autoridades locais, profissionais de saúde e equipas da OMS destacadas na região. A cidade de Itatê poderá ser este domingo a mais quente do país, com 31 graus centígrados de temperatura máxima prevista, seguida por Pemba, com 30 graus. Beira, Nampula e Quelimane, 29, Vilanculo, 27, Xai-Xai e Inhambane, 26, Maputo e Chimoio, 24, Lixinga, 22 graus centígrados de temperatura máxima. Apresentamos as notícias próximas às 19 horas e 30 minutos inseridas no Jornal da Noite.
7: Eu disse mais de uma vez em 72, 73, eu sou um intelectual revolucionário. E essa natureza, por eles aclamada, destoa da imagem gráfica que temos difundido e que ele próprio difundiu sobre si. Na forma, as fardas, o culto físico, na palavra, a recordação dos feitos. E ele recordava também, através da palavra, na forma, as fardas. E na palavra, a recordação dos feitos guerreiros de seus antepassados. E na honra, comandante vitorioso da guerra, um comandante de homens e líder incomparável. Não que essas diversas qualidades sejam compatíveis, mas o espírito comum tende a fixar uma imagem inicial e não sair dela, no que essa de Queiroz designou por caturrice, que é a persistência teimosa de uma primeira impressão. Portanto, o Samora é o comandante militar, para a maior parte das pessoas.
8: Professor Oscar Monteiro, no simpósio Samora, o intelectual e revolucionário.

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2: Caro ouvinte, são 18 horas e 10 minutos, a seguir, Hora do Soldado.

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1: Ouvinte, cordiais saudações. Este é o teu programa Hora de Soldados, uma edição informativa semanal das Forças Armadas de Defesa de Moçambique, uma força credível e de elevada prontidão ao serviço de Moçambique e dos moçambicanos. Ministro da Defesa Nacional efetua visita de trabalho ao Teatro Operacional Norte. Militares das Forças Armadas de Defesa de Moçambique apelam a toda a juventude a dar contributo no combate ao terrorismo. Comandante do Serviço Cívico de Zâmbia visita unidades militares das Forças Armadas de Defesa de Moçambique. Marinha de Guerra de Moçambique celebrou a 20 de maio 32 anos da especialidade de Fuzileiros Navais, Força Especial do Ramo. No desporto, Fuzileiros Navais vencem Conselho Municipal de Pemba por uma bola sem resposta numa partida inserida nas celebrações dos 32 anos dos Fuzileiros Navais. São tópicos da presente edição do programa Hora do Soldado, que conta com a apresentação de Admir Feliciano, na edição e produção Alfredo Muiani e Leonardo Matimele, nos cuidados técnicos. Boa audição. Abrimos com a notícia que dá contas de que ministro da Defesa Nacional efetua visita de trabalho ao Teatro Operacional Norte, para além de inspecionar os níveis operacionais das tropas no terreno. Cristóvão Schume reuniu com comandante de diversos dispositivos que garantem um combate eficaz do terrorismo.
2: Durante a visita de trabalho, o ministro reuniu-se com os comandos das unidades destacadas na província. O objetivo foi verificar o nível de execução das diretrizes do Ministério de Defesa e das FADM para 2026 e medir a prontidão das forças face às incursões que ainda ocorrem em algumas zonas. Cristóvão Schume reconheceu o esforço dos militares no combate ao terrorismo e apelou ao reforço contínuo das capacidades operativas. Para o governante, o desempenho no terreno demonstra entrega e compromisso na defesa da pátria e da integridade territorial.
3: Nós incentivamos que continuem a trabalhar em conjunto. Como eu disse, o objetivo da nossa vinda é mesmo para saudar a força que está cá no terreno e ouvir, tal como podemos ser apresentados, o informe da situação.
2: Em Pemba, o ministro visitou a base de Fuzileiros Navais de Maringanha, inteirou-se do andamento das obras do futuro hospital militar, que deverá servir também para a população civil. Visitou ainda as oficinas de manutenção, onde tomou conhecimento das dificuldades do setor.
1: Militares das Forças Armadas de Defesa de Moçambique reafirmam o compromisso de defesa e integridade territorial de Moçambique e apelam a toda a juventude a dar contributo no combate ao terrorismo. Os jovens militares das Forças Armadas de Defesa de Moçambique, destacados no Teatro Operacional Norte, entendem que a defesa da integridade territorial do país deve ser assegurada pelos próprios filhos de Moçambique.
2: Em Cabo Delgado, a guerra contra o terrorismo continua a ser travada palmo a palmo. Mas para os militares destacados no Teatro Operacional Norte, esta não é apenas uma ação militar. É uma missão de moçambicanos para moçambicanos. A mensagem clara: a defesa da integridade territorial do país deve ser assegurada pelos próprios filhos de Moçambique.
4: Não é uma missão fácil, mas sim é uma missão nobre. Estou aqui pela pátria, estou aqui também pelo aquilo que eu carrego, o coração de Moçambique. O coração de Moçambique está em mim e tenho que sempre continuar a lutar contra o terrorismo e aqui em Cabo Delgado, que é só o país. Nós estamos aqui para que toda a população daqui da aldeia de Mengeleu volte às suas zonas de origem, às suas residências, que nós sempre vamos nos manter firmes para a sua proteção. Temos prestado apoio, tanto social à própria população de Mengeleu e tanto algumas zonas que, quando sofrem ataques, por exemplo, falo do último ocorrido no 5º Congresso, nós tivemos aqui, vieram, recebemos várias pessoas feridas, nós demos primeiros socorros, mandamos avançar, porque isso é o que nos identifica como militares.
2: Os militares destacam o orgulho de estarem ali da frente e fazem um apelo direto à juventude moçambicana.
5: Estando aqui em Mengelego, me sinto bem, porque estou aqui para cumprir, servir a pátria, defender aquilo que é a nossa nação. Porque sem nós, estando cá, nossos irmãos lá em casa, não estão nada à vontade. Porque se estou aqui a trabalhar, é para defender aquilo que é os interesses da nossa nação. O que tenho a dizer exatamente para a nossa população é que nós estando aqui no terreno, eles devem sentir-se à vontade, uma vez que eles também têm como cooperam com nós. E nós vamos sempre fazer fácil com o trabalho, para eles poderem sentir a vontade sempre que estivermos cá.
2: O apelo tem um objetivo prático: salvaguardar os bens das populações e criar condições para o desenvolvimento do país. Mas o caminho não é fácil. Os desafios no terreno são diários. As forças de defesa e segurança enfrentam a insurgência com o foco duplo: combater o inimigo e restabelecer a vida normal nas comunidades. Isso passa por garantir o funcionamento dos serviços nas zonas afetadas pelos ataques. Paralelamente às operações, decorrem trabalhos de mobilização das populações. Em coordenação com as lideranças comunitárias, os militares incentivam o regresso das famílias às suas residências, aproveitando um ambiente de relativa acalmia que já se sente em algumas regiões antes afetadas pelas ações dos insurgentes. Em Cabo Delgado, a mensagem dos militares é simples: a pátria defende-se com as mãos dos seus filhos. E essa defesa já está a abrir caminho para o regresso da paz. Elder Sualeque, para Hora do Soldado, cidade de Pemba.
1: Mas o general Francisco Mataruca já é professor doutor em História Contemporânea. A tese defendida na Universidade Pedagógica de Maputo teve como tema os valores militares das Forças Armadas de Defesa de Moçambique no período de 1962 a 2022. O professor doutor Mataruca pretende, com o tema, levantar reflexões, soluções em torno de princípios como o patriotismo, a disciplina rigorosa, a responsabilidade coletiva e o compromisso total com os interesses do Estado.
6: A reflexão em torno do resgate de valores patrióticos no seio das Forças Armadas de Defesa de Moçambique e na sociedade moçambicana, num momento marcado por desafios ligados à segurança, a estabilidade das instituições e a preservação da identidade moçambicana, ganhou uma nova e profunda abordagem científica. O Major-General Francisco Zacarias Mataruca, atual comandante da Academia Militar Marechal Samora Machel, defendeu publicamente a sua tese de doutoramento em História de África Contemporânea na Faculdade de Ciências Sociais e Filosóficas da Universidade Pedagógica de Maputo, tendo alcançado a nota final de 18 valores. O estudo, focado na história e na estratégia, recolocou no centro do debate a urgência de proteger a base moral e o funcionamento das instituições do Estado moçambicano. Num evento acadêmico muito concorrido, que reuniu professores universitários, investigadores das ciências sociais, oficiais de alta patente das Forças Armadas e uma forte presença da sua família, Francisco Mataruca apresentou a investigação intitulada Os Valores Militares das Forças Armadas de Defesa de Moçambique no período de 1962 a 2022. Longe de se limitar a uma simples lista de acontecimentos por ordem de datas, a pesquisa estabelece uma ligação direta entre a memória histórica e as exigências de trabalho da atualidade. O professor Dr. Francisco Mataruca defende com firmeza que princípios como o patriotismo, a disciplina rigorosa, a responsabilidade coletiva e o compromisso total com os interesses do Estado não são apenas regras de comportamento internas, mas sim as bases fundamentais para a União Nacional e para a própria consolidação da independência e soberania moçambicana.
7: Quero deixar a seguinte mensagem: que os valores militares são o nosso bilhete de identidade como instituição militar. E temos que seguir esses valores que começaram com os nossos avós, nossos pais, nossos mais velhos, desde a luta de libertação nacional. E esses valores não nascem apenas na luta de libertação nacional, nascem da cultura do povo moçambicano. Foram resgatados pela luta de libertação nacional, consolidados. E hoje, esses mesmos valores devem continuar a animar a instituição militar para que nos identifiquemos cada vez mais com o povo nas relações civil-militares. Esses valores são aqueles que nos identificam como defensores da pátria. Só seguindo esses valores conseguimos garantir a defesa e a segurança de Moçambique.
6: O ponto principal da investigação está na preocupação do oficial-general em compreender de que forma as grandes transformações sociais e políticas das últimas décadas afetaram a cultura militar herdada do passado. De acordo com o trabalho apresentado, a manutenção da estabilidade e do profissionalismo das FADM depende diretamente da proteção destes valores essenciais. Estes princípios, conforme explicou o autor perante a comunidade de professores e estudantes, funcionaram historicamente como a base para a construção da identidade moçambicana, unindo pessoas de diferentes origens em torno de um objetivo comum, a defesa e a proteção de todo o território.
7: Temos que saber esperar e aproveitar as oportunidades. Há uma teoria que diz o seguinte: quando há ventos, não construa muros, compra moinho para funcionar na base de vento. Quando há trovoadas, não pode pensar que são explosões da pedreira. É sinal de que vai chover. E sendo assim, é preciso plantar. Plantar esperanças, como diz o grande poeta Calungano Marcelo dos Santos, que é preciso plantar mamã, é preciso plantar. Nos teus pés nus, é preciso plantar. Sobre a terra, sobre o mar. E até nas esperanças proibidas, é preciso plantar.
6: Os participantes foram unânimes na ocasião em afirmar que o resgate dos princípios patrióticos que nortearam a luta de libertação nacional deve ser prioridade das Forças Armadas de Defesa de Moçambique e das instituições do Estado.
8: Pelo tema, traz grandes valores, fala da história das Forças Armadas desde 1962 e são assuntos muito importantes que acredito vão servir muito a nós todos, às nossas lideranças. E acho que é um tema de muita reflexão. Então, grande aprendizagem. São lições que poderão, para quem souber usar, levar-nos a melhores caminhos. Há uma geração que já está, como falou em jeito de brincadeira o general, em extinção, e os jovens poderão usar as ideias, os pensamentos de sua excelência general como guia, como fontes de inspiração.
9: É de reconhecer essa capacidade toda. Continua a ser um homem honesto. Quando digo honesto, muitas das vezes nós falamos de honestidade em várias vertentes, mas do que eu quero me dirigir é mesmo ser honesto e íntegro como aquilo que conhecemos, não só na gestão da coisa pública, mas também como um ser humano que sabe caracterizar e valorizar o outro ser humano. Portanto, são essas palavras que eu queria dirigir assim, e juntamente a sua família, para que continue dia e noite. Reconheço que já está nos 60, mas gostaríamos que continuasse a transmitir este conhecimento o todo. Então, muita força.
6: A chegada de Francisco Matarruca ao nível mais alto da investigação científica é apoiada por um percurso de estudos longos e contínuo feito na própria Universidade Pedagógica de Maputo. Foi nesta instituição de ensino superior que o oficial-general tirou a sua licenciatura em História e, mais tarde, obteve o título de Mestre em Educação e Ensino de História. O comandante da Academia Militar Marechal Samora Machel alcançou a nota final de 18 valores na Universidade Pedagógica de Maputo, propondo o reforço dos princípios da instituição para enfrentar os atuais desafios de segurança e estabilidade do país.
1: No âmbito do reforço de cooperação existente entre Moçambique e Zâmbia no domínio militar, o comandante do Serviço Cívico de Zâmbia visitou as unidades militares das Forças Armadas de Defesa de Moçambique e do Serviço Cívico de Moçambique.
10: A delegação militar zambiana, chefiada pelo comandante do Serviço Cívico daquele país de África Austral, que tinha em vista fortificar os laços de amizade e cooperação entre as Forças Armadas dos dois países no domínio técnico-militar. É uma digressão que começou no Ministério da Defesa Nacional, onde, depois de manter breves conversações com o secretário permanente do Pelouro, passou pelo Estado-Maior-General, ramos da Marinha de Guerra de Moçambique e do Exército. Aqui, as duas partes sentaram à mesma mesa, onde partilharam experiências sobre ações desenvolvidas visando o bem-estar dos seus povos no contexto de segurança. A delegação do Exército foi chefiada pelo inspetor do ramo, Brigadeiro Aldo Fumo. O comandante do Serviço Cívico da Zâmbia e seus acompanhantes terminaram seu périplo pelos ramos das Forças Armadas de Defesa de Moçambique na Força Aérea de Moçambique. Na ocasião, o comandante do ramo disse que o combate aos males que atentam contra a segurança nacional, sobretudo o terrorismo na zona norte do país, está no topo das atenções, tendo destacado a fortificação de relações civil-militar como fator-chave no sucesso desta missão. Em jeito de balanço na visita efetuada nos três ramos da GFADM, Tenente-General Malite Soloche disse ter ficado impressionado no que viu e ouviu.
11: É um modo de operando de quaisquer forças armadas para aprender as boas práticas. O que, é que os outros estão a fazer que não estamos a fazer? Como é que podemos melhorar? E é uma forma de respeito aos vários ramos que existem nesses países.
10: A delegação zambiana escalou também sucessivamente o Instituto Superior de Estudos de Defesa, Tenente-General Armando Emílio Guibuza e o Serviço Cívico de Moçambique. O comandante do Serviço Cívico da Zâmbia falou à nossa reportagem dos ganhos da visita.
12: National Service Zâmbia.
11: O Serviço Nacional
12: is one of those
11: institutions. É uma daquelas instituições que contribuiu muito para a fundação do Serviço Cívico de Moçambique. Quando o general Nampeli visitou ao Serviço Cívico da Zâmbia, concordamos na altura sobre a implementação do que foi acordado no âmbito da Comissão Conjunta Permanente sobre Defesa e Segurança, assim como os memorandos de entendimento, a partilha de recursos humanos, materiais, entre outros.
10: Já o comandante do Serviço Cívico de Moçambique diz que a visita reveste-se de grande simbolismo para o setor que dirige no que concerne a instrução dos prestadores e no aumento do nível de produção e produtividade.
13: Uma das coisas mais importantes aqui do Serviço Cívico é a formação. Não é só formação de uma forma teórica, mas uma forma também prática. E nós sabemos muito bem que o Serviço Nacional de Zâmbia já está muito avançado nesta área. E a partir da experiência que nós estamos obtendo a partir dos zambianos, claro que os prestadores terão grandes ganhos na área de formação e aquisição de arte, como fazer as coisas. Quer dizer, vão, a partir da experiência, saber fazer e fazer com que aconteçam as coisas com precisão, de acordo com aquilo que nós aprendemos com o Serviço Nacional de Zâmbia.
10: Para além desta área de saber fazer, através do Serviço Cívico de Moçambique, as Forças Armadas de Defesa de Moçambique cooperam também com as Forças Armadas da Zâmbia no combate a vários males que atentam contra a segurança nacional, sobretudo o terrorismo, para além da formação militar.
1: Marinha de Guerra de Moçambique celebrou a 20 de maio 32 anos da especialidade de Fuzileiros Navais, Força Especial do Ramo. É na senda das celebrações que os Fuzileiros Navais reafirmaram o compromisso de continuar firmes no combate ao terrorismo e outros males que atentam contra a soberania e integridade da pátria.
2: Os fuzileiros navais da cidade de Pemba, província de Cabo Delgado, reafirmaram o seu compromisso na defesa da pátria moçambicana durante as celebrações dos 32 anos da criação daquela especialidade. Falando à nossa equipe de reportagem, os militares consideram que a data representa um marco importante para os efetivos da base de fuzileiros navais de Maringá, por simbolizar os desafios e conquistas alcançados ao longo da existência da especialidade. Segundo os fuzileiros, durante os 32 anos de atividade, a corporação tem desempenhado um papel fundamental no combate aos diversos males que assolam o país, atuando no mar, na terra e em diferentes frentes de defesa da soberania nacional. Os militares afirmam ainda que carregam Moçambique no coração, com orgulho e espírito patriótico, garantindo a defesa da integridade territorial do país.
14: E que os ensinamentos aqui vividos continuem a inspirar-nos no cumprimento da nossa missão de servir a pátria com honra e dedicação.
15: Guarda Marinha é preciso, Pai da Manhã de Jesus, porque sendo mulher é um desafio, porque temos que ter a coragem de fazer tudo aquilo que o homem faz. Você estar em Cabo Delgado para defender o terrorismo, nós estamos lá e cá estou eu a representar. É muito

0: de muita luta, é para nos estabelecermos firmemente em terra. Esta é uma força especial que tem ações de terra, do mar para a terra. Então é com muito orgulho que nós carregamos este nome do fuzileiro. Eu estou orgulhoso por ter chegado aqui. Apelo aos jovens que queiram honrar a nação moçambicana, que invernem por esse caminho, que se inspirem em nós, com muita disciplina, vão chegar.
1: Na ocasião, os fuzileiros navais apelaram aos jovens moçambicanos para que se inspirem nos primeiros combatentes da especialidade, que receberam as primeiras boinas após a independência nacional e sacrificaram as suas vidas pela causa nacional.
2: Estimado ouvinte, estamos a transmitir o programa Hora do Soldado a partir da Antena Nacional da Rádio Moçambique. Somos Forças Armadas de Defesa de Moçambique, uma força credível e de elevada prontidão ao serviço de Moçambique e dos moçambicanos. Marinha de Guerra de Moçambique promoveu militares à patente de primeiro-tenente. Os militares formados em matérias anfíbias na Escola Naval de Pemba, prontos para reforçar a segurança marítima do país.
3: Após formação intensiva na Escola Naval de Pemba, província de Cabo Delgado, receberam esta semana a patente de primeiro-tenente, pelo sinal, a última classe dos oficiais subalternos.
4: A partir deste momento, espera-se dos senhores uma postura ainda mais exemplar, maior capacidade de liderança e um elevado sentido de responsabilidade no cumprimento das missões que vos forem confiadas. Ser primeiro-tenente não significa apenas usar as novas divisas no uniforme. Significa liderar pelo exemplo, tomar decisões com coragem e responsabilidade, orientar os subordinados com justiça, humanidade, preservar a disciplina militar e contribuir permanentemente para o fortalecimento da coesão e operacionalidade da instituição.
3: Durante o evento, o inspetor do ramo da Marinha de Guerra de Moçambique exigiu disciplina, entrega incondicional e o compromisso com a defesa de Moçambique. Os recém-promovidos, visivelmente satisfeitos com o ato, renovaram seu compromisso com a defesa do espaço marítimo nacional num ato assistido pelos familiares, oficiais, sargentos e praças, marcado por emoção e orgulho.
5: Nós prometemos honrar a patente com a confiança que o ramo da Marinha e as Forças Armadas no geral nos impuseram. Os desafios da Marinha são enormes. Nós estamos aqui para poder dar o nosso melhor naquilo que nos superiores hierárquicos temos orientado.
6: Muito trabalho, muita bravura, até então, para dar continuidade para em diante.
7: É um sentimento de alegria, mas sobretudo mais responsabilidade, porque a patente de primeiro-tenente leva consigo responsabilidades adicionais e tem que se dar muito mais trabalho, que é para merecer o facto de ter sido confiado para ostentar esta patente.
8: Encorajar aos outros colegas patenteados, bem como a componente feminina, a componente masculina, para que possamos esforçar-nos para que as Forças Armadas ganhem um contributo a nível dos primeiros tenentes e parabenizar a todos, muita força, coragem, dedicação acima de tudo.
3: Com novos quadros formados, a Marinha reforça sua capacidade operacional e o compromisso com a soberania nacional no mar.
2: Sua base naval de Inhambane abriu também a semana com cerimônia de promoção e nomeação de oficiais. Os quadros são formados em ciências militares e áreas afins que passam agora a assumir novas responsabilidades na Marinha de Guerra de Moçambique.
9: A semana começou diferente na subbase naval de Inhambane. Motivo a promoção e nomeação de oficiais para reforçar a estrutura orgânica da unidade. São militares que concluíram cursos de promoção a primeiro-tenente na Escola Naval de Pemba e cursos de oficiais superiores no ISDEF. Entre os nomeados, destaque para o primeiro-tenente Jorge Sarmento, agora chefe do Estado-Maior, e o primeiro-tenente Xerita Julias, nomeada educadora cívica da Subbase Naval de Inhambane.
10: Temos uma responsabilidade

0: enorme e mostrar as vossas capacidades e não ficarmos relaxados, porque não, é o que eu queria. Já sou o primeiro tenente, então não vou fazer mais nada.
1: A emoção marcou quem recebeu a nova patente. É o caso do primeiro-tenente João Soeiro, promovido e nomeado.
2: O meu sentimento neste momento é de gratidão. Então, é de gratidão, em primeiro lugar, agradecer a Deus por ter me colocado mais em um desafio, né? Porque todos nós sabemos que para crescer no ambiente profissional temos que ter desafios. Ele, Deus, eu lhe agradeço por me conceder esse mais um desafio. Então, também eu agradeço aos meus superiores por me confiarem, né? Para este cargo, essa nomeação. E, por último, agradeço também aos subordinados, meus colegas, porque são meus colaboradores.
1: A cerimónia ficou marcada pelo desfile dos militares frente à tribuna de honra, pela saudação aos promovidos e pelo tradicional brinde com champanhe, um momento que simboliza o compromisso renovado destes oficiais com a Marinha de Guerra e com a defesa do país. Com quadros mais qualificados, a Subbase Naval de Inhambane reforça a sua prontidão para cumprir a missão de proteger as águas nacionais.
3: Forças Armadas de Defesa de Moçambique garantiram segurança dos peregrinos que fizeram a caminhada da fé até na marcha. A reportagem a seguir conta os detalhes das relações entre os militares e os peregrinos numa caminhada de fé.
4: Entre o cântico dos fiéis e o silêncio das montanhas de Namaancha, outra presença se fez notar. Não com armas de guerra, mas com a farda da disciplina e o olhar atento de quem jurou proteger.
5: Parece que ainda está operacional. Né?
4: Pela segunda vez, quem protege a pátria decidiu proteger também quem reza por ela. Foram os militares da ZFADM. Eles guardaram o caminho, abriram passagem, deram água, deram segurança, deram tranquilidade. Esta é a história de quando a farda camuflada guardou o terço. Tudo por Maria. É assim que milhares de católicos explicam os mais de 70 quilômetros entre Maputo e o Santuário de Nossa Senhora de Fátima, em Namaancha. Uma caminhada de sacrifício, agradecimento e pedidos. Este ano, a Romaria voltou a ter a proteção das Forças Armadas de Defesa de Moçambique ao longo do percurso.
6: As pessoas estiveram cansadas e a gente conseguir apoiar dando água, será melhor, vamos fazer este apoio. Se conseguirmos também ajudar os velhos, as crianças que já estão cansadas, que não conseguem chegar ao local, podemos também fazer essa, dar essa custódia. Vamos dar essa custódia, vamos apresentar, vamos indicar o posto médico, onde eles podem também ter o apoio médico, os que estiverem com alguma lesão, algum ferimento, alguma doença, vamos indicar o posto médico para eles, se quiserem, fazerem o posto médico para terem algum atendimento, um pronto-socorro.
4: Não vieram apenas com armas para proteger. Vieram com água, coletes refletores, kits de primeiros socorros e ambulâncias. A ordem era clara: ser o anjo da guarda da estrada.
7: Estamos com mais ou menos acima de 60 de efetivo. Estamos a fazer a cobertura desta peregrinação, partindo mesmo da cidade, que é exatamente no ponto de partida. Estamos lá com os nossos agentes de fiscalização de trânsito. Temos dois pontos, um em Mandevo, onde instalamos lá a nossa força de segurança, e também temos o posto médico que vai fazer o pronto-socorro dos peregrinos. E também temos outro ponto, que é o santuário, onde também temos de novo o posto médico e também temos o nosso posto de homens de segurança para a cobertura do evento.
8: Eles não vão rezar, mas sim servir. Enquanto milhares de fiéis, de peregrinos, sobem para agradecer, Este efetivo da Polícia Militar, das Forças Armadas de Defesa de Moçambique, sobe para proteger. Aqui no Santuário de Nossa Senhora de Fátima, no distrito de Namaás, a província de Maputo, a farda também faz milagres.
9: Motiva nós como peregrinos a ter mais segurança durante esta caminhada, neste trajeto cheio de incertezas.
10: Ah, é gratificante, estou a gostar bastante porque estão a prestar um serviço na qual nós de verdade precisamos. Sentiremos muito seguros, sim, porque só dos militares estarem aqui a prestar os serviços já é um motivo de sentirmos mais seguros e de estarem a dar as assistências que estão a dar.
11: Transmite confiança e segurança, porque é muito bom saber que temos uma companhia dos militares e que o caminho vai ficar seguro, e também traz um apoio com que nós não percamos as esperanças.
12: Mostra que eles estão mesmo para nos servir, estão mesmo para nos ajudar nesta caminhada.
8: Pela segunda vez, a Estrada da Fé conta novamente com a presença dos anjos de farda, a farda camuflada. Em Namaás, as Forças Armadas de Defesa de Moçambique caminham juntos com os peregrinos de Nossa Senhora de Fátima, não para combater, mas sim para proteger.
4: Mandevo, o troço mais perigoso da N2. Curvas cegas, caminhões e carros ligeiros a passar a 100 km por hora. Foi aqui que a Polícia Militar entrou em ação. Fechou uma faixa da estrada para que os peregrinos pudessem passar em segurança. Pela segunda vez, a fé teve prioridade na estrada. Deste ponto, já se avista o Monte de Namaancha. E com a segurança garantida, a caminhada que era de medo virou de cântico.

0: perceber que a Igreja Católica tem um significado no nosso país, por isso vocês estão aqui conosco. Por acaso, esses últimos anos, há muita segurança, há muita organização, tanto na caminhada, tanto lá, está tudo perfeito.
1: As medidas foram mesmo essas de termos a equipa de fiscalização de trânsito. Ela vai estar a regular o trânsito a partir mesmo do lado, ponto de partida até o ponto de chegada, visto que se trata de final de semana e não só os peregrinos podem estar cansados, podem estar distraídos na conversa. Então é mesmo para regular o trânsito de forma a os peregrinos chegarem são e salvos até aqui nesta longa caminhada sagrada para os católicos.
2: Em Namahasha, a farda e o terço caminharam juntos. Uma mostrou que a missão das Forças Armadas vai além do combate. A outra provou que a fé de um povo também protege quem o defende. Caminho da fé protegido, pátria servida.

0: Durante 48 horas, a farda misturou-se com terço. Militares deram água e trataram os que apresentavam sinais visíveis de exaustão física. A SMIC deixou de ser sigla, virou gesto.
1: É muito importante que os militares venham rezar conosco. Participem das peregrinações. É muito bom isso para o próprio bem dos militares e também o povo. Nós, afinal de contas, temos uma relação livre. Já não se trata de momento de guerra, mas é uma relação livre. Cheio de ver militares a vir rezar conosco. Isto é muito bom, muito bom. E aí cria uma confiança mais. Significa também a fé. Crer em Deus, acreditar em Deus, acreditar na vida, na liberdade do homem, na felicidade do homem.
2: É um exemplo de que as Forças Armadas estão mesmo preocupadas, que a missão das Forças Armadas é mesmo zelar pelo bem-estar do povo. E as Forças Armadas estiveram conosco aqui, assistiram a nossa profissão de fé.
3: A presença dos militares fortaleceu muito a organização da nossa peregrinação, deu uma questão de mais segurança na organização e nos transmitiu mais confiança, sabendo que os militares também apoiam a causa de nós cristãos. É uma iniciativa que temos que agradecer a Deus acima de tudo e agradecer também às Forças Armadas de Moçambique que têm acompanhado esse evento, mostrando que nós não estamos sozinhos.
0: A proteção dos militares abriu caminho e por esse caminho seguro, os peregrinos chegaram à Gruta de Nossa Senhora de Fátima, em Namaancha. Aqui, o cansaço da estrada ficou de lado de fora. Dentro, só ficaram de joelhos no chão, as mãos erguidas e as preces que não cabiam no peito. Pedidos a Deus, agradecimentos contidos em lágrimas e promessas sussurradas no silêncio e no meio das orações. Um pedido que se repetia, que também se rezasse por quem vigiou a caminhada. Enquanto aqui a fé levanta as mãos ao céu, há homens e mulheres que, longe de casa, levantam as armas para que o país não se ajoelhe ao medo. São os militares da ZFADM que combate o terrorismo em Cabo Delgado. E os peregrinos que lá caminharam de Namaancha não os esqueceram. Cada passo, cada oração no santuário levou o nome das Forças Armadas de Defesa de Moçambique. De Namaancha, saiu uma palavra para a trincheira. Vocês não caminham sozinhos.
3: Vocês não estão sozinhos. Deus sempre está conosco, mesmo nos momentos difíceis, que são esses momentos que vocês encontram, é o momento que ele mostra mais a sua intensidade, que vos dá coragem, porque se estão a voltar para um bem maior, ele sempre vai colocar a mão, a sua graça sobre vocês, militares.
4: Coragem, força, continue defendendo os humanos, são todos inocentes, então agradecemos e força e ao mesmo tempo gratidão.
5: Coragem, força, continuem e rezem.
6: Desejar muita força para todos os militares que estão lá a defender, que eles não se deixem enganar, que eles sejam firmes, que tenham muita força e que, acima de tudo, acreditem em Deus e tenham muita fé que tudo vai dar certo.
7: Que Deus também vos proteja, porque é um risco. Aquele trabalho não é fácil para vocês também.
0: No Santuário de Nossa Senhora de Fátima, a ZFADM fecham a operação com missão cumprida. Zero mortes registradas na estrada. Um balanço que mostra, desta vez, a fé chegou protegida.
8: Fuzileiros navais realizam feira de saúde para celebrar 32 anos de existência. Detalhes com Elder Sualeque.
9: A iniciativa enquadra-se nas celebrações dos 32 anos da especialidade de fuzileiros navais da Marinha de Guerra de Moçambique. O objetivo foi aproximar as Forças Armadas da população e facilitar o acesso a serviços básicos num único espaço.
10: Tendo em vista também o nosso lema, não é, que são fuzileiros navais, 32 anos, renovando o compromisso com a pátria, na perspectiva de defender o Moçambique e os moçambicanos. Então, é só o início, é mais um passo que estamos a dar. Com certeza, nos próximos anos, nos próximos eventos, vamos contar mais com a população.
9: A feira disponibilizou consultas pré-natais, testes de HIV-Sida, doação de sangue, serviço de imigração e até atendimento bancário.
11: Sou Flávia Faustino Alberto, gestora comercial do Banco Letseco, Balcão de Pemba. te agradecer pelo convite, não é? É uma honra estarmos aqui. Nós temos o seguinte serviço, temos aberturas de conta. Além disso, também nós temos os serviços de crédito, não é? Os empréstimos. Ah, nós estamos aqui para aproveitar, convidar, não é? Aos fuzileiros e outros militares, não é? A aderirem aos nossos serviços.
9: A adesão foi massiva, com centenas de pessoas a resolver várias necessidades em poucas horas. Os utentes entrevistados reconheceram a importância da atividade e apelaram à GFADEM para que ações do gênero sejam realizadas com maior frequência, tendo em conta os benefícios para a comunidade.
12: Júlia, gostou de Francisco? Estou na bicha para fazer.

0: Zacarias Jaraf Rashid. E estou aqui mais para a questão de tratar o passaporte pela primeira vez. Boa, não é? Uma vez que é uma vantagem para mim, ter um passaporte facilita viagens para o exterior. Puderam promover esta feira, está recheada, não é? De muitos serviços que acredito que muitos estão a se beneficiar, e está a sair uma coisa muito bonita. Dá para perceber que temos potencial de muita coisa aqui para poder explorar, né? Exato.
1: A média de Anguissante. Vim a fazer consulta. Dor de coluna. Vou fazer uma semana. Me atenderam bem e me deram os complementos. Gostei. Muito bem mesmo.
2: No encerramento, a comissão organizadora fez um balanço positivo. Destacou o cumprimento dos objetivos, a forte adesão popular e o apoio dos parceiros governamentais e privados.
3: Bom, nós fazemos um balanço positivo, na medida que é o culminar de outras atividades. Agora está a decorrer a feira de saúde, juntamente com alguns parceiros. Temos aqui a presença dos bancos, da migração. Então, nós fazemos um balanço positivo, houve aderência e, contudo, é mesmo um balanço positivo que a gente faz.
2: A atividade terminou com a entrega de prémios aos vencedores da meia maratona de 15 km, realizada no âmbito das celebrações.
4: Desporto militar.
5: Fuzileiros navais vencem Conselho Municipal de Pemba por uma bola sem resposta numa partida inserida nas celebrações dos 32 anos dos Fuzileiros Navais da Marinha de Guerra de Moçambique.
2: A equipa dos Fuzileiros Navais de Pemba venceu o Conselho Municipal por uma bola sem resposta numa partida inserida nas celebrações do 32º aniversário daquela especialidade do ramo da Marinha de Guerra de Moçambique, assinalado a 20 de maio de cada ano. Com este resultado, diante da formação do município de Pemba, os Fuzileiros Navais conquistaram o troféu de terceiro classificado, enquanto a Escola Secundária de Pemba terminou na segunda posição. O primeiro lugar da competição foi alcançado pela equipa da migração, que se sagrou campeã do torneio. Para além do futebol 11, o evento contou ainda com demonstrações de artes marciais, numa atividade que visava engrandecer as comemorações do Dia dos Fuzileiros Navais na cidade de Pemba.
6: É com enorme honra e satisfação que tomamos parte desta cerimônia de entrega de prémio do torneio de futebol 11, realizado no âmbito das comemorações do 32º aniversário dos Fuzileiros Navais, que assinala hoje, dia 20 de maio de 2026, sob o lema Fuzileiros Navais, 32 anos renovando o compromisso com a pátria moçambicana. Celebramos muito mais do que resultados desportivos, celebramos o espírito de equipa, a disciplina, a coragem, a união e o compromisso, valores que definem tanto o futebol como a vida militar. É com a partida disputada, vimos dedicação, respeito pelo adversário, capacidade de superação, acima de tudo, camaradagem. O desporto tem a extraordinária capacidade de unir pessoas, fortalecer amizades e desenvolver o espírito coletivo. Tal como no serviço naval, no campo de futebol, cada jogador depende do outro para alcançar a vitória. Não há conquistas individuais sem trabalho em equipe, nem compromisso, nem disciplina e perseverança. Dirigimos uma palavra especial de felicitação às equipes vencedoras pelos resultados alcançados e pelo exemplo de empenho demonstrado ao longo da competição.
7: Segundo o Sargento Fuzileiro, colocando esse campeonato à frente, estamos em terceiro lugar, sim. Não lá muito satisfeito, né? Mas é aqui onde nós conseguimos chegar. E parabenizo toda a minha equipe pela força, pela dedicação. E por aí.
8: Mas como é que a equipa evoluiu ao longo de todo o torneio?
7: Numa primeira fase,
9: É uma equipe que tem se dedicado muito, é uma equipe que treina dia após dia e estivemos bem nos dois primeiros jogos, entramos ganhando os dois primeiros jogos e depois tivemos um empate, tivemos uma derrota e por conseguinte caímos nas meias finais, onde culminou com essa posição em que nós nos encontramos.
2: Importa referir que a marcha dos fuzileiros navais em Pemba foi acompanhada pela banda militar, tendo iniciado na Avenida 25 de Setembro e terminado no campo municipal.
4: Desporto militar.
5: O programa Hora do Soldado caminha a passos largos para o fim, mas antes vamos recapitular os tópicos que corporizaram a presente edição. Militares das Forças Armadas de Defesa de Moçambique apelam a todas as juventudes a dar contributo no combate ao terrorismo. Comandante do Serviço Cívico de Zâmbia visita unidades militares das Forças Armadas de Defesa de Moçambique. Marinha de Guerra de Moçambique celebrou a 20 de maio 32 anos da especialidade de Fuzileiros Navais, Força Especial do Ramo. No desporto, Fuzileiros Navais vencem o Conselho Municipal de Pemba por uma bola sem resposta numa partida inserida nas celebrações dos 32 anos dos Fuzileiros Navais. A presente edição do programa Hora do Soldado contou com a apresentação de Admir Feliciano, na edição e produção, Alfredo Muiane e Leonardo Matimela, nos cuidados técnicos. Somos Forças Armadas de Defesa de Moçambique, uma força credível e de elevada prontidão ao serviço de Moçambique e dos moçambicanos. Até para a semana.

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1: Em Moçambique são 19 horas.

0: Caro ouvinte, conhece a seguir os tópicos do Jornal de Noite apresentados a seguir por Nelson Mondo. Nelson, boa noite.
1: Boa noite, Sérgio Samuel e ouvinte. Insólito na cidade da Machiche, em Inhamban, pai, mãe e filho morrem dias seguidos de forma súbita. O ministro da Economia convida o setor privado em Sofala a identificar oportunidades de negócios para acelerar o desenvolvimento económico da província. No estrangeiro, o diretor-geral da Organização Mundial da Saúde chega à cidade de Bunia, na província de Ituri, República Democrática do Congo, o epicentro do atual surto do ébola, para dinamizar o combate à doença. Às 19 horas e 30 minutos, cá estaremos para o desenvolvimento destas e de outras notícias. Até já.
0: Até já, Nelson Moando, com as linhas fortes que marcam a edição deste sábado do Jornal da Noite. São 19 horas e 1 minuto e meio. A seguir, o Magazine Desportivo.

0: Boa noite. Estrela Vermelha bate Mafil fora de portas e confirma o bom momento que atravessa no Campeonato de Futebol da cidade de Maputo. O mesmo não se pode dizer do Desportivo, que hoje foi à casa da Liga Desportiva perder por 1-0. São histórias da Ronda 7. A Entidade Ferro Verde Matiz empata na recepção Xingal B e vê a liderança ameaçada. Ao fim de duas épocas, Arne Slot foi despedido do comando técnico do Liverpool. Estão lançados os tópicos do Jornal de Desporto de sábado, 30 de maio, hoje com a sonorização de Francisco Mutsenga, edição e apresentação de Belisário Macamo. Obrigado pela preferência. Já voltamos. Começamos com o que acontece neste momento, a final da Liga dos Campeões Europeus em futebol, em tempo de intervalo, em Budapeste, na Hungria. A formação inglesa do Arsenal está a vencer por 1-0 para Paris Saint-Germain da França. Golo apontado aos 5 minutos por intermédio do alemão Kai Havertz. Há mais 45 minutos pela frente, ou para o Arsenal manter ou ampliar a vantagem, ou então para os franceses chegarem ao golo de empate e darem a volta ao teste. Seguimos com outras notas. O Estrela Vermelha foi hoje à casa do Mafil ganhar por 1-0 em partida válida para a 7ª jornada do Campeonato de Futebol da cidade de Maputo. O treinador dos Alaranjados, Sebastião Citou, diz que mais do que os 3 pontos, o triunfo denota o crescimento da equipa.
1: Estes 3 pontos significa um crescimento enorme da nossa equipa. Fora dos 3 pontos hoje, nós estamos a fazer um mês sem derrota. Hoje estamos a fazer 270 minutos de jogo sem sofrer gol. Estamos a fazer 3 jogos seguidos sem sofrermos gol. E dos quais jogos nós enfrentamos adversários de nível igual ao nosso, equipes que lutam também para ganhar o campeonato. Nós tivemos uma torneira de abertura para esquecer, mas dentro daquilo que foi a nossa estratégia, não é para esquecer, porque nós entramos na torneira de abertura com jogadores júnior. Tivemos um início do campeonato tremido, 2 derrotas, uma em casa, outra fora com a Chacan, mas a equipa foi concentrando-se no trabalho. Pois o futebol, a equipa nos faz em um dia. Não estou aqui a dizer que hoje já temos uma equipe feita. Ainda estamos no processo de construção, mas é gratificante quando nós construímos e a ganhar. Pois é isso que nós queremos a cada jogo. As vitórias fazem a equipa ter mais moral, mais motivação, e as exibições também vêm acrescentando aquilo que é o nosso trabalho. As nossas vitórias vão chegando pouco a pouco. Essa vitória tem um sabor espetacularíssimo, pois no torneio de abertura nós aqui com esse Mafil perdemos por 4 bolas a uma.
0: Do lado do Mafil, o treinador Vali Moussa refere que a equipa cometeu um erro que considera de palmatória numa altura em que tinha o jogo controlado.
2: Infelizmente acabamos cometendo um erro de palmatória e na alta competição quem comete este tipo de erros está sujeito a sofrer e sofremos o golo. E penso eu de que doeu pela qualidade de jogo que imprimimos, pelo trabalho todo que estamos a desenvolver. Daqui para frente é continuar a trabalhar. Há jogos em si, mas temos que ir buscar estes pontos em algum sítio. Não sei onde neste momento, mas nós vamos trabalhar para recuperar os pontos perdidos aqui.
3: Substituições operadas, uma segunda parte em que o Mafil parecia a mesma critério que era possível. Primeiro chegar ao empate, a depois ver o que é que podia dar à frente, mas nem uma nem outra coisa.
2: Bem, operamos as substituições no sentido de melhorar a qualidade da equipa, refrescar a equipa e procurar motivar. Naquilo que era o objetivo central, que era puxar a equipa para o ataque, conseguimos alcançar, porque o Estrela estava remetido no seu setor mais recuado e fomos procurando forçar o ataque para conseguirmos o gol da igualdade e depois pensar no golo que podia fazer a diferença. Mas infelizmente não conseguimos colocar a bola no fundo da rede e quando é assim acabamos saindo daqui derrotados, mas cientes de ter feito um excelente trabalho e vamos continuar a trabalhar.
0: Estrela Vermelha amealha 3 pontos na visita ao Mafil em jogo da 7ª jornada do Campeonato de Futebol da cidade de Maputo, ronda para a qual, a jogar em casa, a Liga Desportiva bateu o Desportivo por uma bola sem resposta. Em Tete, terminou com igualdade a um golo o jogo entre Ferro Verde Matiz e Xingal B este sábado, numa das partidas de arranque da 8ª jornada do Campeonato Provincial de Futebol. O empate deste sábado na recepção ao Xingal B compromete a liderança do campeonato, mas nada está perdido, como refere o treinador do Ferroviário de Matiz, Isso mesmo, Alaide Suleiman.
4: Não, eu acho, não é surpresa para ninguém, nós vemos trabalhar jogo após jogo, só que são adversários que a gente encontra, desatenção da própria rapaziada, inexperiente também, mas hoje se viu um Xingal aguerrido com o objetivo de conquistar 3 pontos, porque vínhamos de 2 derrotas, e isto aqui já tirava sono ao jogador, ao treinador, mas acima de tudo eu estou satisfeito com a rapaziada se bateu com o Ferroviário.
5: Empate satisfatório.
4: É satisfatório, assim como vocês veem, como a rapaziada está muito satisfeita. Esse empate vai nos dar mais alento para o próximo jogo.
0: Ouvimos aqui o técnico do Xingal Bay, não propriamente o treinador da formação do Ferroviário de Moatize. Agora sim, vamos ouvir o técnico do Ferroviário de Moatize, que é Narciso Macona, que diz então que o empate deste sábado na recepção ao Xingal Bay compromete a liderança do campeonato, mas nada está perdido, como é, portanto, até estão as declarações do técnico do conjunto Locomotiva da Cidade de Mineira, Narciso Macona.
6: Com esse empate complica um pouco, mas pronto, não vamos baixar a cabeça, o campeonato ainda é longo, nós sempre vamos trabalhar dia após dia para ver se podemos recuperar pontos e não desperdiçar ponto como hoje fizemos. Vamos trabalhar e puxar um bocado a orelha os meninos para ver se da próxima podem fazer uma coisa muito diferente.
5: O empate estava nas vossas contas?
6: Não estava na nossa conta, os miúdos entraram com desprezo, por mais que viram que era Xingar B, uma equipa que sempre vê com derrotas, eles mentalizaram e fizeram brincadeiras. Quando marcamos o primeiro gol, segunda parte, continuaram ainda com brincadeiras, o adversário acreditou, igualou e o jogo terminou assim.
0: Narciso Macona, treinador do Ferroviário de Moatize. No outro jogo de hoje, Mulambi Futebol Clube goleou Zamalek de Imanje por 4-0. A partida entre o Futebol Clube de Xitima e o Futebol Clube de Angónia foi adiada para uma data ainda por marcar. O Ferroviário de Moatize comanda com 17 pontos. Seguem-se Planície de Impádua e União Desportiva Jindal África de Marara com 17 pontos cada. O Xingal B ocupa o sétimo posto com 7 pontos. A União Desportiva de Songo B é lanterna vermelha apenas com 1 ponto. Arne Slot foi despedido do comando técnico do Liverpool. Informação partilhada no site oficial do clube. Referem que referem que a escolha do sucessor do treinador de 47 anos está em curso, mas não revelam os nomes. O neerlandês chegou ao Liverpool em junho de 2024 para substituir o alemão Jürgen Klopp, tendo conquistado o título de campeão inglês. Na Premier League, o clube de Anfield Road terminou na quinta posição nesta época, fora dos lugares da Liga dos Campeões, e não conquistou nenhum troféu. Outras notas: o distrito de Mussurize varreu a concorrência na fase provincial dos Jogos Desportivos Escolares de Manica. Repórter Daniel Oliveira.
7: O distrito de Mussurize sagrou-se vencedor absoluto do Festival Provincial dos Jogos Desportivos Escolares ao conquistar 6 medalhas de ouro, 2 de prata e 1 de bronze, desempenho que lhe garantiu a liderança da classificação geral com 99 pontos. O segundo lugar da classificação geral foi ocupado pelo distrito de Chimoio, que somou 74 pontos, fruto da conquista de 2 medalhas de ouro e 5 de prata. A terceira posição coube ao distrito de Machaze, com 69 pontos, resultado de uma medalha de ouro, 5 de prata e 1 de bronze. Na quarta posição ficou o distrito de Gondola, com 49 pontos, graças à conquista de uma medalha de ouro, 3 de prata e 1 de bronze. Já Sussundenga terminou na quinta colocação, com 45 pontos, alcançados através de 2 medalhas de ouro e 3 de bronze. O distrito de Guro classificou-se na sexta posição, ao somar 31 pontos, resultado da conquista de 2 medalhas de ouro e 1 de bronze. Já os distritos de Baru e Vanduze, ambos com 4 medalhas de prata, ocuparam respectivamente a sétima e oitava posições. O distrito de Manica terminou em nono lugar, com 1 medalha de ouro e 1 de prata. Na décima posição ficou o distrito de Makate, graças à conquista de 1 medalha de ouro, enquanto Makossa ocupou o 11º lugar, com 1 medalha de bronze. Por sua vez, o distrito de Tambara viu o seu desempenho reconhecido com a distinção da equipa Fair Play, prémio atribuído pelo espírito desportivo demonstrado ao longo da competição. No ato de encerramento do festival, o representante da governadora de Manica e diretor provincial da educação, Tiago Xingore, exortou os clubes e associações desportivas a capitalizarem os talentos revelados durante a competição.
8: Parabenizar aos pré-selecionados aqui presentes e informar aos que não foram pré-selecionados que não significa que não têm talentos, não significa que não são bons atletas, significa que todos somos bons, todos somos vencedores. Eles também têm talentos, já mostraram que possuem um bom talento, caso contrário, não teriam vindo até este festival.
7: Em representação dos atletas, Eliette Dayun destacou o espírito de fair play, respeito e amizade que prevaleceu durante a competição.
9: Vivemos momentos de pura emoção, partilha de experiências e, acima de tudo, desenvolvemos laços de amizade com novas pessoas.
7: Na ocasião, foram pré-selecionados 222 atletas que, a partir da próxima semana, retomam os trabalhos de preparação com vista à participação da província de Manica no Festival Nacional dos Jogos Desportivos Escolares Inhambane 2026.
0: Em tete terminada a fase provincial dos Jogos Desportivos Escolares, agora as delegações fazem o balanço.
10: Já de regresso a casa, disseram que foi gratificante a sua participação a avaliar pelo empenho dos seus atletas, que estiveram presentes no evento que foi competitivo e difícil para todos, além da própria competição e terem ganho os troféus dentro e fora da quadra, dos tabuleiros, das pistas e dos relevados. Viveu-se momentos ímpares, onde a irmandade, a amizade, a troca de experiência estiveram patente neste evento desportivo estudantil. Este foi o sentimento da Nilza Fernandes, Jorge Machaia e Bitinho Vicente, que falaram em representação dos distritos vizinhos de Marara, Caurabaça e Magué.
11: De 15 distritos ficarem em quinto lugar, os meninos selecionados para outra fase, né, que vão preparar a fase para o nacional. Então, estou muito feliz porque, pelo menos em todas as modalidades, fizemos parte.
12: Vale a pena ter participado, como está a viver aqui as composições das delegações de Marara, bem apresentados de uma forma clara e simples.
13: Valeu a pena porque a quadro da visita presidencial em Mago, um dos jornalistas da Rádio Moçambique fazia-me uma entrevista, o que vai ser de Mago. Eu dizia que vamos fazer tudo o que for possível para nós trazermos a taça. E isto aconteceu, estamos em terceiro lugar na modalidade de voleibol em femininos e também estamos em terceiro lugar na modalidade de futebol. E eu espero que as próximas edições também iremos trazer basquete e também iremos trazer para termos um lugar de pódio.
10: Final feliz da 20ª edição da fase provincial dos Jogos Desportivos Escolares TT 2026, tal como sublinharam Nilza Fernandes, Jorge Machaia e Bitinho Vicente, que falavam em representação dos distritos vizinhos de Caurabaça, Marara e Magué, três dos 15 distritos que participaram nos Jogos Desportivos Escolares. Trata-se do evento que pré-selecionou 300 elementos. Destes, 272 atletas e 28 técnicos para a fase nacional dos Jogos Desportivos Escolares em Inhambane 2026. Arriba Desporto, Cidade T, Manuel Cardoso.
0: António David Zafanias tomou ontem posse como presidente da Associação Provincial de Basquetebol da Zambézia. A transparência vai ser a bandeira nos próximos 4 anos.
14: Falando aos presentes, António Zafanias promete, em 30 dias, estatuto da associação. A transparência é outro pilar de programa do novo inclino da associação da chamada modalidade da bola ao cesto.
15: Mais do que colocar um campeonato a correr nos pavilhões que temos, o primeiro indicador, caros colegas, temos é a organização. Temos o dever primário de organizar esta casa. Uma casa que encontramos sem um estatuto, sem uma conta bancária. E esses são os primeiros desafios, porque não se pode pedir apoio a ninguém sem que apresentes um elemento que se chama conta bancária e juridicamente mostrar quem és. Por isso, queria pedir aqui à nossa mesa da Assembleia para que abrace este desafio e os próximos 30 dias nós possamos ter um estatuto. Como jurista, como advogado, o nosso presidente da mesa da Assembleia sabe o que é que eu digo.
14: Entre os presentes estava o chefe do Departamento de Desportos, na Direção Provincial de Emprego, Juventude e Desportos. Segundo suas palavras, a coesão deve continuar para o bem da modalidade.
16: É exatamente isso. Queremos aconselhar de que nós estamos a ver aqui grande elenco. Pedimos outros membros que não abandonem essa carreira, porque o que se nota muitas das vezes é são eleitos e a maioria abandona. Queremos que não abandonem eles.
14: Os clubes que movimentam o basquetebol na Zambézia esperam o resgate da modalidade.
17: Rodolfo aqui em Artur. E a expectativa é enorme. É enorme porque o Zafanias é um indivíduo que ativamente está presente no mundo do basquete. Ele já apoiou em várias vertentes.
14: Silvio.
18: novo comando no basquet, o que espera da nova direção do basquet?
19: Esperamos a dinamização na generalidade daquilo que o povo zambesiano, o povo moçambicano sempre viu do basquet.
14: E assim foi a tomada de posse de António David Zefanias como presidente da Associação Provincial de Basquetebol na Zambésia para um mandato que vai até 2030. Rosário dos Santos, Remo Desporto, Quelimane.
0: Na modalidade Rainha, Chimoio vibrou este sábado com as emoções da meia-maratona da HCB.
7: Os atletas federados Pinto Vítor e Sara Mário foram os grandes vencedores da segunda edição da meia-maratona HCB, realizada este sábado na cidade de Chimoio, ao conquistarem os primeiros lugares em masculino e feminino. A prova atribuiu prémios monetários entre 5 mil e 40 mil meticais aos melhores classificados das diferentes categorias. Nos federados masculinos, Arquime Ernesto e Titosse Taimo completaram o pódio, enquanto Rosa Titosse e Leveja António ocuparam a segunda e terceira posições em femininos. Na categoria popular, Manda Vítor e Isabel Carlitos foram os vencedores em masculinos e femininos, respectivamente. Entre os veteranos, triunfaram

0: Joaquim Augusto e Esther Manuela, enquanto Virgílio Inácio e Vovô Abdula venceram na categoria de trabalhadores. Na corrida de triciclos, Tito Zinguise destacou-se ao vencer a prova masculina com um tempo de 16 minutos e 25 segundos, ao passo que a estrela Fernando Mwanambane conquistou o primeiro lugar em femininos. Após a corrida, ouvimos as reações dos principais intervenientes da prova.
1: Vitória, prepara-se.
2: Foi fácil. É o resumo dos meus treinos. Vamos treinar para continuarmos a vencer.
3: A veterana Hortência Domingos conquista o segundo lugar nessa prova.
4: Estou muito feliz por participar nesta corrida. É uma hora desde 2014 até hoje que eu parei de correr, mas para logo entrar nesta pequena maratona. É pela graças a Deus, eu digo, estou muito feliz.
0: O representante da HSB, Heitor Cunha, destacou a entrega, dedicação e espírito competitivo demonstrados pelos corredores ao longo da prova.
5: O nosso desporto, é claro, transformar o potencial da nossa energia em progresso tangível e melhoria da qualidade de vida dos moçambicanos. O nosso desenvolvimento deve refletir-se diretamente na mudança do estilo de vida dos moçambicanos. Parabéns, Chimoio. Parabéns aos vencedores. Que a energia que hoje transformamos, demonstramos nesta pista, continue a guiar as nossas vidas e as nossas comunidades.
0: A meia-maratona juntou corredores federados, populares, veteranos, trabalhadores e atletas de triciclo no âmbito das celebrações dos 51 anos da hidroelétrica de Caoura Bassa.
6: Estamos a chegar ao fim deste Jornal de Esporte, mas antes lembramos então que está em curso no Puskás Arena, em Budapeste, capital da Hungria, a final da Liga dos Campeões, neste momento jogados praticamente 55 minutos. O Arsenal continua a vencer ao Paris Saint-Germain por uma bola sem resposta. Golo do alemão Kai Havertz aos 5 minutos da primeira parte. Está então a formação inglesa a vencer neste momento com 56 minutos, preferir 11 minutos da segunda parte. Paris Saint-Germain da França 0, Arsenal de Inglaterra 1, golo de Kai Harvard, são os 5 minutos da etapa inicial. E o ponto final é este Jornal de Desporto para sábado. Hoje são 30 de maio de 2026. Na sonoplastia esteve Francisco Mutsenga, edição e apresentação Belisário Macão. Tenha uma ótima noite.
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0: 19 horas e 21 minutos para trás fica o Magazine Desportivo. Caro ouvinte, a seguir o Boletim Meteorológico do Instituto Nacional de Meteorologia. A situação geral às 14 horas do dia 30 de maio de 2026. Circulação de sueste fraca moderada sobre o país. Previsão válida das 18 horas de hoje, dia 30 de maio, até às 24 horas de amanhã, dia 31 de maio de 2026. Para as províncias do Niassa, Cabo Delgado e Nampula, prevê-se céu pouco nublado, localmente muito nublado. Possibilidade de chuviscos locais, ocorrência de neblinas ou nevoeiros matinais locais. Vento de sueste, fraco, sendo moderado na faixa costeira. Para as províncias de Tete, Zambézia, Manique e Sofala, prevê-se céu pouco nublado, localmente muito nublado. Possibilidade de chuviscos locais, neblinas ou nevoeiros matinais locais. Vento de sueste, predominantemente fraco. Para as províncias de Inhambane, Gaza e Maputo, prevê-se céu pouco nublado, localmente nublado. Possibilidade de chuviscos ou chuva fraca local ao longo dos distritos da costa. Ocorrência de neblinas ou nevoeiros matinais locais. Vento de nordeste a sueste, geralmente fraco. Temperaturas máximas previstas em graus Celsius. Tete, 31. Pemba, 30. Quilimane, Beira e Nampula, 29. Vilangulo, 27. Inhambane, Xeixai, 26. Maputo e Chimoio, 24. E Lixinga, 22. Boletim meteorológico para navegação marítima até 50 milhas da costa de Moçambique. No aviso de vento forte. Situação geral às 12 horas tempo universal do dia 30 de maio de 2026. Circulação de sueste fraca a moderada. Previsão válida até às 24 horas tempo universal de 31 de maio de 2026. Entre os paralelos 10 e 27 graus sul, prevê-se vento de sueste a sudoeste 5 a 15 nós, equivalente a 10 e 30 km por hora, com rajadas locais até 25 nós, equivalente a 50 km por hora, a norte do paralelo 14 graus sul. Estado do mar, pouco agitado localmente, muito agitado, altura das ondas até 2,5 metros. Possibilidade de chuvas fracas locais, neblinas ou nevoeiros matinais. Visibilidade boa a moderada. Boletim meteorológico para navegação marítima no canal de Moçambique. No aviso de vento forte. Situação geral às 12 horas tempo universal do dia 30 de maio de 2026. Circulação de sueste fraca sobre o canal. Previsão válida até às 24 horas tempo universal do dia 31 de maio de 2026. Em todo o canal, prevê-se vento de sueste a sudoeste 5 a 15 nós, ou melhor, 5 a 20 nós, equivalente a 10 e 40 km por hora. Estado do mar, pouco agitado ou agitado, altura das ondas até 2 metros. Possibilidade de chuvas fracas locais, possibilidade de nevoeiro e de chuva fraca local. Visibilidade boa a moderada. Estivemos a apresentar o Boletim Meteorológico do Instituto Nacional de Meteorologia. São 19 horas e 25 minutos.
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1: São 19 horas e 30 minutos no país. Passamos a transmitir em cadeia nacional o Jornal da Noite.
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0: Boa noite. Insólito na cidade da Machiche, em Iamban. Pai, mãe e filho morrem dias consecutivos de forma súbita. Ministro da Economia convida o setor privado em Sofala a identificar oportunidades de negócios para acelerar o desenvolvimento económico da província. Diretor-geral da Organização Mundial da Saúde, no epicentro do atual surto da ébola, a cidade de Bunia, na República Democrática do Congo, para monitorar o combate à doença. Começa agora o Jornal da Noite. Nelson Muanto está na apresentação e no Sojiga Libo na sonorização. Fique conosco. É bem-vindo. Insólito na cidade da Machiche, em Iamban, pai, mãe e filho morrem dias seguidos de forma súbita. O caso deu-se no bairro de Macupula. Horácio Romão.
1: O pai da família morreu na quinta-feira, esposa na sexta-feira e no sábado o filho. É uma situação inusitada que alimenta conversas de esquina na cidade da Machiche. As mortes dos três membros da mesma família foram súbitas. A Associação dos Médicos Tradicionais de Moçambique, a Metramo, e a Medicina Legal foram acionadas para interpretarem as mortes. O presidente da Metramo em Inhambane, Afonso Chapeu, diz que a agremiação vai sentar com a família dos três finados para desvendar o mistério que alegadamente está na origem destas mortes.
2: A Metramo da província ainda estamos para se procurar todos os mecanismos, como é que as coisas já aconteceram, isto é, junto com os seus familiares daquela família. Mas damos o comunicado para passar a saber que temos tipo de tragédia aqui na Machiche, numa única família.
1: Afonso Chapeu, o presidente da Associação dos Médicos Tradicionais de Moçambique, a Metramo em Inhambane, e o caso da morte de três pessoas da mesma família em três dias seguidos na cidade da Machiche. Horácio Romão, Inhambane.
0: Insólito na cidade da Machiche, em Inhambane, pai, mãe e filho morrem dias consecutivos.

0: inundações em fevereiro passado, um cenário que submergiu e contaminou diversas fontes de abastecimento público e poços familiares. Apesar deste quadro epidemiológico, os testes laboratoriais deram negativo para a cólera. Ainda assim, o risco de contaminação por outros agentes patogênios permanece elevado, o que mantém as equipas de resposta em alerta máximo. Para travar a cadeia de transmissão, o governo distrital acionou equipas multissetoriais que trabalham diretamente com a população mais vulnerável. A administradora do distrito de Govuro, Natália Chivambo, garantiu que o foco está na prevenção primária e no bloqueio de consumo de água imprópria. Acrescentou que as campanhas de distribuição de purificadores de água priorizam a população residente nas zonas ribeirinhas do Rio Save.
1: Provavelmente as pessoas estejam a consumir água não tratada, mas há um trabalho que nós fizemos, que foi a distribuição massiva da certeza e cloro para a purificação de água. E também juntámos-nos com uma equipa da Direção Provincial das Obras Públicas, ligada mesmo à água e saneamento. São casos ainda controláveis, já fizemos os testes em laboratório e deu negativo para a cólera. Então vamos continuar a controlar, a ver se há evolução ou a redução, continuarmos a reduzir esses casos de diarreia.
0: A administradora do distrito de Govuro, Natália Chivambo, e as ações visando travar o aumento de casos de diarreias em resultado de consumo de água contaminada. De Inhamban, Efraim Macitela.
2: Vamos agora à província de Tate, precisamente ao distrito de Macanga, onde está projetado a construção de um hospital distrital, facto que poderá aproximar os mais de 22 mil habitantes da localidade de Muchena, no distrito de Xiuta, de Olinda Matavel.
3: A nova unidade sanitária também irá facilitar aos residentes dos distritos circunvizinhos de Macanga e de Moatis e outras localidades, segundo a administradora distrital. Lúcia Zambes explicou que o governo está a trabalhar no sentido de aproximar cada vez mais os cuidados de saúde e outros à população como forma de melhorar as suas condições de vida. Aquela dirigente diz esperar que com a construção deste centro de saúde possa minimizar as necessidades dos cuidados de saúde à população, numa altura em que projeta-se um hospital distrital.
4: O distrito, neste momento, dispõe de 5 unidades sanitárias, sendo uma do tipo 1, 4 do tipo 2. E salientar que, com a demanda maior agora da densidade populacional, o distrito carece de uma necessidade de construção de um hospital distrital, para algumas especialidades e também para diminuir as transferências dos utentes para o Hospital Provincial de Tete.
3: Lúcia Zambes, administradora do Distrito de Xuta em Tete, e a necessidade da construção de um hospital distrital de Tete, de Olinda Matavel.
2: Ministro da Economia convida o setor privado em Sofala a identificar oportunidades de negócios para acelerar o desenvolvimento económico da província. Disso nos dá conta Paulo Macaratura.
5: Basílio Moate destaca que a província possui um grande potencial em diversas áreas, cuja exploração pode fortalecer pequenas e médias empresas. O governante, que falava este sábado à jornalista na cidade do Dondo, no fim da sua visita de trabalho à província de Sofala, sublinha a melhoria do ambiente de negócio e a existência de importantes infraestruturas socioeconómicas. Além de visitas às unidades industriais e outros empreendimentos, Basílio Moate manteve encontros com empresários, investidores e produtores e mostrou-se satisfeito com o desempenho dos diferentes setores da economia local.
6: Sofala é uma província com um grande potencial estratégico, mas também com realidade no terreno, toda a infraestrutura logística e a capacidade instalada com o Porto da Beira, o Corredor da Beira, toda uma infraestrutura económica para desenvolver o país. Portanto, viemos ver em loco e conversar também com os agentes económicos sobre que desafios temos, como fazer com que este potencial que existe na província de Sofala transforme a nossa economia, ajuda as pequenas e médias empresas a crescerem e faz com que haja mais emprego para jovens. Estamos satisfeitos porque estamos a encontrar transformação da nossa economia nesta província. Visitamos algumas indústrias de processamento e vimos que há jovens que estão a ser empregados neste processo todo. Notamos uma capacidade de absorver cerca de 1.200 a 1.500 jovens nesses lugares. Portanto, significa que há um esforço também de entregar a nossa juventude. Também notamos que estas indústrias têm

0: parceiros, portanto tem empresas moçambicanas que melhoram o conteúdo local. Mas também recebemos algumas preocupações do setor privado em relação à necessidade de fazer-se algumas reformas para facilitarem o ambiente de negócios. Nós tomamos nota. Grande parte delas tem a ver com acesso às oportunidades do corredor, particularmente com o Porto da Beira e a linha férrea e os negócios que estão envolvidos aí. Portanto, há um trabalho que tem que ser feito.
1: Ministro da Economia, Basílio Moat, e o balanço da visita de trabalho à província de Sofala, da cidade da Beira, Paulo MacArthur.
2: Ministro da Economia convida o setor privado em Sofala a identificar oportunidades de negócios para acelerar o desenvolvimento económico da província. E mutuários do Fundo de Desenvolvimento Económico Local na capital do país, Maputo, recebem os respectivos financiamentos para dar andamento aos seus projetos. A Edilidade diz que o desembolso de valor representa um momento de esperança para o desenvolvimento da urbe. Jeremias Mundian, da nossa redação central.
3: O Conselho Municipal de Maputo procedeu este sábado ao desembolso de cheques no valor facial de 13.889.000 meticais para os mutuários do Fundo do Desenvolvimento Económico Local, FDEL. O valor destina-se a um total de 287 jovens investidores de 7 distritos municipais da capital do país. O ato foi dirigido pelo Edil numa cerimónia testemunhada pelos beneficiários, estruturas locais e municipais. Razak Manik explicou que o fundo representa de forma inequívoca a preocupação do governo em apoiar os cidadãos que desejam produzir, empreender e contribuir para o desenvolvimento das comunidades onde estão inseridos.
4: Hoje celebramos não apenas a entrega de cheques, mas sobretudo a entrega de esperança, de oportunidades e de instrumentos para a construção de uma cidade de Maputo mais próspera, inclusiva e economicamente dinâmica. O FDEL representa uma importante ferramenta de inclusão económica, concebida para estimular a geração de renda, promover o empreendedorismo, apoiar pequenos negócios e fortalecer a capacidade produtiva das nossas comunidades.
3: A cidadã Esperança Citói foi contemplada pela primeira fase do fundo e espera aplicar na criação de galinhas.
5: Eu concorri para a FDEL e não esperava poder ser uma das mutuárias e tive um valor aproximado ao que eu referenciei no meu projeto. Espero fazer o projeto de capoeira, espero implementar e ter sucesso e ter o lucro esperado e também fazer a devolução do dinheiro que nós fomos emprestados.
3: O Fundo de Desenvolvimento Económico Local FDEL é uma iniciativa do governo que visa financiar pequenos negócios liderados por jovens, tendo em vista transformar ideias em empregos, dinamizar a produção e gerar renda nas comunidades locais.
2: E na sequência da implementação do FDEL, as autoridades no Niassa estimam que sejam gerados mais de 3 mil postos de emprego entre fixos e sazonais na primeira fase do desembolso. Jornalista Januário Eduardo.
6: Nesta primeira etapa, foram financiados 1.573 projetos com 86,4 milhões de meticais nos 16 distritos e 6 autarquias da província. Grosso número de beneficiários foi de singulares, seguido associados com projetos de agricultura, comércio, bem como a piscicultura e apicultura, estes últimos em pequena escala. O diretor provincial do Plano e Finanças no Niassa, José Guerra, que publicou a informação este sábado no decurso da terceira sessão ordinária da Assembleia Provincial, explicou que foram obedecidos os critérios pré-definidos no regulamento no que concerne as faixas etárias. Niassa inscreveu mais de 35 mil propostas de projetos para o acesso ao Fundo de Desenvolvimento Econômico Local, avaliado em 6,4 mil milhões de meticais. Contudo, o Conselho Executivo Provincial reconhece a exiguidade do fundo para fazer face à crescente demanda do cidadão. Januário Eduardo, a partir de Lixinga.
2: Comissão para os Assuntos Económicos, Sociais e Ambiente da Assembleia Provincial do Niassa defende a manutenção do diálogo tripartido entre o governo, as comunidades e gestores das áreas de conservação, de modo a promover uma convivência pacífica. O apelo surge após ser reportado um suposto caso de violação de direitos humanos protagonizado pela Mozambique Wild Adventure, uma firma vocacionada na conservação de recursos naturais, no povoado de Mukuayaya, distrito de Marupa, Pinto Catawa.
7: Para o esclarecimento do caso, foi criada uma comissão de inquérito que deslocou-se ao terreno para apurar a veracidade dos factos, onde concluiu-se não haver evidências sobre a suposta violação de direitos humanos. Um membro da Comissão para Assuntos Econômicos, Sociais e Ambiente, Armando Micaia, avançou que a ocorrência de recursos naturais nas áreas de conservação exige uma articulação coordenada entre os diferentes intervenientes para estancar o surgimento de conflitos.
8: Das conversas tidas com as comunidades, ficaram a saber que os assaltos às áreas de exploração estão motivados pela não incorporação daquela comunidade nos trabalhos, pelo fato de não fazerem parte da área concessionada. Há 3 anos que vivem com este dilema. A invasão da cotada tem sido frequente, envolvendo o jovem de Mucuaiaia 1.
7: A Comissão para Assuntos Econômicos, Sociais e Ambiente destacou que no local não foi possível ouvir as supostas vítimas de abusos que se consubstanciam na violação dos direitos humanos por não conhecer a sua localização. Delixinga, Pinto Catawa.
2: Está a acompanhar o Jornal da Noite da Rádio Moçambique. Setor da mediação e arbitragem laboral na província de Gaza pelas entidades patronais e trabalhadores a primarem pelo diálogo permanente como forma de prevenir conflitos laborais. A exortação surge pelo fato de, neste ano, terem chegado ao setor casos que, em princípio, deviam ser dirimidos nos locais de trabalho. Carlos Matzinho.
9: Segundo o diretor do Centro de Mediação e Arbitragem Laboral em Xaxai, o diálogo não permite só a resolução de conflitos, mas desperta situações ocultas nas empresas antes da sua transformação em conflitos laborais. Gido Lang indica que no trimestre passado o setor intermediou, com sucesso, 30 casos de conflitos laborais sem a reintegração dos trabalhadores, dos 38 submetidos à mediação de um universo de 40 recebidos pela instituição. A fonte aponta a falta de pagamento de indemnizações e atrasos salariais como estando na origem dos conflitos.
10: A maior parte dos processos submetidos aos processos de mediação são os que alcançaram acordos. Infelizmente, no primeiro trimestre, não registramos reintegrações, mas sempre temos apelado para que haja, sempre que possível, esta manutenção dos postos de trabalho, que é, portanto, um fator muito importante, que garante que, portanto, o trabalhador continue, portanto, a dar assistência, portanto, à sua família.
9: Segundo Gido Langa, a aproximação dos serviços ao utente constitui grande desafio do setor.
10: Um desafio é continuarmos a expandir as nossas atividades a outros distritos que ainda não temos lá representação. Nós já temos representação em alguns distritos próximos, como o distrito de Manjacaze, Chibuto, Xoco, a posta administrativa de Dengel, mas precisamos também expandir a outros distritos como forma de aproximar os serviços e também continuarmos a realizarmos atividades de palestras para sensibilizar as partes, empregador e trabalhador, na valorização do diálogo para a resolução dos seus conflitos, sem intervenção de um terceiro.
9: Diretor do Centro de Mediação e Arbitragem Laboral em Xaxai, Gidio Langa, destacando a pertinência do diálogo nas empresas como estratégia de prevenção e combate aos conflitos laborais. Carlos Massinha, em Xaxai.
2: Ainda em Gaza, o Conselho Municipal de Xaxai suspendeu a atividade de 2 transportadores semicoletivos de passageiros por alegado agravamento ilegal da tarifa. O essencial da informação por Jaime Venécio.
11: Os tripulantes dos 2 semicoletivos de 15 lugares cada terão sido flagrados a cobrar tarifas de transporte de pessoas e bens agravadas unilateralmente nas rotas Baixa Patrice Lumumba e Baixa Ndambini 2000. O vereador da área de transportes no município de Xaxai, Bené Ascofa, deplora este comportamento, uma vez que não vai de encontro às normas estabelecidas neste ponto da província. No entanto, Bené Ascofa apela aos transportadores a aguardarem pela análise e provável aprovação da proposta das novas tarifas de transporte de pessoas e bens na Assembleia Municipal, enquanto beneficiam do bónus instituídos.
12: Temos por volta de 200 e tal transportadores. Temos por aí 92 transportadores com licenças danificadas. No entanto, até dia de ontem já tínhamos um número aceitável de 72, assim, aproximados, transportadores que já haviam regularizado as suas licenças. Então, o nosso apelo neste momento é pedir com que os transportadores aderiram a este movimento de redução do licenciamento a 50% até o dia 2. E a partir da próxima semana já vamos aplicar aquilo que são as medidas gravosas emanadas ao nível da postura municipal.
11: Aos utentes, o vereador da área de transportes apela a constante vigilância e denúncia por forma a enverdar-se por uma postura responsável.
12: Aos passageiros, apelamos que denunciem essas práticas, porque, na verdade, a tarifa ainda não foi aprovada ao nível da Assembleia, aguardando procedimentos subsequentes. E, chegado o momento ou a altura em que a tarifa terá sido aprovada ao nível da Assembleia, nós, como Conselho Municipal, devidamente iremos notificar e anunciar ao nível dos vários órgãos de comunicação social.
11: O vereador da área de transporte no município de Xai-Xai, Bené Ascoff, e a necessidade de se levar ao debate a proposta da nova tarifa de transportes de pessoas e bens neste ponto da província de Gaza. De Xai-Xai, Jaime Vanessi.
2: São 19 horas e 49 minutos. A primeira-dama da República, Guetta Chapo, inicia este domingo uma visita de trabalho à província de Niassa no âmbito das celebrações do Dia Internacional da Criança, que se assinala 1 de junho. A visita insere-se no compromisso de promover ações que contribuam para a garantia dos direitos da criança e para a construção de um ambiente seguro, inclusivo e favorável ao seu crescimento e desenvolvimento. As comemorações decorrem este ano sob o lema Proteger a Criança é Responsabilidade de Todos, que apela ao envolvimento das famílias, comunidades e instituições na defesa dos direitos da criança. Durante a visita, a Primeira-Dama participará em encontros com crianças e iniciativas de promoção do bem-estar infantil, com enfoque na educação, saúde, proteção e desenvolvimento da criança moçambicana. Acompanham a Primeira-Dama, a Ministra do Trabalho, Género e Ação Social, Iveta Lan, e funcionários séniores do gabinete da Primeira-Dama. Jornal da Noite. Primeiro secretário do Comitê Provincial da Frelimo, em Cabo Delgado, exige maior compromisso, disciplina e patriotismo no seio da Organização da Juventude Moçambicana, OJM, na província. Detalhes por Somali Gilberto.
13: Para José Calimi, a Frelimo preconiza uma juventude cada vez mais interventiva e vigilante, capaz de manter o seu papel histórico na mobilização comunitária e no fortalecimento da coesão interna do partido. O repto foi lançado este sábado na Vila de Moeda, na abertura da primeira reunião provincial de quadros da OJM em Cabo Delgado. No seu discurso, José Elias Calimi trouxe à reflexão orientações cruciais para o papel da juventude num contexto local marcado por profundas transformações e exigências sociais.
14: O compromisso político de cada quadro da UJM deve estar orientado para o interesse coletivo e para o fortalecimento do nosso partido, colocando sempre acima de interesses individuais o bem-estar do povo e a estabilidade da nossa província e do nosso país.
13: Na mesma ocasião, José Elias Calimi abordou a urgência de uma juventude proativa para as dinâmicas locais face aos desafios impostos pelas crises humanitárias e de segurança que a província enfrenta.
14: Neste contexto, o papel da OJM torna-se ainda mais relevante e estratégico. Mobilizar a juventude hoje significa defender a paz, fortalecer a unidade nacional e preservar as conquistas alcançadas pelo povo moçambicano.
13: A reunião de Moeda é vista pela OJM como um momento decisivo para traçar estratégias de mobilização, consolidar o papel da juventude na linha da frente do desenvolvimento socioeconómico e garantir o alinhamento político e ideológico dos quadros da organização na província.
15: Esperamos que desta reunião...
13: Somali Gilberto, Rádio Moçambique, é Moeda. Boa noite.
2: Jornal da Noite, caminhamos para o fim desta edição. Antes, notas da atualidade internacional com Lilia Langa.
16: O diretor-geral da Organização Mundial da Saúde, Tedros Adhanom, chegou este sábado à cidade de Bunia, na província de Ituri, no leste da República Democrática do Congo, epicentro do atual surto de ébola. A visita visa acompanhar a resposta à doença no terreno, onde deverá reunir-se com autoridades locais, profissionais de saúde e equipas da OMS destacadas na região. Dados do Centro Africano de Controle e Prevenção de Doenças indicam que o surto já causou 246 mortes e mais de 1.000 casos suspeitos. A OMS alerta que o número real de infectados poderá ser superior ao registado devido às limitações no diagnóstico. As forças de segurança da Nigéria resgataram 31 pessoas que tinham sido sequestradas durante uma operação militar realizada no estado de Zamfara, no noroeste do país. Segundo o exército nigeriano, o resgate resultou de uma ação conjunta que envolveu ataques aéreos e operações terrestres contra esconderijos de grupos armados. As vítimas receberam assistência médica e deverão regressar às suas famílias. Durante a operação, as tropas também destruíram acampamentos de suspeitos terroristas e apreenderam armas e motociclos. Mais um navio mercante que tentava chegar a um porto iraniano em alegada violação do bloqueio imposto por Washington aos portos do Irã. Segundo fontes norte-americanas, o navio com bandeira da Gâmbia ignorou várias advertências antes de ser imobilizado por aeronaves dos Estados Unidos no Golfo de Oman. Esta é a sexta embarcação interceptada desde o início do bloqueio, decretado em abril, na sequência da escalada militar entre os Estados Unidos, Israel e o Irã.
2: Lilia Langa, da nossa redação central. Retomamos assuntos da atualidade nacional. Comissão de Agricultura, Economia e Ambiente na Assembleia da República constata a falta de observância de normas de higiene e segurança nas operações de extração de áreas pesadas na empresa Tazeta Resource, no distrito de Pebano, na Zambésia. Jornalista Caetano Alberto.
17: Falta de observância de normas de higiene e segurança nas operações de extração de areias pesadas na empresa Tazeta Resource, no distrito de Pebani, na Zambésia. O presidente da comissão, Felipe Mabamo, afirmou esta sexta-feira em Climane que a empresa instalou equipamento diverso, incluindo cabos elétricos, junto às praias de Maverane e Muremone, na sede distrital, sem padrões de segurança. Felipe Mabamo apontou ainda mau relacionamento com as comunidades locais e danos ao meio ambiente, como sendo outros problemas constatados pela 5ª Comissão da Assembleia da República.
18: Falar da Tazeta é falar de um assunto, de um bicho, vamos lá, de sete cabeças. Como disse aqui, que esta empresa ela já vem com atrasos do cumprimento daquilo que são as suas obrigações para a comunidade. Outro aspecto, de forma direta, esta empresa não cumpre com aquilo que são as recomendações referentes ao meio ambiente. A questão das suas infraestruturas são infraestruturas precárias, que elas, de certo modo, elas trazem uma mensagem de quem está só para ter os recursos e a qualquer momento ir-se embora. Não há segurança naquilo que é para os trabalhadores. Por exemplo, a questão da instalação, cabos elétricos estão expostos. Vimos ali umas três crianças que atravessaram. Eu perguntei, estes cabos elétricos, por que não colocam de forma...
17: O presidente da Comissão de Agricultura, Economia e Ambiente na Assembleia da República afirma, entretanto, que a aprovação este mês da nova lei de Minas poderá contribuir para a melhoria no setor da indústria extrativa.
18: Que com esta lei, esta nova lei de Minas, já vem para mudar este paradigma, porque a lei antiga de Minas, as decisões eram tomadas numa pirâmide que venha de cima para baixo. E esta nova lei de Minas, já não, esta nova lei de Minas, as decisões praticamente elas são tomadas de baixo para cima. Isto é, a comunidade ela passa a ter o poder, algum poder de decisão no que tem a ver com aquilo que é a exploração mineira nas comunidades.
17: Felipe Mabamo, presidente da Comissão de Agricultura, Economia e Ambiente, na Assembleia da República, falando em conferência de imprensa em Climane, no fim da visita à província da Zambésia. Ainda não nos foi possível ouvir a direção da empresa Tazeta Resource. Climane, Caetano Alberto.
2: No fim do jornal, as temperaturas máximas previstas para amanhã. A cidade de Itaté poderá ser a mais quente do país, com 31 graus centígrados de máxima prevista, seguida por Pemba com 30 graus. Beira, Nampula e Quilimane 29, Vilanculo 27, Xaxai e Inhambane 26, Maputo, Ismo e 24, Lixinga 22 graus centígrados de temperatura máxima. Os títulos que corporizaram esta edição: insólito na cidade da Machixe, em Inhambane, pai, mãe e filho morrem dias seguidos de forma súbita. Ministro da Economia convida o setor privado em Sofala a identificar oportunidades de negócios para acelerar o desenvolvimento económico da província. No estrangeiro, o diretor-geral da Organização Mundial da Saúde, no epicentro do atual surto da ébola, à cidade de Bunia, na República Democrática do Congo, para monitorar o combate à doença. Fica por aqui esta edição, uma edição apresentada por Nelson Moando, com a sonorização de Moussa Gigalipo. Às 21 horas estaremos de regresso para atualizar as notícias. Até lá, fique bem, boa noite.

Caro ouvinte, estivemos a transmitir o Jornal da Noite em cadeia nacional. Em toda a República de Moçambique são 20 horas.

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2: Olá, olá, amiga ouvinte! Olá, amiga ouvinte! Boa noite! Já estamos aqui no melhor programa da Antena Nacional da Rádio Moçambique. Sábado, sim, não há sábado, não. Das 20 às 22 horas, este programa te faz companhia até quase o final do teu sábado. O meu nome é Rosemary Alfaica, estou acompanhada, aliás, muito bem acompanhada dos meus colegas que fazem o mesmo esforço que eu para trazer estes conteúdos muito, mas muito interessantes para ti. Falo de Otília Francisco e DJ Nolas. Nós estamos sempre aqui aos sábados para garantir que o melhor da juventude moçambicana, das músicas, das notícias, das insólitas, das entrevistas, façam parte do teu sábado. Por isso é que tu és o nosso convidado especial, tu és o nosso primeiríssimo convidado a cá estar e a estar connosco. Não só para acompanhar, mas também para participar. Por isso é que temos os números 82-92-51-144. Aliás, é número único, não é? 82-92-51-144. Repito, 82-92-51-144. Usa este número para conversar connosco, tirar as tuas dúvidas e também partilhar o teu dia, não é? O teu dia-a-dia. Partilhas como é que foi a tua semana, quais são as tuas perspectivas para este fim de semana, o que é que tu pretendes fazer para descansar, repousar um bocadinho, enfim. Todas as novidades que tu achares importantes partilhar connosco, fica à vontade. Nós estamos aqui para garantir a tua alegria, garantir bons momentos e garantir muita descontração. Vamos ouvir um bocadinho de música. Marquesa dos e Cama Né Camas com...

Amigo ouvinte, amigo ouvinte, mutianas, são todas as mulheres lindas, maravilhosas. Não só as nossas mutianas oficiais, claramente, mas toda mulher moçambicana é uma linda, maravilhosa, é charmosa. Enfim, tem muitos atributos pela positiva, até porque nós somos mulheres muito esforçadas, somos mulheres muito interessantes e quero aqui desejar uma boa noite especial, não é? A todas as mulheres que estão a acompanhar o programa Zona Quente. Um abraço, um abraço, um abraço do fundo do meu coração. Amo-as! Se tu, mulher, ainda não ouviste uma palavra bonita, eu vou dizer, tu és maravilhosa, perfeita, interessante e 100% esforçada. Eu admiro-te, mulher moçambicana. O programa Zona Quente, além de conversas interessantes, além de muitas motivações, tais como as que fiz anteriormente. Aliás, não são motivações, são verdades. Atenção, atenção. Temos também conteúdos que ajudam a preencher este programa de boas energias, de novidades e de tudo aquilo que nos anima e nos faz termos mais atenção ao programa. E eu tenho certeza absoluta que, logo que começou o programa Zona Quente, tu aumentaste o volume para o mais alto nível. Eu tenho certeza absoluta. Amigo ouvinte, muito obrigada pela tua presença cá no programa. Muito obrigada por tu estares sempre aqui ligadinho, não é? Aos nossos conteúdos. Vamos ter hoje o nosso habitual, as notícias do mundo da música. Teremos o espaço onde tu e eu podemos conversar e trocar experiências. Teremos também misturas com DJ Nolas e, claro, teremos a mais quente da semana. Esta semana vamos fazer mais uma vez uma viagem, não é? Vamos fazer uma viagem e conhecer dois artistas que tocam o coração, que encantam, que produzem... como é que eu posso explicar? Que produzem amor. É uma questão interessante. Produzem amor. O que é que seria produzir amor? O que é que seria... fazer despertar amor, hein? Consegues imaginar que tipo de artistas vamos receber no programa Zona Quente? Primeiro, não são de cá, do Sul. Então vamos começar a tentar imaginar artistas que despertam amor em nós. Quem será, quem será, quem será que estará aqui no programa Zona Quente? Fui fazer esta entrevista, fiz uma viagem para poder ter esta entrevista com estes dois artistas que estão a fazer show. Eu vou adiantar, estão a fazer show na província de Nampula. Quem serão? Enquanto te preparas para acompanhar todos estes conteúdos, eu vou chamar Lloyd Capas com a música Casamento.

0: Música casamento, voltamos um bocadinho no tempo e recordamos o talento que este artista tem apresentado desde o início da sua carreira. Vamos abrir um bocadinho o espaço de mensagens para mostrar que a nossa interação está sempre em alta. 82 92 51 144 é o número que tu vais usar e vais guardar para que desde já até aos próximos programas, porque eu tenho certeza absoluta que o programa Zona Quente será escolhido por ti todos os sábados, não é? Usa e abusa deste número. Já temos algumas mensagens. Boa noite, Zona Quente. Eu estou a sentir um bocadinho de frio. Meu nome é Flávio, eu sou de Moamba, na escuta. Beijos e abraços a todos os produtores deste programa adorável. Muito obrigada, Flávio. Quero agradecer também porque estás sempre, sempre, sempre atento ao programa Zona Quente. Muito obrigada pela tua presença e espero que continues sempre assíduo neste programa. Olá, olá, voz bonita. Eu estou a acompanhar o programa cá em Caúna. O meu nome é Amade. Mando abraços para o meu irmão Gabriel, que se encontra aí em Maputo. E a mana Rosie também. Quero desejar bom trabalho. Muito obrigada, meu querido. Muito obrigada, meu querido Amade. Olá, olá, olá! O meu nome é Afonso Luís, eu estou em Namiquil, nas Mangueiras. Mando cumprimentos para todos que estão a acompanhar o programa Zona Quente. Opa, obrigada, obrigada, obrigada. E também quero cumprimentar a minha esposa Zura Said, que aguenta o meu calor e todos os dias ela faz questão de mostrar que me ama. O amor é tão bonito. O amor é tão bonito. Muito obrigada. Boa noite, Manuel. Mário é o meu nome. Eu estou em Cabo Delgado. Passei só para dizer que gosto do programa Zona Quente. Muito obrigada. Olá, olá, Zona Quente. O meu nome é Clinton. Eu gosto muito deste programa. Estou cá na Zambésia. Um abraço para a Zambésia. Olá, olá, meu nome é Xisomo, eu escuto o programa Zona Quente cá em Sofala, eu sou no distrito de Caia. Gosto muito do vosso programa, beijos e abraços para todos, obrigada. Olá, boa noite, bom trabalho, meu nome é Rosa, eu estou na Beira e estou a gostar muito de acompanhar este programa, o meu bairro está calmo, a temperatura está boa, bom, obrigada por alegrar a nossa noite, obrigada. Essa mensagem tocou o meu coração, porque a minha missão é alegrar a noite de cada jovem que acompanha o programa Zona Quente. Muito obrigada, um abraço e estamos sempre juntos. Estamos aqui sempre para transmitir estas boas energias. Eu e a minha equipa esforçamos-nos tanto para trazer conteúdos que sejam interessantes e não só, para trazer o amor, para trazer a paz, para trazer boas energias, enfim. Por isso é que contamos contigo até o fim do programa, lá para as 22 horas. Vamos ouvir New Joint com Kim Marques, number one.
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0: Number one. É tão bom ser a número um ou o número um de alguém. Ainda que não seja o número um de romance. Seja o número um de amizade, de afeto. Número um de alguém que podemos, né, confiar ou alguém que nos confie. Como número um. É muito, mas muito interessante nós termos este tipo de pessoas e nós sermos considerados no topo, no número um da vida de alguém. E quando nos colocam nesta posição, é importante que nós respeitemos e façamos valer, porque isso envolve também um pouco de confiança. Por isso é que temos de ter muitíssima atenção e fazer valer o nosso papel na vida de cada um que estiver ao nosso redor.
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3: Vamos acompanhar a rubrica Notícias do Mundo da Música. Vamos lá.
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3: Papo furado. Dama I já reflete sobre a poligamia em novo trabalho musical.
5: A

A cantora e compositora moçambicana Damaíja lançou a sua mais recente música intitulada Papo Furado, uma obra que traz uma reflexão sobre a poligamia e as dinâmicas das relações amorosas na sociedade contemporânea. Com este novo trabalho, a artista reforça sua presença no panorama musical moçambicano, apostando mais uma vez em temas de caráter social e cultural. A música apresenta uma narrativa envolvente em torno da poligamia, explorando diferentes perspectivas e levantando questionamentos sobre as responsabilidades e intenções associadas a este tipo de relação. Interpretada em Imakua e português, a canção evidencia a ligação de Damaíja às suas raízes culturais, ao mesmo tempo que aproxima a mensagem de diferentes públicos e valoriza a diversidade linguística moçambicana. Ao longo da música, a cantora adota uma posição crítica em relação aos homens que optam pela poligamia, questionando a forma como muitas destas relações são conduzidas. A artista defende ainda que, em situações do género, devem existir condições claras entre as partes envolvidas, incluindo acordos que definam responsabilidades e compromissos dentro da relação. Do ponto de vista musical, Papo Furado destaca-se pelos ritmos intensos e contagiantes criados para proporcionar maior envolvimento e dinamismo ao público. A obra é igualmente acompanhada por uma coreografia expressiva que reforça a energia da performance e acrescenta impacto visual à produção. O videoclipe complementa a narrativa da música através de imagens ilustrativas que

ajudam a transmitir a mensagem da letra de forma mais profunda e emotiva. Este novo trabalho audiovisual marca mais um passo importante na trajetória artística de Damaija em 2026, contando com a participação do produtor Mike Ross on the Beats na produção do áudio e de Vanny Maker na realização do videoclipe.

0: Mistério.
1: O músico moçambicano Twenty Fingers voltou a marcar presença no panorama musical nacional com o lançamento da sua nova EP intitulada Minha História.

projeto conta com 4 faixas musicais e traz uma abordagem mais pessoal e emocional, onde o artista partilha experiências, sentimentos e reflexões sobre a sua caminhada na música e na vida. Conhecido pela sua versatilidade e pela mistura de estilos como Afrobeat, Kizomba e sonoridades moçambicanas, 20 Fingers continua a consolidar a sua carreira como uma das referências da música nacional. Na nova EP, destacam-se músicas como Amor Não É Para Doer e Walai Bilai, que já começam a gerar reações positivas entre os fãs nas redes sociais e plataformas de streaming. O lançamento de Minha História surge numa fase em que o artista tem mostrado grande consistência no mercado musical, depois de recentes projetos como O Awa Dele Pro e o single Moçambique Melhor.

Com esta nova obra, Twenty Fingers reforça a sua identidade artística e volta a apostar em mensagens ligadas ao amor, vivências pessoais e à realidade social moçambicana.

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1: G-Meta anuncia lançamento do seu novo álbum. O rapper moçambicano G-Meta 258 anunciou que irá lançar um novo álbum no próximo mês de junho, despertando grande expectativa entre os fãs e seguidores da sua carreira. O anúncio foi feito através das redes sociais, onde o artista surgiu de forma descontraída, deixando transparecer entusiasmo em relação ao novo projeto musical. Embora ainda não tenham sido revelados detalhes sobre o título do álbum, número de faixas ou possíveis participações, a publicação gerou várias reações positivas por parte do público, que guarda com expectativa por mais uma obra do rapper. Conhecido pelo seu estilo marcante, pela forma autêntica como aborda diferentes temas nas suas músicas, G-Meta 258 continua a consolidar a sua presença no panorama do hip-hop moçambicano, mantendo uma ligação próxima com os seus admiradores através das plataformas digitais. O novo álbum promete representar mais uma etapa importante na trajetória artística do rapper, que tem vindo a afirmar-se como uma das vozes em destaque na música urbana nacional.

0: Amigo ouvinte, desta forma termina a rubrica Notícias do Mundo da Música. Vamos dar espaço ao nosso DJ Nolas de colocar mais um hit para nos fazer levantar ou para melhorar, né, a nossa alegria, o nosso entusiasmo, enfim. DJ Nolas, a batata quente agora está contigo.
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0: vamos fazer uma breve pausa para acompanharmos o noticiário. Voltamos daqui a bocadinho com mais novidades na segunda e última parte deste programa. Acompanhem-nos.
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3: Em Moçambique, são 21 horas.

0: As notícias a seguir apresentadas por Nelson Moando. Boa noite, Nelson.
1: Boa noite, Sérgio Guissamoli, ouvinte. Três pessoas da mesma família morreram de forma súbita na cidade da Machês, província de Inhambane, na quinta, sexta-feira e sábado. Trata-se de um casal e filho que residiam no bairro Macupula. O pai da família morreu na quinta-feira, a esposa na sexta-feira e, no sábado, o filho. A Associação dos Médicos Tradicionais, a Medram e a Medicina Legal foram chamados para interpretar as mortes. A primeira-dama da República, Guetta Chapo, inicia este domingo uma visita de trabalho à província do Niassa no âmbito das celebrações do Dia Internacional da Criança, que se assinala a 1 de junho. A visita insere-se no compromisso de promover ações que contribuam para a garantia dos direitos da criança e para a construção de um ambiente seguro, inclusivo e favorável ao seu crescimento e desenvolvimento. As comemorações decorrem este ano sob o lema Proteger a Criança é a Responsabilidade de Todos, que apela ao desenvolvimento das famílias, comunidades e instituições na defesa dos direitos da criança. Durante a visita, a Primeira-Dama participará em encontros com crianças e em iniciativas de promoção do bem-estar infantil, com enfoque na educação, saúde, proteção e desenvolvimento da criança moçambicana, refere um comunicado recebido na nossa redação. Na província de Gaza, autoridades da mediação e arbitragem laboral instam as entidades patronais e trabalhadores a primarem pelo diálogo permanente como forma de prevenir conflitos laborais. Segundo o diretor do Centro de Mediação e Arbitragem Laboral em Xaixá, Egídio Langa, no trimestre passado o setor intermediou 30 casos de conflitos laborais sem a reintegração dos trabalhadores.
2: A maior parte dos processos submetidos processos de mediação são os que alcançaram acordos. Infelizmente, no primeiro trimestre, não registramos reintegrações, mas sempre temos apelado para que haja, sempre que possível, esta manutenção dos postos de trabalho, que é, portanto, um fator muito importante, que garante que, portanto, o trabalhador continue, portanto, a dar assistência, portanto, à sua família.
1: Egídio Langa aponta que o diálogo não só permite a resolução de conflitos, mas desperta situações ocultas nas empresas antes da sua transformação em conflitos laborais. O primeiro secretário do Comitê Provincial da Frelimo em Cabo Delgado, José Calim, exige maior compromisso, disciplina e patriotismo no seio da Organização da Juventude Moçambicana naquela região do país. Para José Calim, Frelimo preconiza uma juventude cada vez mais interventiva e vigilante, capaz de manter o seu papel histórico na mobilização comunitária e no fortalecimento da coesão interna do partido. O repto foi lançado este sábado na Vila de Moeda, na abertura da primeira reunião provincial de quadros da OJM em Cabo Delgado.
3: O compromisso político de cada quadro da OJM deve estar orientado para o interesse coletivo e para o fortalecimento do nosso partido, colocando sempre acima de interesses individuais o bem-estar do povo e a estabilidade da nossa província e do nosso país.
1: O evento de um dia reuniu mais de 250 participantes, entre os quais antigos e atuais secretários dos comitês distritais da agremiação na província, os presidentes dos municípios de Moeda e Mocimboa da Praia, além de vários convidados. Atualidade internacional. As Forças Armadas dos Estados Unidos interceptaram este sábado mais um navio mercante que tentava chegar a um porto iraniano em alegada violação do bloqueio imposto por Washington aos portos do Irã. Segundo fontes norte-americanas, o navio com bandeira da Gâmbia ignorou várias advertências antes de ser imobilizado por aeronaves dos Estados Unidos no Golfo de Omã. Esta é a sexta embarcação interceptada desde o início do bloqueio decretado em abril na sequência da escalada militar entre os Estados Unidos, Israel e o Irã. O tempo. A cidade de Tato poderá ser este domingo a mais quente do país, com 31 graus centígrados de temperatura máxima prevista, seguida por Pemba, com 30 graus. Beira, Nampula e Quilimane, 29. Vilanculo, 27. 30 graus. Beira, Nampula e Quilimane, 29. Vilanculo, 27. Xaixá e Inhambane, 26. Maputo e Chimoio, 24. Por último, Lixinga, 22 graus centígrados de temperatura máxima. Apresentamos as notícias próximas à meia-noite. 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
4: 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Eu disse mais de uma vez em 72, 73, eu sou um intelectual revolucionário. E essa natureza, por eles aclamada, destoa da imagem gráfica que temos difundido e que ele próprio difundiu sobre si. na forma, as fardas, o culto físico, na palavra, a recordação dos feitos, e ele recordava também, através da palavra, na forma, as fardas, e na palavra, a recordação dos feitos guerreiros de seus antepassados, e na incomparável. Não que essas diversas qualidades sejam compatíveis, mas o espírito comum tende a fixar uma imagem inicial e não sair dela, no que essa de Queiroz designou por caturrice, que é a persistência teimosa de uma primeira impressão. Portanto, o Samora é o comandante militar, para a maior parte das pessoas.
5: Professor Oscar Monteiro, no simpósio Samora, o intelectual e revolucionário.
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Boa noite.

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0: 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Boa noite, André Linha.
1: Boa noite.
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1: Menina Corinthians, mestre jovem, Eusébio. Boa entrada para o Arafé.
0: Mestre jovem.
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0: Boa noite às notícias apresentadas por Nelson Mundo. Três pessoas da mesma família morreram de forma súbita na cidade da Machês, província de Inhambane, na quinta, sexta-feira e sábado. Trata-se de um casal e filho que residiam no bairro Macupula. O pai da família morreu na quinta-feira, a esposa na sexta-feira e, no sábado, o filho. A Associação dos Médicos Tradicionais, a Medramo e a Medicina Legal foram chamados para interpretar as mortes. A primeira-dama da República, Guetta Chapo, inicia este domingo uma visita de trabalho à província do Niassa no âmbito das celebrações do Dia Internacional da Criança, que se assinala a 1 de junho. A visita insere-se no compromisso de promover ações que contribuam para a garantia dos direitos da criança e para a construção de um ambiente seguro, inclusivo e favorável ao seu crescimento e desenvolvimento. As comemorações decorrem este ano sob o lema Proteger a Criança é a Responsabilidade de Todos, que apela ao desenvolvimento das famílias, comunidades e instituições na defesa dos direitos da criança. Durante a visita, a primeira-dama participará em encontros com crianças e iniciativas de promoção do bem-estar infantil, com enfoque na educação, saúde, proteção e desenvolvimento da criança moçambicana. Refere um comunicado recebido na nossa redação. Na província de Gaza, autoridades da mediação e arbitragem laboral instam as entidades patronais e trabalhadores a primarem pelo diálogo permanente como forma de prevenir conflitos laborais. Segundo o diretor do Centro de Mediação e Arbitragem Laboral em Xaixá, Egídio Langa, no trimestre passado o setor intermediou 30 casos de conflitos laborais sem a reintegração dos trabalhadores.
1: A maior parte dos processos submetidos à processos de mediação são os que alcançaram acordos. Infelizmente, no primeiro trimestre, nós registramos reintegrações, mas sempre temos apelado para que haja, sempre que possível, esta manutenção dos postos de trabalho, que é, portanto, um fator muito importante, que garante que, portanto, o trabalhador continue, portanto, a dar assistência, portanto, à sua família.
0: Egídio Langa aponta que o diálogo não só permite a resolução de conflitos, mas desperta situações ocultas nas empresas antes da sua transformação em conflitos laborais. O primeiro secretário do Comitê Provincial da Frelimo em Cabo Delgado, José Calime, exige maior compromisso, disciplina e patriotismo no seio da Organização da Juventude Moçambicana naquela região do país. Para José Calime, Frelimo preconiza uma juventude cada vez mais interventiva e vigilante, capaz de manter o seu papel histórico na mobilização comunitária e no fortalecimento da coesão interna do partido. O repto foi lançado este sábado na Vila de Moeda, na abertura da primeira reunião provincial de quadros da OJM em Cabo Delgado.
2: O compromisso político de cada quadro da OJM deve estar orientado para o interesse coletivo e para o fortalecimento do nosso partido, colocando sempre acima de interesses individuais o bem-estar do povo e a estabilidade da nossa província e do nosso país.
0: O evento de um dia reuniu mais de 250 participantes, entre os quais antigos e atuais secretários dos comitês distritais da agremiação na província, os presidentes dos municípios de Moeda e Mocimbo da Praia, além de vários convidados. Atualidade internacional. As Forças Armadas dos Estados Unidos interceptaram este sábado mais um navio mercante que tentava chegar a um porto iraniano em alegada violação do bloqueio imposto por Washington aos portos do Irão. Segundo fontes norte-americanas, o navio com bandeira da Gâmbia ignorou várias advertências antes de ser imobilizado por aeronaves dos Estados Unidos no Golfo de Omã. Esta é a sexta embarcação interceptada desde o início do bloqueio decretado em abril na sequência da escalada militar entre os Estados Unidos, Israel e o Irão. O tempo. A cidade de Tato poderá ser este domingo a mais quente do país, com 31 graus centígrados de temperatura máxima prevista, seguida por Pemba, com 30 graus. Beira, Nampula e Quilimane, 29, Vilanculo, 27, Xaixá e Inhambane, 26, Maputo e Chimoio, 24, por último, Lixinga, 22 graus centígrados de temperatura máxima. Apresentamos as notícias próximas às 5 horas.
3: E nós estaremos atentos a estas notícias. São neste momento 0 hora e 4 minutos, agora e 5.
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3: Muito boa noite, seja bem-vindo a este espaço matinal em língua portuguesa. Tem sido assim, sim, há alguns fins de semana, que a emissão em língua portuguesa começa então à meia-noite, tal como hoje, até perto das 5 horas. Muita música, muita palavra amiga, enfim, muita coisa boa para acompanhar-se nesta madrugada amiga de domingo, 31 de maio de 2026. O meu nome é Joaninho Machono. Alfredo Augusto Lauia está na assistência técnica. E com todo bom gosto que esta dupla deseja ao amigo ouvinte continuação de um bom descanso. E você que está aí bem grudadinho ao seu receptor, uma boa escuta a esta nossa emissão, tal como disse, vai até perto das 5 horas. Por isso, estamos juntos.

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Presença de Anselmo Ralph, o tema Não Me Toca, ser hora e 42 minutos. Muito obrigado por, caro ouvinte, estar em nossa sintonia. Este é o emissor provincial de Cabo Delgado da Rádio Moçambique, estúdios em Pemba. Estamos no ar em 245 metros na onda média, a frequência de 1.224 kHz.